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0: Falei pra você que era rapidinho, já tô por aqui de volta com mais um bloco de muita música no Relax 89 até as 10. Eu, Wellington Ferreira, te fazendo essa companhia maravilhosa, essa noite gostosa de domingão. Continue aí, ó, junto com a gente na melhor programação do seu rádio.
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0: Mix 89, o melhor da música aqui até às 10 da noite. Eu, Wellington Ferreira, tô aqui junto contigo na melhor.
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0: Ilex 89, tá gostando? A programação vem especial depois de um final de semana de muita curtição, né? Muita balada, muita música alto astral. Agora é hora realmente de você dar aquela relaxada com o nosso Relax 89 até às 10 da noite.
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0: Que programação gostosa, que coisa boa é curtir uma música de qualidade, claro, na rádio que é primeiro lugar em todo o sul e sudoeste da Bahia. Até às 10, né? Nessa noite gostosa de domingão, eu, Wellington Ferreira, tô aqui junto com você, lembrando que você pode participar pelo 8846-1549.
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0: Que finalzinho de domingo gostoso, hein? E aí, tá dando pra dar aquela relaxada gostosa? Até às 10, eu, Wellington Ferreira, tô aqui junto com você no Relax 89. E a programação gostosa continua.
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Coisa boa saber que você tá aí do outro lado curtindo o nosso Relax 89. Onde quer que se encontre, uma ótima noite, bom restinho de domingo, né? A nossa programação especial continua. Mandar um abraço a toda a turma, Emanuel Vitorino, Lafayette Coutinho, Jaguaquara, entroncamento de Jaguaquara, a você de toda a região, onde quer que você se encontre, né? Bom finalzinho, restinho de final de semana, porque amanhã, né? Dia de ir pegar no pesado, dia de começar a semana, vamos estar com a programação especial só pra você.

0: eu sempre digo, tudo que é bom dura pouco, e olha, mas amanhã, segunda-feira, vou estar de volta no nosso Relax, sempre às 8 da noite, viu? Sempre às 8 da noite, de domingo a quinta, tem o nosso Relax, porque na sexta nós já começamos no clima do final de semana, tá certo? Vem aí uma programação bem especial, José Araújo, Songs by Night, eu tô de volta amanhã, né? Amanhã às 8 da noite, mais uma edição do Relax 89. Bom restinho de domingo pra todo mundo, bom descanso e um bom início de semana, claro, uma boa segunda-feira pra todo mundo, tá certo? Obrigado, beijo no coração, audiência sempre gostosa do nosso Relax. E amanhã, encontro marcado às 8 da noite, aqui na Melhor.
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Boa noite, queridos amigos e amigas que nos permitem entrar em seus lares, em seus corações, neste momento tão especial da nossa jornada. Que alegria imensa ter você aqui, pertinho, fazendo companhia pra gente. Eu sou Jorge Ventura e este é o Songs by Night, seu refúgio, seu oásis de serenidade, onde a agitação do mundo dá uma trégua e a alma encontra um abraço. Seja muito bem-vindo, seja muito bem-vinda à nossa casa, que é a sua casa também. Aqui, cada voz, cada história, cada suspiro tem um lugar de carinho e respeito. A gente acredita na força da conexão humana, na beleza dos recados que tocam fundo, na esperança.

prepare-se para ser envolvido por melodias que curam, por letras que inspiram, por sentimentos que nos unem. Pense nas suas lutas, nas suas vitórias, nos seus medos e na sua coragem. Quem é o seu herói? Quem te inspira a seguir em frente, mesmo quando tudo parece difícil? Alguém que te mostra a força que existe aí dentro. A canção que vem agora é um hino a essa força interior, a capacidade que temos de encontrar a luz, mesmo nos momentos mais desafiadores. Um verdadeiro clássico que fala sobre a descoberta do nosso próprio poder. Fique com essa melodia que nos convida a olhar para dentro e reconhecer o gigante que somos. Vem aí com toda a sua emoção, uma das vozes mais marcantes de todos os tempos, com Hero, Mariah Carey, aqui no Songs by Night.

sempre um prazer ter a sua companhia, a sua energia, iluminando a nossa primeira parte do programa. Neste instante, convidamos você a um momento de reflexão, de fé, para acalmar o coração e a alma. Vamos juntos ouvir a sabedoria que nos guia e nos fortalece. Salmo 91. Aquele que habita no esconderijo do Altíssimo, à sombra do Onipotente descansará. Direi do Senhor: Ele é o meu Deus, o meu refúgio, a minha fortaleza, e nele confiarei. Porque ele te livrará do laço do passarinheiro e da peste perniciosa. Ele te cobrirá com as suas penas, e debaixo das suas asas te confiarás. A sua verdade será o teu escudo e broquel. Não terás medo do terror de noite, nem da seta que voa de dia, nem da peste que anda na escuridão, nem da mortandade que assola ao meio-dia. 1.000 cairão ao teu lado e 10.000 à tua direita, mas não chegará a ti. Somente com os teus olhos contemplarás e verás a recompensa dos ímpios. Porque tu, ó Senhor, és o meu refúgio. No Altíssimo fizeste a tua habitação. Nenhum mal te sucederá, nem praga alguma chegará à tua tenda. Porque aos seus anjos dará ordem a teu respeito, para te guardarem em todos os teus caminhos. Eles te sustentarão nas suas mãos, para que não tropeces com o teu pé em pedra. Pisarás o leão e a áspide, calcarás aos pés o filho do leão e a serpente. Porquanto tão encarecidamente me amou, também eu o livrarei. Pô-lo-ei em retiro alto, porque conheceu o meu nome. Ele me invocará, e eu lhe responderei. Estarei com ele na angústia. Dela o retirarei e o glorificarei. Fartá-o-ei com longura de dias e lhe mostrarei a minha salvação. Que a paz e a proteção dessas palavras encontrem morada em seu espírito, te abraçando e te trazendo a certeza de que nunca estamos sós. E com essa serenidade, os sons da Inaiti seguem.

noite, meu querido amigo, minha querida amiga. Que bom ter você aqui, pertinho, nesse nosso refúgio de emoções e melodias. Em Songs by Night, a gente sempre busca um cantinho de paz. Um abraço para a alma, não é mesmo? É um momento para desacelerar, para sentir, para deixar a música tocar lá no fundo do coração. Nesta primeira parte do nosso encontro, navegamos por sentimentos que nos conectam, que nos fazem lembrar da beleza da vida, das histórias que nos formam, das mensagens que nos inspiram. Histórias que são como versos, recados que são como abraços, poesias que acendem a luz da esperança. A vida, com seus altos e baixos, nos mostra que a cada anoitecer há sempre uma chance de recomeçar, de amar mais, de ser grato. E é por isso que estamos aqui, juntos, compartilhando essa energia boa.

agradeço imensamente a sua companhia, a sua presença tão valiosa. Logo mais, depois de um breve instante, Songs by Night está de volta, com mais momentos de pura emoção para você. Não saia daí, a gente continua essa nossa viagem musical, essa nossa conversa de alma para alma, em apenas um instante. Um carinho especial para você, que nos

Boa noite, meu querido, minha querida. Que alegria imensa ter você de volta aqui no Sons by Night. Estamos de volta, sim, para nossa segunda parte, um pedacinho especial dessa jornada de afeto que construímos juntos. É nesse cantinho de paz, nesse refúgio noturno, que a gente se conecta, que a gente se permite sentir. A vida, com suas cores e seus desafios, nos traz momentos de tudo, não é? E é importante ter um espaço onde o coração possa respirar, onde a alma se sinta abraçada. Eu, Jorge Ventura, estou aqui para te acolher, para ouvir o silêncio da sua alma e transformar em canção, em poesia, em um afago. E por falar em abraço, a próxima música é um clássico atemporal que marcou muitas histórias de amor e saudade. Lançada em 2006, ela ressoa até hoje com uma melodia que fala direto ao coração, sobre a complexidade dos sentimentos, sobre um amor que talvez tenha ficado para trás, mas que nunca é esquecido. Prepare-se para se emocionar com Barry Manilow e a inesquecível Mandy.

noite, meus queridos ouvintes. Que alegria ter você por perto, aqui no Songs by Night, nesse nosso encontro que abraça a alma. Estamos seguindo juntos na segunda parte do nosso programa. E cada instante é feito com muito carinho, pensando em cada um de vocês que nos acompanha. E falando em carinho, em afeto que nos conecta, chegou a hora de abrirmos o nosso WhatsApp do coração. Um espaço tão especial, onde as histórias, os sentimentos e às vezes a poesia de vocês encontram um lar. Recebemos uma mensagem linda, um poema que tocou profundamente. E eu quero compartilhar com todos, pois ele fala de uma beleza que mora em cada um de nós. Ouça com o coração. No silêncio da noite, a alma se acalma. Busca um porto, uma estrela que a chama.

alguns de dor, outros de luz. Mas a esperança, ah, essa sempre nos conduz. Em cada olhar, um universo a se revelar. Em cada abraço, a certeza de amar. Que mensagem poderosa, não é mesmo? Tão cheia de verdade, de sensibilidade. É exatamente isso que buscamos aqui no Songs by Night. A beleza nas pequenas coisas, a força que vem do amor, a esperança que nunca se apaga. Agradeço de coração ao nosso ouvinte que preferiu não se identificar por compartilhar essa preciosidade conosco. Sua poesia é um presente para todos nós. É assim, com essas palavras que tocam fundo, que a gente segue construindo essa nossa noite especial. Com música que abraça, com histórias que inspiram, com a certeza de que a conexão entre as pessoas é o nosso maior tesouro. Continue com a gente, porque Songs by Night é o seu refúgio, o seu oásis de serenidade.

noite, meu amigo, minha amiga. Que bom ter você aqui pertinho, nessa nossa jornada de afeto em Songs by Night. É sempre um privilégio compartilhar esses momentos, onde a música abraça a alma e as palavras confortam o coração. Penso em todos que, como a gente, fazem a noite ser especial, nos mais diversos trabalhos, e agradeço

agradeço de coração pela companhia e sintonia. Que a gente possa seguir cultivando o otimismo, o amor e a celebração da vida em cada nota, em cada reflexão. Agora, vamos fazer uma breve pausa, um respiro. Mas fique por aí, porque essa parte do programa ainda tem muita emoção pra gente. A gente volta.

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Amazônia, sabe? Cada história, cada pensamento que chega aqui é como um abraço que a gente troca no ar. E é nesse clima de pura emoção que a gente segue, permitindo que a música nos inspire, nos conforte e nos lembre da beleza que existe.

canção que fala de um amor eterno, um amor que transcende o tempo. Christina Perry e a sua linda A Thousand Years chegam agora. Sinta a melodia, sinta a mensagem.

noite, meu querido ouvinte. Que bom ter você aqui comigo, nessa nossa terceira parte do Songs by Night. Um pedacinho de paz que construímos juntos, voz e coração, no meio dessa jornada que é a vida. Sabe, a gente passa tanto tempo conectado, absorvendo informações, mil e uma coisas. E às vezes essa enxurrada de dados nos rouba do que realmente importa. O nosso aqui e agora. A nossa paz interior. Por isso, quero te convidar a um pequeno gesto de carinho com você mesmo. Um momento de autocuidado consciente. Que tal se permitir, por alguns instantes, desconectar um pouco? Deixar o celular de lado. Fechar os olhos por um minuto. Respirar fundo. E apenas sentir o ar. A batida do seu coração. A melodia que te embala agora. É um respiro, uma pausa para a alma, para que a gente possa recarregar as energias e voltar a sentir a beleza das pequenas coisas, a magia do presente. Reduzir essa fadiga mental, sabe, é encontrar a si mesmo, longe do barulho do mundo lá fora. Um presente que você se dá, uma forma de abraçar a sua própria essência. E é com esse convite ao autocuidado, à presença plena, que a gente segue em frente. Prepare o coração, porque a próxima canção está chegando para tocar a sua alma bem de pertinho. Fica com a gente, que o Songs by Night continua.

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Que delícia ter vocês aqui, pertinho, nessa nossa quarta parte do Songs by Night. É um prazer enorme, como sempre, conduzir essa jornada de afeto, onde cada história, cada sentimento encontra um cantinho para ser acolhido. E olha, o

Dessa noite é a memória da avó, que sempre dizia que a música é um abraço de Deus. São mensagens assim, tão cheias de vida, de verdade, de um amor que transborda.

até nas dores que a vida apresenta. É essa a essência da vida, não é mesmo? Sentir, viver, amar. E é com essa vibração de carinho, de conexão genuína, que eu convido vocês para a próxima melodia. Uma canção que chega para abraçar a alma, para lembrar que o otimismo é uma escolha e que a vida, meus amigos, é uma celebração constante. Essa é para você, que está aí do outro lado, com o coração aberto, pronto para receber mais um presente musical. Sinta cada nota, cada palavra. Ela é para nós, para todos que fazem do Songs by Night um refúgio de paz e esperança.

noite, meu querido ouvinte. Que privilégio ter você aqui, pertinho, me fazendo companhia nesta jornada de afeto. É tão bom sentir essa conexão, essa troca de energia que só a música e as palavras certas conseguem proporcionar. Jorge Lentura com você, abraçando sua alma, como sempre. Estamos chegando ao fim desta quarta parte do nosso Songs by Night. E eu quero saber, de coração, você está gostando? Está sentindo essa paz, esse carinho que preparamos com tanto cuidado? É pra você, com todo o meu amor. Agora, vamos fazer uma pequena pausa, um respiro rápido, para os nossos importantes parceiros comerciais. Mas não se afaste não, que eu volto já já com mais canções que tocam fundo e mais histórias para embalar a sua noite. Fique por aí, que a gente continua a nossa conversa em instantes. Um beijo no seu coração e até já.

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Boa noite, meus queridos ouvintes. Que bom ter você de volta. Que bom ter a sua companhia aqui no Songs by Night, nessa nossa quinta parte, onde a gente se encontra, se abraça e o coração se acalma. É sempre um prazer enorme saber que você está aí, pertinho, me dando a chance de entrar um pouquinho na sua vida. A gente tem tanta coisa boa para compartilhar ainda. E já já eu vou contar uma história de ninar que vai tocar bem fundo na sua alma. Um acalento para esse momento. Mas antes, para a gente seguir nossa jornada de afeto, prepare-se para se envolver com uma melodia que é puro encanto. Vem aí a voz suave e envolvente de Lana Del Rey com a linda Lucky Ones.

Boa noite, meus queridos amigos e amigas que nos acompanham pelo Sons by Night. Que alegria imensa ter você aqui conosco, fazendo parte dessa nossa jornada de afeto, de coração para coração. Nesta que é a quinta parte do nosso programa, eu quero que você se sinta em casa, acolhido, como se estivéssemos numa boa conversa, pertinho um do outro. Sabe, a vida é uma melodia, às vezes suave, às vezes com notas mais fortes, mas sempre uma canção única. E em cada acorde, em cada pausa, tem uma história, um sentimento, uma verdade que só você carrega. Não se esqueça da beleza da sua própria jornada, das suas lutas e das suas vitórias silenciosas. O amor está nas pequenas coisas, nos gestos de carinho, na força de um recomeço. É para celebrar tudo isso, essa capacidade que a gente tem de se reerguer, de sonhar e de amar, que o Sons by Night existe. Para ser esse abraço quentinho na sua alma, esse refúgio de paz em meio a tanta agitação. Deixe a música te levar, deixe a emoção fluir, porque aqui você é único e especial. Sinta o carinho, sinta a vida. Que sua noite seja de muito.

noite, meu querido ouvinte. Que alegria ter você aqui, pertinho de mim, nessa nossa viagem pelas emoções mais bonitas da vida. É sempre um privilégio compartilhar esses momentos de reflexão, de carinho, de música que abraça a alma. Agradeço de coração a cada um que está sintonizado. Não importa onde você esteja, em que cantinho do mundo, sua presença faz toda a diferença para o nosso Songs by Night. Vamos agora para um breve instante, um pequeno respiro, e já voltamos com mais canções e histórias que tocam o coração. Não saia daí, viu?

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E é com essa emoção que te convido para a próxima canção. Uma música que fala diretamente ao coração, que nos faz pensar na força dos nossos pedidos, dos nossos sonhos mais profundos. Prepare-se para sentir cada nota. Chitãozinho e Chororó, Sandy e Júnior, com Se Deus Me Ouvir. Fica comigo.

Boa noite, meus queridos amigos e amigas que nos acompanham aqui no Songs by Night. Que alegria ter você pertinho de mim nesta nossa sexta parte do programa. Sabe, às vezes a vida nos presenteia com pequenos momentos, quase invisíveis, que guardam uma beleza imensa. Um sorriso inesperado, uma palavra de carinho, a luz suave da lua que entra pela janela. São nessas delicadezas que a gente encontra a força para seguir, o abraço que conforta a aula. É como se o universo sussurrasse pra gente: ei, você é especial. Existe amor em cada canto, em cada batida do seu coração. E é com essa sensação de carinho, de afeto, que a gente segue essa nossa jornada, sentindo cada melodia, cada história, cada recado que chega aqui na nossa sintonia. Que a paz e a esperança sejam a sua companhia, envolvendo você em um abraço de luz. Porque aqui, no Songs by Night, cada um de vocês é um presente. E já já, a gente segue com mais uma canção que vai tocar bem fundo no seu coração. Fica comigo.

os amigos do Songs by Night. É sempre um prazer indescritível ter a sua companhia, a sua escuta atenta, nesta que já é a sexta parte do nosso encontro. Espero de verdade que cada palavra e cada melodia estejam fazendo bem ao seu coração, que estejam trazendo aquela paz que a gente tanto busca. Me diz aí, vocês estão gostando de navegar por essas emoções com a gente? Em instantes, faremos uma pausa breve, um respiro, para a gente voltar com ainda mais afeto e canções que abraçam. Mas fique por perto, porque o Songs by Night

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noite, meus queridos ouvintes do Songs by Night. Que alegria ter você que está aí do outro lado, pertinho de mim, nesta sétima parte do nosso encontro. É sempre um privilégio compartilhar esses momentos de carinho e reflexão com cada um de vocês. Sabe, o amor. Ah, o amor é um universo inteiro, não é mesmo? Recebemos tantas mensagens lindas, declarações que aquecem a alma, histórias de paixão que nos lembram da força e da beleza de se conectar com alguém. É por isso que o Songs by Night existe, para celebrar essa conexão humana, essa emoção que nos move, nos inspira e nos faz sentir vivos. E é com essa energia, com essa vontade de abraçar corações, que preparamos a próxima canção. Ela vem para ser um acalento, uma melodia que fala direto à alma, um recado de otimismo e fé. Dedico a você que está amando, que está sonhando, que está buscando um ombro amigo na melodia. Que esta música encontre seu coração e te envolva em paz e muita, muita esperança. Sinta-se abraçado. Aqui é o seu Jorge Ventura. Yeah.

noite a gente tá vivendo aqui no Songs by Night, não é mesmo? É tão bom ter a sua companhia, sentir essa energia que nos une através da música, das histórias, das palavras que tocam a alma. Jorge Ventura, seu amigo, seu companheiro de jornada, agradece de coração a cada um de vocês que tá em sintonia, que escolheu tá aqui com a gente, compartilhando esse momento tão especial. Me diz uma coisa aí do outro lado, você tá gostando? Tá sentindo essa mesma vibração, esse aconchego? Espero que sim, porque cada melodia, cada recado é pensado com muito carinho pra abraçar o seu coração. Estamos chegando ao fim dessa sétima parte do nosso programa, mas não se preocupe, é só um instantinho. A gente vai pra um rápido intervalo e volta já já, com mais emoção, mais canções que curam e mais histórias que inspiram. Fica por aí, não sai da nossa frequência.

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Boa noite, meu querido, minha querida. Que bom ter você de volta aqui no Songs by Night. E seguimos juntos nesta oitava parte do nosso programa. É um prazer imenso sentir essa conexão que só a música e as histórias de vida conseguem tecer. E olha, se o seu coração anda um pouco apertado, se a alma pede um acalento, saiba que você não está sozinho. A vida às vezes nos presenteia com desafios que parecem

amigo, minha amiga. Que bom ter você aqui com a gente, nesse nosso refúgio de afeto, nesse oásis de serenidade, que é o Songs by Night. É Jorge Ventura te abraçando, te acolhendo, como sempre, com todo carinho. E nesta oitava parte do programa, a gente continua essa nossa jornada, essa conversa mansa que faz tão bem pra alma, não é mesmo? A vida, com suas curvas e seus desafios, muitas vezes nos convida a duvidar, a fraquejar. Mas eu te convido a olhar um pouco além, a sentir a força que reside dentro de você, a fé que acende a chama da esperança, mesmo nos momentos mais escuros. O amor, esse sentimento que nos move, que nos transforma, é a ponte mais segura entre os corações. É ele que nos lembra que, mesmo quando tudo parece incerto, existe uma luz, uma melodia, um abraço esperando por nós. Cultive essa chama, regue esse jardim, porque a vida é um presente e cada batida do nosso coração é uma canção de gratidão. Continue com a gente, sentindo essa vibração, essa energia boa que a música nos traz. E para continuar essa nossa noite especial, com o coração aberto, a alma leve, vem mais uma melodia que vai tocar fundo, vai te abraçar. Fica comigo, que a gente segue junto.

noite, meu amigo, minha amiga. Que bom ter você aqui comigo nessa nossa jornada de afeto, de canções que falam a alma e de histórias que nos conectam. É sempre um privilégio compartilhar esses momentos tão singulares, tão cheios de verdade e de carinho. Você que me ouve aí do outro lado, saiba que sua presença faz toda a diferença para mim. É o que dá sentido a cada nota, a cada palavra que trocamos. A gente vai fazer uma pausa rapidinha agora, mas não se afasta não, porque o Sons by Night ainda tem muita emoção reservada para você nesta noite. Daqui a pouco eu volto para continuarmos abraçando a vida com otimismo e com muito amor. Fique bem.

Boa noite, meus queridos amigos. Que bom estar de volta com vocês aqui no nosso Songs by Night. É sempre um privilégio compartilhar este tempo, estas canções e principalmente estas emoções que nos conectam, que nos fazem sentir mais próximos, mais humanos. A gente sabe que a vida é feita de altos e baixos, de momentos que nos elevam e de outros que nos desafiam a encontrar nossa própria força, nossa torre mais alta, não é mesmo? E é justamente nessas horas que a música chega, como um abraço no coração, um lembrete de que somos capazes de superar, de brilhar, de nos reerguer. Nesta nona parte do programa, antes de seguirmos com mais recados e reflexões, eu quero te convidar a sentir a intensidade de uma voz que traduz essa jornada. Uma canção que fala sobre encontrar a luz, mesmo nas ruínas, sobre a coragem de ser vulnerável e ainda assim gigante. Prepare o coração, porque o que vem agora é pra tocar fundo. Com vocês, Demi Lovato e a poderosa Skyscraper.

noite, meus queridos ouvintes do Songs by Night. É o Jorge Ventura, mais uma vez acolhendo cada coração que nos sintoniza. Sabe, nesta nona parte do nosso encontro, eu quero convidar você a respirar fundo, a sentir a presença de algo maior que nos guia, que nos ampara. Em momentos de desafio, quando o coração aperta e a alma busca um porto, é importante lembrar que a fé é essa âncora invisível, mas poderosa. Ela nos lembra que, mesmo nas incertezas, existe uma luz que nunca se apaga, uma força que nos sustenta e um amor que tudo envolve. Não é sobre entender tudo, mas sobre confiar. Confiar que cada passo, cada lágrima, cada sorriso tem um propósito divino. A vida é um presente e a cada novo instante temos a chance de recomeçar, de perdoar, de amar mais e de ser grato. Que a esperança seja seu escudo e a compaixão seu caminho. Que você possa sentir agora esse abraço que transcende as ondas do rádio. E para embalar essa reflexão, essa sensação de paz e acolhimento, vamos juntos com a próxima canção. Um momento para a alma, aqui no Songs by Night.

noite, meu amigo, minha amiga. Que bom ter você aqui com a gente nessa nona parte do nosso Songs by Night. É sempre uma alegria imensa poder compartilhar esses momentos de afeto e reflexão com você. Meu abraço carinhoso alcança cada um que nos ouve, em cada cantinho. A gente respira junto, sente junto, e isso é o que faz a magia acontecer. Agora, vamos fazer uma pequena pausa, um respiro para a alma. Mas não se preocupe, eu volto já. E na nossa próxima parte, teremos mais emoção com o quadro Minha História, que sempre nos toca tão profundamente. Fique por aí, não saia, porque a noite ainda promete muita conexão e canções que abraçam o coração. Até daqui a pouco.

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noite, meu querido ouvinte, minha querida ouvinte. Que bom ter você aqui com a gente, nessa nossa décima parte do Sons by Night. É um prazer imenso, uma honra, poder te acompanhar nesse pedacinho da noite, sabe? E por aqui, a gente sempre lembra que, não importa o tamanho do desafio, a beleza da vida e a força que nos move vem de um lugar muito maior. Acreditar, ter fé, é como acender uma vela no escuro. Ela ilumina o caminho e aquece a alma, não é verdade? Confie, respire fundo e sinta esse abraço que a música tem para te dar. Porque é exatamente com essa energia boa, essa energia que renova a esperança, que a gente segue agora com mais uma canção feita para tocar seu coração.

0: Muito obrigado.
1: E boa noite a gente tá vivendo por aqui, não é mesmo? É sempre um privilégio compartilhar esses momentos de paz e reflexão com você, meu amigo, minha amiga. A vida, com suas curvas e retas, nos ensina a valorizar cada batida do coração, cada sorriso, cada abraço sincero. E por falar em abraços, eu mando um bem apertado para você que nos acompanha, que faz dessa nossa jornada um caminho tão mais bonito. Chegamos à décima parte do nosso Songs by Night. E antes de seguirmos,

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Boa noite, meus queridos amigos da alma. Estamos de volta aqui no Songs by Night, nessa nossa jornada de afeto, de sentimentos que nos conectam. Que bom ter você aqui pertinho, compartilhando cada instante, cada melodia que toca o coração. É sempre uma alegria imensa sentir essa sintonia, essa energia boa que a gente troca. E por falar em conexão, daqui a pouco, lá pela próxima parte do nosso programa, eu tenho uma história de amor, daquelas que aquecem a alma, que fazem a gente acreditar ainda mais na força desse sentimento. Uma história real, cheia de emoção, que eu preparei com muito carinho para você. Então não saia daí, fique com a gente. Mas antes, para embalar esse nosso reencontro, vem uma canção que é um pedido, um clamor do coração. Com vocês, KC and the Sunshine Band e a emocionante

Boa noite, meus queridos amigos da alma. Que bom ter você pertinho de mim nesta jornada de afeto, nesta 11ª parte do Sons by Night. Sabe, é incrível como a vida se encarrega de nos surpreender, não é? Recebi uma mensagem linda de alguém que preferiu não se identificar, mas que me tocou profundamente. Essa pessoa contava sobre como um simples bilhete deixado na geladeira pelo parceiro, com apenas algumas palavras de carinho, transformou um dia cinzento em pura poesia. Dizem que a vida é feita de grandes momentos, mas muitas vezes são esses pequenos gestos, essa delicadeza no dia a dia, que verdadeiramente constroem o amor, que o tornam real, palpável. É a presença, a atenção, o cuidado. A gente aprende que o amor não precisa de holofotes. Ele se manifesta nos detalhes, no abraço que conforta, no olhar que entende, na palavra que acalma. E é essa a beleza da conexão humana, não é? A gente se encontra nas minúcias, se reencontra na ternura. Que a gente possa valorizar cada pequena demonstração de afeto que cruza o nosso caminho, porque é nelas que reside a verdadeira magia da vida. E pensando nesse carinho que nos une, que nos faz sentir tão próximos, eu preparei a próxima canção. Ela vem para abraçar a sua alma, assim como um bilhete inesperado pode aquecer o coração. Vamos juntos nessa melodia que celebra os pequenos grandes amores da nossa existência.

noite a gente tá vivendo, não é mesmo? É sempre um prazer enorme ter você aqui comigo, na nossa jornada de afeto, no Songs by Night. A vida, meus amigos, é feita de momentos, de encontros e de muitas emoções. E cada história que chega até aqui, cada recado, cada canção que a gente compartilha é um pedacinho de algo maior que nos conecta. É uma honra poder ser esse cantinho de paz para você, onde a alma se sente abraçada. Sabe, muitas vezes é na pausa, no respiro, que a gente encontra as respostas que tanto busca ou a força para seguir em frente. Então, enquanto a gente se prepara para uma pequena pausa, nessa que é a nossa 11ª parte do programa, eu quero que você continue sentindo essa energia boa, essa certeza de que o amor e o otimismo sempre encontram um jeito de nos guiar. Daqui a pouquinho, a gente volta com mais desse abraço sonoro. Fica por aí, tá bom?

Boa noite, meus queridos amigos da alma. Que bom ter você de volta aqui no Songs by Night, nesse nosso abraço radiofônico que acalma e inspira. Que alegria imensa poder compartilhar esses momentos tão especiais, onde a gente se encontra em cada nota, em cada palavra, em cada sentimento que ecoa. Chegamos agora, meus amigos, à nossa última parte desta jornada sonora. É sempre um misto de saudade e gratidão, não é? Mas saiba que cada segundo foi pensado com muito carinho, só para você, para embalar sua noite e aquecer seu coração. Que as melodias que ainda virão te abracem com a mesma ternura que eu sinto por cada um de vocês. E para selar essa noite linda, com a energia que nos move, com a força que nos faz seguir em frente, prepare-se para uma canção que é um verdadeiro hino de superação. Do Imagine Dragons, vem aí.

noite, queridos amigos. Que alegria ter vocês aqui comigo no Songs by Night. É com o coração transbordando de carinho que agradeço cada um de vocês que está conosco nessas últimas 4 horas de programa, nessa nossa 12ª parte. Espero de verdade que estejam aproveitando cada melodia, cada palavra, cada momento. Aqui a gente se conecta, não é? A gente se permite sentir, a gente compartilha um pouco da nossa jornada. E falando em jornada, em caminhos, em reencontros. Sabe, o amor é uma força que move mundos, que transforma vidas. E nem sempre ele chega como a gente espera. Às vezes ele vem disfarçado de gentileza inesperada, de um olhar que reconhece a sua alma, mesmo antes de pronunciar uma palavra. É como a história de um casal que, depois de anos de desencontros, de vidas seguindo rumos diferentes, se reencontrou numa tarde chuvosa, sem planejar. Não foi um raio, uma explosão, mas um calor suave, familiar, que acendeu a chama de algo que parecia ter ficado lá atrás. Eles aprenderam que o tempo, por vezes, é um sábio professor, que nos prepara para o que realmente importa. E que o amor verdadeiro não é só paixão ardente, mas também a ternura de um abraço que acalma, a paciência que entende e a fé que sustenta. É essa fé que eu desejo a todos vocês. A fé no amor, a fé na vida, a fé em si mesmo. Que a gente possa sempre enxergar a beleza nos recomeços, a força nas superações e a poesia em cada gesto de afeto. Porque a vida, meus amigos, é uma canção de amor que merece ser vivida em cada nota, em cada compasso. Fiquem com a gente, que o Songs by Night segue embalando a sua noite. E já já tem mais uma melodia que vai tocar a alma.

Boa noite, meus queridos amigos e amigas da alma. Chegamos ao final de mais uma jornada especial aqui no Songs by Night. Nesta 12ª parte do nosso encontro, meu coração transborda de gratidão por cada um de vocês que permitiu a minha voz e a nossa música entrarem em seus lares, em seus pensamentos, em suas emoções. É sempre um privilégio, um presente, poder compartilhar este espaço de serenidade, de afeto, um refúgio onde as histórias se entrelaçam, os recados tocam fundo e a poesia nos lembra da beleza da vida, mesmo nas suas nuances.

sirvam de abraço pro seu coração. Que elas inspirem otimismo, reforcem o amor que nos move e celebrem a vida em todas as suas formas. Lembre-se, você não tá sozinho nessa caminhada. A beleza tá em cada pequeno gesto, em cada respiração, em cada amanhecer que virá. Meu desejo é que você durma tranquilo, com a alma em paz, e que acorde renovado, cheio de esperança e com um sorriso no rosto. Eu sou Jorge Ventura e este é o Sons by Night, nosso oásis noturno. A gente se encontra em breve, muito em breve, com mais histórias, mais canções.

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0: Bom dia, são 3:05.
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0: Seja bem-vindo à nossa Madrugada Viva, 3:30.
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0: 4 e 2, bom dia!
1: Bom dia!
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0: Brasil, meu Brasil, bom dia, tô chegando, velho mais animado do rádio brasileiro. Mais animado por quê? Porque eu estou aqui na dona do primeiro lugar.
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0: Opa! Chegando,
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0: Muito bom dia, bom dia. Eita, maravilha, que maravilha. Hoje, segunda-feira, estamos começando mais um Forró Bodó da Melhor, viu? Mais um Forró Bodó da Melhor comigo, velho Vanalco, o velho mais alegre do rádio brasileiro. Bom dia a você, meu amigo, minha amiga, que já tá aí desde cedinho acordado, né? Já começando mais uma semana aqui comigo, viu? É, mais uma semana aqui na Jiqui FM, a dona do primeiro lugar. Muito bom dia mesmo, que essa segunda-feira realmente seja uma das melhores segunda-feiras da sua vida, viu? Hoje teremos muita música, piada, eita, e claro, com muita alegria no seu rádio.
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0: Bom dia, bom dia.

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0: falei que tá todo mundo ligado e tá todo mundo ligado mesmo. Já começa bem cedinho, né? Bem cedinho tá eu aqui, o Bicudo, eu aqui, você, meu amigo ouvinte aí do outro lado, ouvindo muito forró, com muita alegria, aqui no Forró Bodó da Melhor, viu? E a GQFM, a cada horário um amigo diferente, um amigo levando muita música, levando informação. Por falar em informação, ao meio-dia tem meu amigo Ari Moura, é, rapaz, o programa é Ari Moura comunicando, viu, com entrevista e muita prestação de serviço, viu? Alô, Ari Moura, meu querido, aquele abraço, gente boa, caba bom danado, trabalhador, é, caba dedicado. Ao meio-dia, viu, ao meio-dia tem Ari Moura comunicando, viu, com entrevistas e muita prestação de serviço. E a partir das 13 horas chega o Léo Santana, rapaz, com o programa Super Tarde. 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E às 18 horas tem aí também as melhores músicas, as melhores do forró, no Forró Bodó da Melhor, com meu amigo Ney Farinha, tá bom? É a GQFM, rapaz, 89,7, tá todo mundo ligado.
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0: Muito mais alegre, com muito mais forró no seu rádio. 4:35, 4:35, bom dia!
2: Bom dia!

0: 4:47, 4:47, bom dia!
1: Bom dia!
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se eu for robodó da olha, não sai daí não, viu? Você vai coar o café? Vai coar o café? Daqui a pouquinho nós tá de volta com muito mais forró, bodó da melhor. Mas fica de rádio ligado aí, né?

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6: Eu quero falar nesta hora sobre você não carregar um peso que não é seu. Você sabia que tem pessoas que elas carregam peso que não são dela? Elas querem colocar a mão onde Deus colocou a espada. Pois isso aconteceu com a vida de um profeta chamado Jonas. Jonas, ele desobedeceu a Deus porque Deus mandou ele pregar numa cidade e ele pegou o barco e foi fugir de Deus. E quando ele foge de Deus, ele entra num navio, paga a sua passagem, tudo direitinho, politicamente correto. Só que Jonas estava fugindo de Deus. E a Bíblia diz que Deus mandou ao mar um grande vento. Os marinheiros tiveram que jogar boa parte da sua embarcação no mar e mesmo assim o mar não se acalmou. Enquanto Jonas, o próprio Jonas, não confessou que era ele o problema e que ele foi atirado ao mar, o mar não cessou. O que acontece é que às vezes nós queremos levar peso que não são nossos. Não leve pesos que não são seus. A Bíblia diz que o homem, ele colhe aquilo

0: que ele planta. Então, se alguém está colhendo alguma coisa e você vai querer proteger essa pessoa, você pode se tornar esse problema para você mesmo, porque você vai contra Deus.
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1: 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Obrigado, obrigado pela sua companhia, hein? Já vi que você é fiel mesmo, hein? Foi no banheiro, coou o café, continua ligado com nós, porque aqui é a dona do primeiro lugar. Muito mais prêmio, muito mais música, muito mais alegria e muito mais forró bodó, só aqui na melhor.
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0: Eita, que maravilha! Eu desejo que esse dia seja muito mais alegre mesmo. Estamos chegando ao final de mais um Forró Bodó da Melhor, viu? Nessa segunda-feira, início de semana, desejo pra vocês uma ótima semana, uma ótima segunda-feira. Amanhã, terça-feira, nós estamos aqui novamente com mais um Forró Bodó da Melhor. Você segue aí na programação da GQFM, que vem aí muito mais coisa boa, muito mais alegria, viu? Muito mais alto astral, tá bem, né? Um abraço, até amanhã, se Deus quiser. Tchau, tchau.
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0: dia pra você. Está começando de bem com a vida aqui na GQFM.
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0: Muito bem, está no ar de bem com a vida. Hoje, 6 de julho de 2026. Uma manhã maravilhosa.

0: obrigada sempre pelo carinho. Como é bom ter você aqui na GQFM, no De Bem com a Vida. E você pode mandar mensagem no nosso WhatsApp no 98846-1549. Obrigada sempre por esse carinho, por essa audiência incrível. Um abraço todo especial para você que acorda cedinho, tá comigo, tá de bem com a vida. Muita gente mandando mensagem, mas hoje nosso WhatsApp deu pane. Pois é, menina, logo hoje. Que é isso, WhatsApp? WhatsApp deu pane, estamos sem WhatsApp, mas eu espero que você tenha um dia maravilhoso. Não espere se sentir 100% preparado. Dê o primeiro passo. Aprenda enquanto você avança, porque não é sobre ter as melhores oportunidades, é sobre lidar com as oportunidades da maneira certa. E elas vão chegar com toda certeza. Então aproveite sua vida, aproveite os momentos em que você está perto de quem você ama. Bom dia, bom dia! Agora 5h36, uma manhã maravilhosa. Obrigada sempre por essa audiência incrível.
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0: De bem com a vida aqui na GQFM. Essa é maravilhosa. É João Mineiro e Marciano no mesmo lugar.

0: melhor programação do seu rádio é a GQFM. Um abraço, bom dia, bom dia, bom dia pra você. Lembrando que a soma de pequenos esforços repetitivos no dia a dia é isso que vai trazer pra você o sucesso, trazer pra você a transformação. Então aproveite. Bom dia, Daniel.
1: Bom dia, Luiz.
0: Acordou cedo, hein, Dan?
1: É cedinho, hein?
0: Muito bem. Tá? É até que hoje eu não tô sentindo frio, não, Dan? Hoje não. Um abraço, bom dia, Daniel já chegou por aqui pra começar a labuta do dia a dia. 5:40.
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0: Essa é muito boa, é pra você que está na sintonia. Um abraço, bom dia pra Gesicida na Cidade Nova, bom dia pra Zé Hipólito na lá em Lafayette Coutinho, na

0: bom dia. Como é bom ter você aqui às 5h46. Um abraço, bom dia para os nossos amigos nas cidades vizinhas. Você em Tirussul, um abraço à turma de Maracás. Muito obrigada a você que acorda sempre bem cedinho, tá com a gente. Ai, que pena, hoje eu tô sem o WhatsApp. Mas ó, um beijo para você. Obrigada sempre pelo carinho. Um abraço todo especial para essa turma que sempre cedinho tá comigo, tá na GQFM, tá de bem com a vida. Isaías e Magnólia, um beijo, Isaías, obrigada pelo carinho, Isaías e Magnólia, sempre com a gente aí no Joaquim Romão. Daniel, eu ganhei um presente lindíssimo de Magnólia. Fala nesse microfone ali, Dan, nesse aí.
1: Que presentão,
0: foi,
1: né?
0: Presentão, Dan, depois eu te conto. Ó, sabe o que foi? Você quer saber?
1: Fala pra mim.
0: Foi um conjunto pra malhar. Uma calça e um top. Lindíssimo.
1: Sim, né? Gostei.
0: É, pra malhar.
1: Gostei, né?
0: Tu gostou, né, Dan?
1: Gostei.
0: Um presentão,
1: certeza,
0: que Magnólia me deu. Muito obrigada, viu, Magnólia? 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
0: 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Vai na rua Iquara, lá no Mandacaru, próxima feirinha do Joaquim Romão.
1: Mandacaru?
0: É, não.
1: Não.
0: Joaquim Romão.
1: Não.
0: Próxima feirinha do Joaquim Romão, lá na rua Iquara. Tá?
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0: Ah, é, lá em Lula do Caldo de Cana, você toma, e aí você vai, viu?
1: Aí sim.
0: Tá combinado. Vá mesmo, viu, Dan? Pode ir. 5h48, bom dia pra você.
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0: é bom demais. Agora 5h52, Isaías já mandou avisar, viu, Dan, pra você ir no salão, viu? Isaías falou pra você ir, lá. Ó, Isaías, eu vou ter que amarrar ele e levar, viu? Porque pensa no homem que trabalha, mas ele vai aí conhecer você, né? E cortar os cabelos, né, Dan? É muito cabelo. Bom dia, 5h52 aqui na De Bem com a Vida. Sabe quem é que tá ouvindo, Dan? Minha querida Cida, na Café Filho, tá na sintonia. Um beijo, Cida, beijo carinhoso, obrigada, meu amor, obrigada sempre por essa audiência maravilhosa. Também o meu amigo querido, meu primo Zé, um abraço, Zé, obrigada, um beijo, Zé. Zé tá ouvindo a gente em Brasília, um abração, tudo de bom. Tenora, oi, Tena, tá na Café Filho, acorda cedinho também, tá comigo, tá de bem com a vida, muito obrigada sempre por esse carinho. Agora 5h53.
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0: Essa é boa, Daniel, amar você, adoro amar você. Bom dia, uma manhã maravilhosa, vem comigo, na melhor programação do seu rádio, é a gente.

pra minha querida Cida na Café Filho. Amor, e acorda cedinho, tá de bem com a vida, já tomou banho frio, uma hora dessa. Um abraço, bom dia, bom dia. Obrigada pelo carinho, os amigos também que acordam cedinho. Quem tá na sintonia é seu Oswaldo das Bananinhas Caramelizadas, a maior delícia. Um abraço, bom dia, bom dia. Eu acho que Zé já conseguiu entrar no WhatsApp da GQFM, entrar no aplicativo. Ele tá lá no DF, um abraço, bom dia. Bom dia, Maicon, um abração, tudo de bom. Meu querido Djalma Teixeira, bom dia, bom dia. Um beijo pra Cida e pra Bia. Bia também já acordou. Bia volta pra escola hoje, né? Depois de um período aí de um recenseamento. Pequenas férias, né, Bia? Já de volta. Um beijo, Bia. Bom dia. Um abração. Tudo de bom. E seu Oswaldo das Bananinhas Caramelizadas já acordando cedinho, porque Calute e Oswaldinho também já na escola. Nau já fez o café. Seu Oswaldo com aquele cuscuz delicioso. Bom dia, bom dia. 6:02. Daqui a pouquinho você já sabe, são 3 músicas maravilhosas de Amado Batista e quem gosta é Mira. Beijo, Mira, bom dia, meu amor, tudo de bom. Mira, a top das tops, costureira, estilista, maravilhosa, fez as minhas roupas lindas. Um beijo, viu, Mira? Obrigado pelo carinho. O pessoal pergunta, ah, que roupa bonita, que roupa linda. Mira que fez. Beijo, Mira, bom dia. Por falar nisso, Mira, Zenaide, que tava lá no salão de Zez Magnólia, falou, eu vi você falar de Mira, um beijo, Zena. Zenaide também acorda cedinho, tá comigo, tá na GQFM, tá de bem com a vida. Vai mandando mensagem, 988461549, é sempre muito bom ter a sua companhia aqui nessa programação maravilhosa que é feita com muito carinho pra você. Daqui a pouquinho tem Souza Andrade e o Jornal da Manhã aqui na GQFM. Você vai participando sempre com a gente. O nosso sucesso é a reflexão de algumas coisas, entre elas a determinação que cada um de nós temos. Agradeço por tudo, agradecer sempre. Agradecer é o ponto-chave de todo sucesso. Quem anda reclamando, vê que as coisas, né, meio que emperram, não dão muito certo. A gente só consegue as coisas trabalhando em equipe e a gente só aprende ouvindo. Ouvindo, porque ninguém aprende a ouvir se não aprender a se colocar no lugar.

0: solidão. 6:08, bom dia, bom dia. Como é bom ter você aqui, nossa companhia, na melhor programação do seu rádio. Ah, hoje fiquei um pouco apaixonada. Não consegui colocar seu áudio no ar, não deu muito certo. Mas amanhã você manda mensagem, porque eu vou providenciar, viu? Arrumar esse WhatsApp hoje. 10 aqui na programação da GQFM. Daqui a pouquinho, às 6:30, tem Souza Andrade e o Jornal da Manhã aqui na nossa programação. E daqui a pouquinho são 3 músicas de quem? Dele, de Amado Batista, pra gente curtir aqui na GQFM.
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0: Ah, essa é boa, sei que você gosta. Zezé de Camargo e Luciano, antes de voltar pra casa. Bom dia, bom dia.

0: Zé de Camargo e Luciano, antes de voltar pra casa. 6h13, obrigada sempre por esse carinho nessa manhã maravilhosa que você juntinho comigo. No De Bem com a Vida, bom dia. Daqui a pouquinho tem Souza Andrade e o Jornal da Manhã aqui na nossa programação, então vem comigo. E antes disso, tem três músicas dele, do Amado Batista.
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0: essa manhã maravilhosa para essa turma que tá comigo todas as manhãs aqui no De Bem com a Vida. Daqui a pouquinho tem Souza Andrade e o Jornal da Manhã. 3h20.
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0: GQFM e você pode mandar sua mensagem. Ou não pode ainda não, não pode não. Pode mandar mensagem no WhatsApp não, porque o WhatsApp tá ruim.
1: Tá ruim. Alguém futucou aqui, esse povo que fica mexendo nas coisas, mas não foi Souza não.
0: Alguém me perguntou assim, oh, acho que foi Zé Hipólito. Eu queria saber se Souza realmente é traquino. Não, ele não é não, é brincadeira minha. É só pra encher a paciência dele. Ele é super hiper comportado. Super, hiper, mega comportado, comportadíssimo.
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0: Bora curtir? Bora. Monotonia. Bom dia, meu bem. 6h24. Onde está aquele amor?

0: bom dia pra você. Ele já chegou por aqui. Alguém me perguntou assim: Nancy, Souza Andrade é traquina? Eu falei: não, é porque eu fico com brincadeira. Mas ele é super, hiper, mega organizado. Não apaga a luz quando chega, não mexe nas coisas. Ele é super tranquilo. Bom dia, Souza Andrade.
1: Tá filmado aí, ó.
0: Tá o quê?
2: Não, filmada falei, aí, não, pois que eu tô falando que
0: eu tô falando que
2: você
0: foi brincadeira.
2: Fica inventando essas coisas aí,
0: não,
2: ó.
0: Eu falei que foi brincadeira.
2: Minha reputação tá lá embaixo.
0: Tá nada. Pois aí, Hipólito, eu tava pensando que era verdade. Eu falei, Zé, né? Não, Zé. É porque eu fico brincando assim com ele pra aborrecer, pra tirar a paciência. É bom, né, a gente deixar a pessoa assim às vezes, né?
2: Não, vai. Vai, eu tô com um pavio curto hoje, não sabe do tamanho.
0: Poxa, porque o Brasil perdeu.
2: Pois é, eu quero saber. Quero saber de onde esse povo tirou que o Brasil ia ser campeão do mundo na Copa, nessa Copa, porque o Brasil mal conseguiu chegar na Copa, o Brasil correu o risco de nem participar.
0: É, já se dá por satisfeito e ter ido, né?
2: Já veio aí caindo pelas tabelas, um futebolzinho desse tamanho. Não sei de onde esse povo, ou ninguém entende de futebol,
0: acho que não,
2: ou é uma ilusão retada.
0: Eu acho, eu acho que é isso. Eu acho que o brasileiro realmente não entende de futebol.
2: Eu acho que até que foi longe demais no tema de jogar bem, porque a impressão que a gente tinha é que poderia até passar de fase, tudo mais arrastado, jogando mal, contando com a sorte. Nada, jogou até bem, vinha até progredindo. Hoje mesmo, ontem mesmo, achei até que jogou bem até demais. Mereceu ganhar, viu? O futebol tem dessas injustiças.
0: Uhum.
2: O Brasil teve chance. Encontrou um goleiro também, que vou te contar, estava iluminado do outro lado.
0: Ei.
2: Passava nada.
0: Mas o nosso também estava bonzinho, né? Não estava tão desgramado.
2: Passou
0: não.
2: Duas.
0: Gostei.
2: Questão toda é essa. Então, um brasileiro fica nessa ilusão, né? Meu Deus do céu, Brasil. Desde que existe Copa do Mundo, a primeira foi em 1930. O Brasil ganha uma de caju em caju. Teve a fase de Pelé, fim dos anos 50, a década de 60, e acabou. É de 30 em 30 anos uma Copa. Não sei onde a gente acha que vai ser campeão toda vez. É um fracasso seguido do outro e a gente com essa ilusão de achando que vai ganhar nada.
0: É porque, o brasileiro é aquele que tem aquele ditado, né? Não desiste nunca, tá sempre,
2: conversa,
0: né?
2: Conversa fiada, desiste todo dia aí, porque a vida real não é brincadeira, não.
0: É isso aí.
2: Todo mundo aí tropeçando no dia a dia, a seleção que não vai tropeçar também, ora, pois.
0: Pois é. Mas o tropeço deles, menos mal, né? Porque todo mundo com dinheiro no bolso, né?
2: Agora.
0: A diferença do...
2: Tá
0: de quem se endividou, ou o pessoal comprou.
2: Agora,
0: fogos.
2: Agora, o que é legal, né? O pessoal se junta, é uma animação,
0: camisa,
2: é bem legal.
0: Comprou vuvuzela, o pessoal tava todo animado, né?
2: É isso, não.
0: Não, mas
2: o feriado, essas coisas todas.
0: Isso, o pessoal tava...
2: A resenha, que todo mundo gosta. Agora vai ter que escolher uma seleção pra torcer.
0: Tu já escolheu?
2: Eu não.
0: Eu também não. Bom... Afinal de contas, eu vou torcer para a GQ FM continuar a líder em primeiro lugar, tá bom?
2: Ah, aí já ganhou.
0: É isso aí. Vamos nessa, Souza Andrade.
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1: Eu quero falar nesta hora sobre você não carregar um peso que não é seu. Você sabia que tem pessoas que elas carregam peso que não são dela? Elas querem colocar a mão onde Deus colocou a espada. Pois isso aconteceu com a vida de um profeta chamado Jonas. Jonas, ele desobedeceu a Deus porque Deus mandou ele pregar numa cidade e ele pegou o barco e foi fugir de Deus. E quando ele foge de Deus, ele entra num navio, paga a sua passagem, tudo direitinho, politicamente correto. Só que Jonas estava fugindo de Deus. E a Bíblia diz que Deus mandou ao mar um grande vento. Os marinheiros tiveram que jogar boa parte da sua embarcação no mar e mesmo assim o mar não se acalmou. Enquanto Jonas, o próprio Jonas, não confessou que era ele o problema e que ele foi atirado ao mar, o mar não cessou. O que acontece é que às vezes nós queremos levar peso que não são nossos. Não leve pesos que não são seus. A Bíblia diz que o homem, ele colhe aquilo que ele planta. Então, se alguém está colhendo alguma coisa e você vai querer proteger essa pessoa, você pode se tornar esse problema para você mesmo, porque você vai contra Deus.
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1: Em Jequié, 6:34, bom dia.
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1: Jequié adota lei mais rígida para combater o descarte irregular de resíduos. Diocese de Jequié lança campanha de solidariedade em favor da população da Venezuela atingida por um forte terremoto. Pesquisa aponta criminalidade e tráfico como maiores problemas do Brasil. 70% dos brasileiros defendem punição de adolescentes como adultos. Agora os destaques do noticiário policial. Del Santos, bom dia para você.
3: Bom dia, professor Souza Andrade, os ouvintes do Jornal da Manhã. Homem é conduzido à delegacia por tráfico de drogas. Dois homicídios em menos de 24 horas em Jequié. Mecânico que

0: 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Agora 6:35, vamos ao comentário do dia.
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2: Nós, cidadãos, temos todos os dias oportunidade para colaborar com uma cidade mais limpa. Acontece que nem todo mundo faz a sua parte. E ao poder público não resta alternativa senão recorrer à legislação para tentar melhorar o aspecto de nossa cidade. E não é só a questão da beleza, mas também diz respeito à questão da saúde pública, que é fundamental. E eu estou dizendo isso porque, a partir de agora, Jequié passa a contar com uma legislação mais rigorosa para combater o descarte irregular de resíduos sólidos. O Código de Meio Ambiente e Posturas Municipais foi atualizado e também foi criado o Programa Municipal de Fiscalização Colaborativa. Isso estabelece mecanismos mais eficientes para manter a cidade limpa, mais organizada e ambientalmente sustentável. O projeto foi encaminhado pela Prefeitura Municipal e aprovado pela Câmara de Vereadores. São várias as medidas que estão sendo adotadas. As pessoas que descartarem entulhos, por exemplo, de maneira irregular, em terrenos que não deveria fazer esse tipo de descarte, essas pessoas serão notificadas. Essa notificação vai chegar via WhatsApp, via o e-mail, pode chegar também via SMS, mensagem de texto. E com o tempo a pessoa poderá inclusive sofrer sanções, como pagamentos de multas. E essas multas serão proporcionais ao volume de resíduos descartados. Tem gente que faz descartes de muito material. Aí a multa vai ser mais pesada. Penalidades mais severas para reincidentes, aquelas pessoas que reiteradamente cometem esse tipo de situação. E a prefeitura também, a partir dessa lei, terá condições de obrigar a quem pratica esse tipo de crime devolver, ressarcir ao município pelos custos da limpeza quando o serviço precisar ser realizado pela administração pública municipal. Essa nova legislação será regulamentada pela prefeitura no prazo de até 90 dias, portanto não tem efeito imediato, mas até lá o que é que a prefeitura vai fazer? A prefeitura está se comprometendo a promover ações educativas para orientar e conscientizar a população sobre as novas regras, para ninguém depois dizer que não tinha conhecimento. Vai aproveitar também esse período para desenvolver ações educativas no sentido de destacar a importância do descarte correto de resíduos antes da aplicação efetiva das medidas punitivas. É uma medida interessante. E o prefeito Flavinho não pode ficar sozinho nessa luta de tornar a nossa cidade melhor. É uma luta que deve ser abraçada por todos. Não era para chegar a esse ponto de se recorrer a uma lei, a uma legislação, de fortalecer essa legislação para impedir algo que sequer deveria estar acontecendo, que é as pessoas descartarem lixo, descartarem entulhos em qualquer lugar. Essa situação em Jequié já foi inclusive muito pior, porque nós tínhamos aqui muitos terrenos baldios. Hoje a prefeitura urbanizou, construiu praças, isso melhorou bastante, mas o problema persiste. E você não precisa fazer nenhum esforço para você observar que perto de casa tem um problema desse. Quem mora margeando nas proximidades desses canais pluviais, por exemplo, que não são cobertos, você percebe ali de tudo.

0: vaso sanitário, colchão, cadeira, pneu, as pessoas vão descartando e vão jogando, vão jogando, vão jogando. E a gente precisa ter noção da nossa responsabilidade. Cada um de nós tem uma grande responsabilidade. O município também tem a dela. O município, por exemplo, ao meu pensar, precisa criar mais ecopontos para descarte desse material. Porque quando você faz uma grande reforma dentro de casa, na sua casa, você vai contratar uma dessas caçambinhas e coloca na porta de casa e o descarte vai ser feito sem maiores problemas. Ponto. Mas tem aqueles pequenos reparos que produzem pequenas quantidades de entulho. E esse material não deve ser jogado nos contêineres, que ali é para lixo doméstico. Então a prefeitura precisa também criar mecanismos no sentido de facilitar aos moradores o descarte dessas pequenas quantidades de entulho, porque hoje é realmente complicado. Se você botar na porta de casa, o carro não vai pegar, porque o carro é contratado para pegar o quê? Lixo doméstico. Então, ou a prefeitura cria um volante para fazer esse tipo de limpeza, ou cria a figura do ecoponto. O ecoponto é muito importante, já existe em várias cidades, aqui em Jequié tem alguns inclusive, mas é preciso ter mais. E assim a gente vai construindo uma cidade melhor. Aliás, o propósito todo é esse. O propósito todo disso tudo que a gente está falando aqui é tornar uma cidade melhor para nós que moramos aqui no dia a dia. Não é para ninguém, não é para gringo ver. É para nós no dia a dia. Porque um entulho perto de casa representa um problemão, pode representar um problema muito grande. É um animal peçonhento que acaba se aproveitando daquele entulho para moradia, para se... Como, por exemplo, o escorpião gosta desse tipo de situação. Então, um entulho no terreno, ao lado de casa e tudo mais, você pode estar incentivando ali a proliferação de animais peçonhentos como é o escorpião, e pode lhe trazer um problema grave de saúde lá na frente. Então é importante a gente se cercar de cuidado. Tem muita gente que torce o nariz toda vez que a prefeitura diz que vai intensificar a fiscalização, porque todo mundo gosta de uma cidade limpa. Todo mundo adora, todo mundo admira, todo mundo aplaude. Mas na hora de dar a sua parcela de contribuição, aí muita gente nega. E ainda fica reclamando. É igualmente trânsito. Todo mundo quer ter um trânsito arrumado, organizado, bonito, que flui sem nenhum problema. Mas quando fala que vai ter fiscalização, acha ruim. Então cada um quer levar a vida do jeito que quer. E não é assim que a banda toca. É preciso entender que cada um de nós precisa fazer a sua parte. Já que eu falei dessa questão de trânsito, eu vou citar um exemplo aqui da falta de compreensão das pessoas. Porque tem de gente que reclama da fiscalização do trânsito. Aqui tem uma empresa particular. E não se iluda não, a Sutran tem autonomia, tem autoridade para atuar também. Como dia desses atuou em um desses atacarejos. Não é porque o estacionamento é no interior de uma loja que você pode fazer o que quer. Nas Americanas, por exemplo. Americano não tem culpa, mas as pessoas que utilizam aquele espaço ali precisa ver o inferno que é aquilo ali, botam de qualquer jeito. Um lugar que cabe 10 motos tem 60. Tudo desorganizado. Então as pessoas não compreendem. Quando a Sutran chega ali no lugar daquele para botar ordem, vão achar ruim. Então cada um deve fazer a sua parcela, dar a sua parcela de contribuição para organizar a cidade. É tão bom quando a gente chega no lugar e tá tudo organizado, tudo arrumado. Então, a prefeitura vai ter esse tempo aí para informar as pessoas cada vez mais, o que todo mundo já sabe, que é evitar esse tipo de problema para nós mesmos, né? Porque a partir do momento que a gente chega e descarta, joga um entulho em qualquer lugar, que a gente joga o lixo fora de hora, a gente não está criando problema para o prefeito, não, a gente está criando problema para nós mesmos. Então a gente precisa ter essa consciência de cooperar para com a nossa cidade. Então fica aí a informação que Jequié passa a adotar a partir de agora uma lei mais rígida a partir da atualização do Código de Meio Ambiente e Posturas Municipais para combater o descarte irregular de resíduos sólidos, e vem também com o Programa Municipal de Fiscalização Colaborativa, onde se busca aí de mãos dadas com a população resolver um problema que não é fácil de ser resolvido, porque é crônico, desde sempre existiu, mas a gente precisa, com muita vontade, mudar nossos hábitos e costumes.
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2: Às 6:46, vamos manter um contato com Del Santos, que traz as notícias policiais. As primeiras

0: isso e fugiram logo em seguida. A informação que nós obtivemos é que a diligência da Polícia Militar, momentos depois do acontecido, encontrou dois suspeitos armados e, segundo informações, apontados como principais aí autores deste crime, pois a moto que eles estavam usando teria sido tomada de assalto um dia antes e era de uma esposa de um policial. A Polícia Militar diligenciou, encontrou motocicleta e encontrou os autores levados e apresentados na delegacia. Já na madrugada do sábado para o domingo, a Polícia Militar foi informada de que num bairro lá no Curral Novo, no Segredo, um homem também foi morto a tiros, também foi retirado de dentro de casa e morto a tiros. A Polícia Militar esteve no local, fez diligência, mas neste caso ninguém foi encontrado ainda para ser levado, para ser ouvido, para ter a linha de investigação. A Polícia Militar informa de que as informações foram compartilhadas com a Polícia Civil, que agora investiga este caso. Os corpos foram encaminhados para o Instituto Médico Legal, fez os procedimentos e já foi liberado para o sepultamento. Um mecânico ali na cidade de Ubatã, identificado como Alexandro Ugazo, havia saído de casa na quinta-feira para fazer um serviço em um veículo na BR-330 sentido a 101. Horas e horas depois dele ter desaparecido sem nenhum contato, os familiares começaram a busca, conversando com colegas de profissão dele, foi até o local. Encontrou veículos e alguns pertences, mas o Gazo ou o Alexandre não tinha sido encontrado. Depois de várias diligências, bombeiros com drones, mergulhadores no rio de contas, o corpo do Alexandro foi encontrado às margens da BR-330 na manhã do sábado. Segundo informações, o corpo dele foi encaminhado para o Instituto Médico Legal para fazer os procedimentos e agora quer saber quem e por que tirou a vida do Alexandro Ugazo. Há informações de que ele era um homem bastante conhecido e tinha bastante contato e querido na comunidade. Tráfico de drogas e duas pessoas foram parar na delegacia. E isso aconteceu no bairro do Joaquim Romão. Segundo informações passadas à Polícia Militar, é de que dois homens foram conduzidos até a delegacia por motivos aí de tráfico de drogas. Com ele foi encontrado pedra de crack, maconha e entre outros ilícitos. Tudo isso foi apresentado na delegacia e ele ficando lá à disposição da justiça. Daqui a pouco eu volto trazendo outras informações. Voltamos com você, professor Souza Andrade, o Jornal da Manhã.
1: Ok, Del, valeu, obrigado aí pelas suas informações. E as horas?
2: 6h50, Souza Andrade.
1: Como é que estão as coisas?
2: Tudo bem, graças a Deus.
1: Hoje é o retorno das aulas.

0: esperança, né? A expectativa. É. Acha que vai melhorar, que com o decorrer dos jogos vão se entrosando. Ah, as pessoas.
1: Mas achei que o Brasil jogou direitinho ontem, viu? O goleiro adversário resolveu pegar tudo, mas pegar tudo mesmo. Só não pegou o pênalti de Neymar, mas pegou tudo. O goleiro ontem estava numa tarde iluminada. O Brasil criou bastante, né? Agora é aquela história, né? Em partidas decisivas não há espaço para erros, a não ser pequenos deslizes e tal. Agora erro, não há espaço. O Brasil perdeu um pênalti no momento crucial da partida, no momento que o Brasil estava levando sufoco nos primeiros 10 minutos de jogo. Aí perdeu um pênalti, aí a bala geral. Mas é isso, é sacudir a poeira e lembrar que a vida segue. A vida segue. O Brasil é assim mesmo. Só ganha a Copa de 30 em 30 anos. Não sei por que essa agonia toda de querer ganhar toda vez que disputa. Já vamos aprendendo. Se ganharmos em 1930, já sabemos que vai ser a próxima só em 60, se o mundo não acabar até lá. Você sabia que essa história de o mundo acabar em 2050 é real? Todos os estudos, pesquisadores, cientistas, todos os estudos eles fazem até 2050. Olha a previsão climática até 2050. Tudo é 2050. Eu não falo de 2051, não. Esse troço vai acabar mesmo.
0: Eu já li alguma coisa falando que o mundo não está envelhecendo. Na verdade, o mundo, o planeta, ele está se renovando, ou seja, tudo que já existia pode existir novamente, por conta justamente da degradação do meio ambiente. Então não é que acaba, é que ele se renova, ele vai se refazer. É alguns estudos, mas enfim, daqui até 2050, com toda certeza nós estaremos aqui para dar essas informações. Mas, enfim.
1: Fazer uma limpa geral aí, que o negócio não tá fácil, não.
0: Quem tiver,
1: fazer uma limpa.
0: Ô Souza, eu tinha uma notícia pra te dar, bem interessante, é que um homem de 42 anos, ele resolveu fazer uma certa brincadeira pra assustar os moradores, e ele se deu mal. Ele resolveu colocar uma máscara de lobisomem, uma capa escura, luva, chapéu.
1: Aquela novela Rock Santeiro tinha um.
0: Pois é, e ele tentou imitar o Rock Santeiro. Ele se fantasiou de lobisomem pra assustar os moradores lá de Pernambuco, e durante as madrugadas, por várias semanas. E a caracterização inspirada justamente na criatura que franqueava o terror Olhos Famintos e acabou levando ele na prisão. Ele foi preso, isso mesmo, ele foi preso porque a ação repercutiu nos vídeos, mostrou a suposta criatura circulando pela cidade e rapidamente viu as redes sociais. E a gente sabe que hoje em dia nada fica encoberto, né? Com o advento, né? De câmeras, enfim. De acordo com a polícia, essa ocorrência aconteceu no dia 4 de julho, quando os moradores denunciaram a presença desse personagem durante as madrugadas, provocando medo e inquietação na população. Aí, logo em seguida, foi fácil de identificar o homem. Durante a abordagem policial, foram apresentados a capa preta, a luva, a máscara de fantasia e um chapéu preto. Segundo a corporação, os itens eram usados nas gravações feitas pelo suspeito. E aí, ele se deu mal, né?
1: Muito
0: se
1: mal.
0: Deu mal. É bom ter cuidado com certo tipo de...
1: Pode de brincadeira, ser, que hoje em dia, né? O mundo não tá pra brincadeira.
0: É isso mesmo.
1: Obrigado, Vinícius.
0: Ok, agora 6:54.
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1: 7:01 aqui em GQE, no Jornal da Manhã com Souza Andrade, que também tem oferecimento da São José Vila Gourmet. 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
2: Ok, Nancy, veja só, a Diocese de GQE lançou uma campanha de solidariedade em favor da população da Venezuela. Você sabe, a Venezuela foi atingida recentemente por um forte terremoto, milhares de pessoas morreram, temos milhares de outras feridas. O bispo diocesano Dom Paulo Romeu, ele conclama os fiéis e toda a comunidade a se unirem em um gesto concreto de fraternidade e esperança diante dessa tragédia. As pessoas interessadas em colaborar podem fazer essa colaboração conforme as orientações que a Diocese tem dado. Ela apresentou nas suas redes sociais um QR Code e também a chave Pix. A chave Pix é diocesedigqe@gmail.com. Portanto, é o e-mail da própria Diocese para a realização desse Pix, da colaboração das pessoas. Então vou repetir a chave Pix aqui para você, é diocesedigqe@gmail.com. Eu até

0: publiquei um vídeo nas redes sociais, no meu Instagram, no meu perfil no Instagram, em que o bispo faz esse apelo. Vamos ouvir. Deixa eu ver aqui. Vamos ver se vai, né, Nancy? Tá querendo ir, não. Tá me dando 1-0 aqui, ó. O barabadá, viu, Arimora? Internet não é. Internet tá boa. Pam, pam, pam, pam. Azar dele aqui que não quer entrar. Vamos ver.
1: Nós sabemos que a Venezuela

0: sofrem os horrores deste terremoto. Quem vai administrar esses recursos é a Cáritas da Venezuela. Então ajude, sejamos solidários e, com o coração, cheguemos até os nossos irmãos e irmãs. Que Deus abençoe.
1: Tá aí, portanto, chave Pix, diocese de Jiquié, @gmail.com. Uma nação inteira sofrendo, né? Mudando de assunto, 7 em cada 10 brasileiros defendem que adolescentes que cometem atos infracionais sejam punidos como adultos. Isso é o resultado de uma pesquisa realizada pelo Instituto

0: caiu de 34% para 27%. Embora a pesquisa utilize o termo crimes, o Estatuto da Criança e do Adolescente determina que infrações cometidas por menores de 18 anos sejam classificadas como atos infracionais. O levantamento ouviu presencialmente 2.004 pessoas, 2.004 eleitores com 16 anos ou mais. Isso foi realizado em 139 municípios brasileiros, agora recentemente antes do São João. Essa pesquisa, inclusive, foi registrada no Tribunal Superior Eleitoral, tudo direitinho. A pesquisa também detalhou as respostas por religião e intenção de voto também. Entre os evangélicos, 75% defendem que adolescentes sejam punidos como adultos. 24% preferem a reeducação. Entre os católicos, 72% apoiam. A diferença é pequena, 3%, está ali pau a pau. E com relação aos que defendem a reeducação, também o mesmo percentual, 25%. Um 24%, outro 25%, um 75%, outro 72%. Então, esse é o entendimento, né? Tem crimes bárbaros que têm sido cometidos por menores, como diz aqui, não é crime, né? Eles classificam como infrações graves, gravíssimas, e as pessoas ficam sem entender o porquê de não serem tratados como adultos, já que eles não estão tendo o comportamento de criança. Não é um ato infracional imaturo por conta da inexperiência e tal. Então tá aí feito o levantamento, e o resultado é justamente isso daí. São 7:09 agora, 7:09 em Jequié. Praça da Bandeira já está 100% liberada, viu, gente? Desde sábado, né? Foi feita toda a retirada do material que foi colocado para a realização da festa. Falar em realização da festa, o São Pedro embolou esse fim de semana, né? Antigamente eram datas diferentes. Itagi era uma data, era um fim de semana, Jitaúna era outro fim de semana, e Tirussu era outro fim de semana. Tinha gente que já se programava, né? Meio de julho, não conte comigo, sábado, domingo, sexta, porque eu vou estar circulando a região. É só que esse ano embolou tudo, caiu tudo no mesmo fim de semana. Jitaúna fez o São Pedro dela nesse fim de semana, Itagi, mesmo aconteceu com Itirussu. E nossos repórteres aqui tiveram que se desdobrar para fazer a cobertura, uma cobertura muito bonita que a GQ FM fez do São João e do São Pedro, acompanhando essas cidades todas, a nossa região. Nós temos um núcleo regional aqui de jornalismo que atua na região inteira, acompanhando o dia a dia dessas nossas cidades. É importante isso, porque essas cidades dependem de Jequié, e Jequié também depende dessas cidades, e a Jequié FM compreende isso, a importância de acompanhar o dia a dia dessas cidades. Pois é, embolou tudo esse fim de semana. Foi festa de dar acima do joelho. Festa muito bonita, participativas, bem organizadas, todos estão de parabéns. Itagi jogou duro também, viu? Itagi levou, foi Cláudia Leite, o prefeito Saulo, ele inventou lá o forró trio, né? Ele falou que tá na hora de voltar o axé para o interior. O axé se resumiu ao carnaval de Salvador praticamente, né? Uma outra cidade que realiza carnaval, a Micareta, hoje em dia. Você tem Feira de Santana, você tem Itabuna, Ilhéus, mais ou menos isso, Barreiras e só. Claudinha Leite em Itagi. Daqui a pouco o prefeito Saulo vai falar aqui em nosso programa, vai trazer mais detalhes. O certo é que foram festas muito bem organizadas, festas bonitas. Os prefeitos capricharam aí nas atrações, trouxeram grandes atrações nacionais, permitindo que os moradores, sem precisar sair de suas cidades, participassem, fizessem uma festa grandiosa. E assim aconteceu. Estão realmente todos de parabéns por tudo que aconteceu. É isso. Daqui a pouco a gente vai falar mais, porque agora a gente vai precisar ir rapidamente para o intervalo comercial. Tá certo? Até já, então.
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1: GQFM, agora 7:03. 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
2: GQFM, agora 7:16. 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
4: 7:21 aqui no Jornal da Manhã com Souza Andrade, que também tem oferecimento da São José Vila Gourmet. 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
5: Ok, logo mais às 18 horas aqui na Jequié FM tem um programa CIG Conexão Empresarial, tratando sempre de assuntos relacionados à economia, geração de emprego, sempre bons temas em debate. Programa que eu apresento toda segunda aqui na Jequié FM, das 18 às 19 horas. Conto sempre com a sua audiência. 7:24 agora, a gente volta a falar sobre as festas julinas, né? Estamos no mês de julho, as festas julinas. Hoje nós vamos falar sobre as festas que aconteceram neste último fim de semana em Tiruçu, marcada pela tranquilidade, o bom forró. O mesmo aconteceu com Gitaúna, uma festa muito bonita, bem organizada, participativa, e não foi diferente em Itagi. O prefeito Saulo, ele fala conosco, e ele disse que a festa chega ao fim com a sensação de missão cumprida, diante de todo um trabalho que foi feito e que o resultado não poderia ser diferente. Um sucesso à festa de São Pedro de Itagi.
6: Estamos hoje em Itagi com a sensação de dever cumprido. Nós levamos para Itagi a maior festa que essa cidade já recebeu. Estamos hoje entrando para o hall de um dos melhores São Pedros da Bahia. E nós fizemos isso com muito carinho. Quero agradecer a todos os funcionários, todos os visitantes, principalmente da agência, que vieram visitar nossa cidade. Cidade calorosa, atendendo as pessoas com humildade, simplicidade e muito carinho. Foi uma festa com zero ocorrência, segurança total, um espaço totalmente preparado para receber todos os visitantes e fazer essa festa. Eu me sinto hoje muito orgulhoso da minha cidade e ser exemplo de tudo que nós temos feito. E no último dia, estamos fechando hoje com uma grande cantora a nível nacional, que é Cláudia Leite, e uma ideia que eu tenho em trazer de volta a música baiana, principalmente para o interior da Bahia.
7: O senhor investiu muito no resgate da cultura popular, do cantor da terra, do artista da terra, e o senhor provocou não só o povo de Itagi, mas da região toda para que viesse, e o povo veio curtiu São Pedro aqui de Itagi.
6: É isso, foi um São Pedro onde a gente teve uma média de público acima de 20 mil pessoas o final de semana. Eu acho que tudo é um conjunto. A organização da nossa equipe, a estrutura que nós criamos, o conforto e a atenção da cidade, isso somado fez a diferença. Então eu estou aqui hoje para agradecer de todo o coração a todos os servidores públicos que se dedicaram para fazer essa festa uma das mais bonitas da nossa história.
7: O artista da terra se valorizou.
6: Todos trabalhando, cantando, fazendo participações especiais com cantores renomados. Isso foi muito importante para todos nós.
7: Prefeito, obrigado, sucesso. 2027 vem aí com novas atrações.
6: E o São Pedro já está marcado, 2027, 2, 3 e 4 de julho, com a primeira atração confirmada. Léo Santana, e confirmamos Pablo no palco. Sexta-feira de São Pedro vai ter abertura com Pablo novamente.
5: Daí, portanto, São Pedro de Itagi. E vale salientar, a gente está sempre aqui elogiando quem organiza, quem prepara a festa, a gente está sempre elogiando tudo isso que é feito com muito cuidado, com muito zelo, mas é preciso também enaltecer o espírito festivo daqueles que participam da festa, né? É importante que tenha essa colaboração. As pessoas vão para essas festas, para esses espaços, com o intuito de se divertir. Vão com o coração cheio de alegria. E isso faz com que a gente chegue ao fim trazendo essa conclusão de que a festa, além de organizada, bonita, participativa, com a presença de grandes atrações, mas também uma festa de paz, de tranquilidade. A segurança é tudo. Então, por um lado, nós tivemos aí um trabalho muito importante por parte dos organismos ligados às forças de segurança, mas também é preciso enaltecer o espírito festivo das pessoas que foram de fato para brincar. E a festa está aí, um sucesso, desde São Pedro, agora o São João. E esperar o ano que vem, né? Esperar o ano que vem. Uma coisa é certa, não vai demorar nada, São João vai chegar de novo, porque o tempo está, a gente está com aquela sensação de que o tempo está de fato voando. A gente já está hoje dia 6 de julho e o prefeito já anunciou aí duas atrações para a festa do ano que vem, então as coisas já estão adiantadas nesse sentido também. 7:28 agora de quê? 7:28. Foi feita uma pesquisa, um levantamento realizado pelo Instituto Atlas Intel, em parceria com a Bloomberg, e o resultado foi o seguinte: a criminalidade e o tráfico de drogas são apontados como o principal problema do Brasil para quase 67% dos entrevistados. Então, 68,8% da população entendem que neste momento a criminalidade e o tráfico de drogas representam um principal problema do brasileiro. E olha que o Brasil tem outros problemas igualmente sérios, graves, como a questão econômica, por exemplo, esse arroxo que está aí, essa caristia danada, que o brasileiro conta muito, a gente sabe das dificuldades que tem de acesso à saúde no dia a dia das pessoas, problema crônico, antigo, pouca resolutividade, mas aparece aí o tema citado pelos brasileiros nessa pesquisa. A gente fala de outros, de problemas graves, nós temos outro problema gravíssimo que sempre também esteve no topo da preocupação do brasileiro, que é a corrupção, né? A gente sabe que tem gente aí com as mãos sujas pela corrupção, e não é pouca gente. Quase 58% dos entrevistados colocaram a corrupção como um dos principais problemas. Economia, inflação vem na sequência, mas bem abaixo da preocupação diante do que representa a violência e a corrupção. Essa pesquisa foi divulgada agora e os números são esses. E é motivo de preocupação mesmo, porque a violência campeia, existe hoje, sem sombra de dúvida, um clima de apreensão nos mais diversos municípios brasileiros, aqui na Bahia que o diga, né? Na Bahia o índice é elevadíssimo. No Nordeste nós temos vários países aí, vários estados, perdão, também com elevados índices de violência, homicídios e outros tipos de violência. E é de fato bastante complicado. E a gente espera que os governos adotem as medidas necessárias para conter a escalada da violência, para conter a escalada da corrupção, porque está fazendo vergonha ao resto do mundo, viu? Muitos países aí conseguem controlar seus índices inflacionários, conseguem crescer o país economicamente, conseguem prosperar, distribuir riqueza, tem país que consegue conter a escalada da violência, consegue, enfim, melhorar a vida do cidadão. E o Brasil entra ano, entra governo, sai governo, o que a gente vê é a situação sempre na mesma, se não piorando cada vez mais, e o que causa uma indignação muito grande, embora hoje as pessoas não aflorem essa indignação, não coloque para fora, não, tal, mas a gente sabe que o clima é de indignação, o clima é de revolta, o clima é de decepção, e a gente não para de passar vergonha por conta justamente desses índices que não eram para existir nos patamares em que existem. A gente sabe que não é fácil zerar a corrupção, a gente sabe que não é fácil zerar a violência, mas dá para conter. Infelizmente nós temos sido bastante incompetentes com relação a isso, mas muito incompetentes mesmo, não é pouca coisa não. 7:32 agora, 7:32. Eu prometi semana passada e acabei me passando uma história de duas irmãs que foram separadas na infância e elas acabaram se reencontrando 76 anos depois, imagine. 76 anos, uma vida inteira. Uma se chama Sheila e a outra Geralda. Elas foram separadas na infância. E a Sheila tinha 3 anos e a Geralda era recém-nascida quando foram separadas. Então praticamente não se conheceram, né? O reencontro aconteceu em um aeroporto. Uma mora hoje no Rio Grande do Sul, em Pelotas, e a outra mora em Cascavel, no Paraná. Até que não são geograficamente muito longe uma da outra, não. O filho de Dona Geralda, ela localizou parentes distantes através de buscas por nomes antigos da família. A Sheila, ela foi adotada por outra família, teve seu sobrenome alterado, inclusive, e isso dificultou bastante esse reencontro por conta justamente da dificuldade de se buscar a localização. E foram muitas as tentativas frustradas até que, finalmente, o contato foi feito. O marido de Dona Geralda, ele compartilhou a ansiedade dele, toda a emoção nas redes sociais, foi muito emocionante mesmo. Então uma veio do Rio Grande do Sul, a outra já estava esperando no aeroporto de Cascavel, e foi algo assim extraordinário, mais do que uma emoção, né? Coisa assim para a vida inteira. Imagine só, 76 anos separados, de repente se encontram, são até parecidas, eu vi o vídeo, passou na televisão, e um reencontro marcante, histórico, não tem preço, não tem preço você encontrar uma irmã, uma recém-nascida, outra com 3 anos de idade quando foram separadas uma da outra. Antigamente é muito isso, né? As pessoas tinham dificuldade de criar seus filhos, davam para outra pessoa, outra família criar. Olha, não sei que você tem condição, não vai passar fome, vai ter cuidado, vai ter amor, e doavam. Era uma prática muito comum isso 80 anos atrás, 70 anos atrás. Então era comum, e muitas vezes era o último encontro, nunca mais essas pessoas se encontram, se reencontram. Mas aqui teve esse final feliz, muito, muito bonito mesmo, aconteceu, a televisão registrou tudo.

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1: 7h47 aqui no Jornal da Manhã com Souza Andrade, que também tem oferecimento da São José Vila Gourmet. 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
2: Olhando aqui o site Clima Tempo, até dia 20 não há previsão de chuva não, viu? Deve chover um ou outro dia, mas essa chuvinha fina que tem caído aqui, porque às vezes fica pingando o tempo todo, né? Você pensa uma coisa e tal, mas na verdade, quando você vai medir, não dá 2 milímetros. Então, chuva pouco, mais um mês seco. Mas vamos ter essas temperaturas que temos experimentado aí desde o mês passado. Temperatura cai de madrugada, 16 graus, 15 graus, dá uma melhorada durante o dia. Hoje mesmo o sol já está brilhando aqui, já botou a cara fora. Pode eventualmente chegar até 29 graus, 28 graus, mas nada daquele calorzão intenso e tal. Afinal, estamos no inverno, sempre abaixo dos 30 graus. Então, pelo menos até dia 20, a situação é essa, de pouquíssima chuva neste mês de julho. Hoje não tem John não, né? Probleminha técnico aqui, não deu para John, mas não tem importância. Amanhã ele vai estar aqui nos atualizando. No meio da programação ele vai estar resolvido esse problema, ele vai participar. Colocamos aqui um ponto final no nosso Jornal da Manhã de hoje. Obrigado a todos pelo carinho de sempre, pela grande audiência. Com a permissão de Deus, estaremos de volta amanhã neste mesmo horário. Até lá.
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1: Eu quero falar nesta hora sobre você não carregar um peso que não é seu. Você sabia que tem pessoas que elas carregam peso que não são dela? Elas querem colocar a mão onde Deus colocou a espada. Pois isso aconteceu com a vida de um profeta chamado Jonas. Jonas, ele desobedeceu a Deus porque Deus mandou ele pregar numa cidade e ele pegou o barco e foi fugir de Deus. E quando ele foge de Deus, ele entra num navio, paga a sua passagem, tudo direitinho, politicamente correto. Só que Jonas estava fugindo de Deus. E a Bíblia diz que Deus mandou ao mar um grande vento. Os marinheiros tiveram que jogar boa parte da sua embarcação no mar e mesmo assim o mar não se acalmou. Enquanto Jonas, o próprio Jonas, não confessou que era ele o problema e que ele foi atirado ao mar, o mar não cessou. O que acontece é que às vezes nós queremos levar peso que não são nossos. Não leve pesos que não são seus. A Bíblia diz que o homem, ele colhe aquilo que ele planta. Então, se alguém está colhendo alguma coisa e você vai querer proteger essa pessoa, você pode se tornar esse problema para você mesmo, porque você vai contra Deus.
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8: Que maravilha ter a sua companhia, meu coração. Eu sou a Letícia Leal e estou tão feliz por estarmos juntinhos nesta jornada de energias e luz. Seja muito bem-vindo ao nosso Guia Astral, um cantinho para você se reconectar com o que há de mais positivo no universo.
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8: Para você que é de Áries, o momento pede coragem para abraçar as novas oportunidades que batem à sua porta. Sinta essa energia de renovação no trabalho e na vida pessoal, pois seus talentos estão em evidência. No amor, permita-se viver a paixão com leveza. O conselho é seguir a intuição. Ela será sua bússola. Lembre-se, sua força interior é imensa. Use-a para brilhar. Sua cor da sorte é o vermelho vibrante e seu número é o 12.
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8: Seguindo com a nossa viagem, para você de touro, é tempo de buscar o equilíbrio em todas as áreas da vida. Questões emocionais pedem mais atenção e carinho, enquanto no trabalho, a persistência trará resultados valiosos. Nas relações, aprofunde os laços com quem te faz bem. A dica é encontrar momentos de paz para recarregar as energias. Confie na sua capacidade de construir um futuro sólido e feliz. Sua cor da sorte é o azul petróleo e seu número é o 37.
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8: E para os nossos queridos de Gêmeos, prepare-se para um período de muita criatividade e comunicação. Ideias inovadoras podem surgir no ambiente profissional, abrindo novos caminhos. No campo afetivo, a leveza e o diálogo fortalecem os laços. Escute os sussurros do universo e deixe sua mente voar livremente. Acredite no poder das suas palavras e na sua capacidade de transformar. Sua cor da sorte é o laranja cítrico e seu número é o 61. Mas olha, a nossa viagem pelo céu não para por aqui. Na próxima parte do programa tem muito mais para você. Vamos conferir as previsões de Câncer, Leão e Virgem. Não saia daí, viu? O Guia Astral continua em instantes.
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0: Chame, cuida, prepare e vem. Olá, bom dia, tudo bem? Bom dia! Está no ar a partir de agora o programa Rota 89. Peço licença, permissão, autorização para entrar na sua casa, no seu carro, no seu trabalho, acompanhando você, onde quer que você se encontre. São 8:02 aqui na Melhor. E na sonoplastia, minha amiga Nancy Dias.
3: Quem mais se movimenta é Júnior Mascote. 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É repórter, repórter, repórter.
0: Deixa comigo, minha potência psicológica. São 8:03. Olá, Zé Roco, bom dia.
4: Bom dia, Júlio.
0: E aí, Zé Roco?
4: O telefone, zap, 988-46-15-49.
0: Tá liberado o nosso zap. Muito bem. Você também pode interagir com a gente através do nosso canal no YouTube. O programa Rota 89 é um programa de rádio que também é programa de TV. Pra assistir o programa é fácil. Ligue agora, vá no YouTube, canal GQFM, se inscreva no canal, se você não tá inscrito, começou a assistir, dedinho positivo, aperta o like, tem a opção do chat para você deixar seu comentário sobre o jogo de ontem, hein? Pois é, bom, quem já deixou o like aqui é a dona Cida Giroto lá em Santa Luzia, terra da Lagoa Encantada. Marcos Brito, Lando Santos, que beleza! Já deixando o like por aqui, interagindo com a gente, vai subindo a audiência, compartilha o link do YouTube, joga lá no grupo da família, no grupo da empresa, no grupo da cavalgada, no grupo da montaria, no grupo da resenha. Traga a galera pra assistir o programa Rota 89, minha potência psicológica. No programa de hoje nós vamos estar repercutindo já já dois homicídios ao longo deste final de semana. Dois homicídios, dois jovens executados a tiros. Daqui a pouco Del Santos trazendo informações direto do complexo policial de Jequié, lá do IML. Os detalhes daqui a pouco. Bem, ouvintes, mas ontem foi um dia que realmente frustrou muitos brasileiros. Eu não fiquei frustrado. Para quem realmente entende, para quem gosta de futebol, sabia claramente que seria uma questão de tempo, de contagem regressiva, até que o Brasil, ou que a seleção brasileira, voltasse para casa. Brasil não, porque esse time não representa o Brasil, é uma seleção brasileira. Seleção, seleciona-se os, entre aspas, melhores jogadores para se formar um plantel. Seleção é isso, selecionar e colocar para jogar. Seleção brasileira seleciona ali os melhores do Brasil. Mas o que nós vimos ontem é que não foi uma seleção para selecionar os melhores. Foi uma seleção para selecionar aqueles que o patrocinador quer. Eu, quando não entendia de futebol, eu pensava assim, e eu torcia muito. A última vez que eu torci mesmo para valer para a seleção brasileira foi em 1994. Aquele tetra, eu torci muito. Mas aí ao longo dos anos a gente vai entendendo mais sobre o que é futebol. E eu passei a entender que a seleção brasileira, ela não representa o Brasil. Entenda o que eu estou dizendo. A seleção brasileira, ela não representa o povo, ela é uma instituição privada. Ela é comandada pela CBF, que é uma instituição, cheia de corrupção, cheia de denúncias.

torcedor tem voz, vez e mostra, indica quem é o jogador que deveria estar ali compondo. Diante disso, a CBF é como se fosse, por exemplo, Flamengo, como se fosse Corinthians, como se fosse Fluminense e Botafogo. É uma instituição privada. É uma instituição privada que tem recursos próprios. E eles selecionam os jogadores, vestem uma camisa e se dizem representar o Brasil. Quem não entende futebol, tá lá, eu sou Brasil, Brasil não. Aquele time ali não me representa. Eu torço para o Flamengo. Eu não torço para esta seleção, porque os selecionados ali não me representam em nada. Não são os melhores que o Brasil tem. Ponto. Diante do que a gente viu ontem, o pior selecionado de todos os tempos do Brasil foi esse. O pior time que o Brasil já mandou para uma Copa foi o de ontem. O que se viu foi um time apático. Os noruegueses tocando a bola, paravam no meio de... Eu nunca vi aquilo na minha vida, o Brasil sem reação. O Ancelotti, que é aquele homem de marcação, aquele homem que exige que os seus atacantes voltem para marcar, o que eu vi foi um meio de campo na seleção norueguesa, parava, tocava a bola. Teve momentos em que o meio de campo, que o armador da Noruega, parou a bola, botou o pé em cima da bola, olhava para um lado, para o outro, escolhia quem ele ia tocar, e o Brasil todo atrás, recuado, mostrando que os caras não queriam jogar. A gente consegue observar que esta Copa é a Copa dos melhores. A Portugal, Cristiano Ronaldo, está fazendo o papel dele. O Brasil não tem Neymar, Vini Júnior, longe de serem os melhores. Argentina, quem é o protagonista? Messi está fazendo o papel dele. Inglaterra, quem é o protagonista? Vocês viram ontem? Haaland, amigo. Haaland não, é Harry Kane. Na Noruega, Haaland jogando muita bola. Ou seja, é a Copa dos protagonistas, de quem sabe jogar bola. É do Mbappé. Ele é astro no time de futebol dele e é astro na seleção dele. Messi é astro no time que ele joga nos Estados Unidos e desempenha o mesmo papel na seleção. Não foge à regra. A bola cai, duas bolas que o Haaland tocou, ele fez o gol, porque ele é o cara que sabe desempenhar o papel dele. O segundo gol do Haaland, nossa gente, foi o Brasil patético. O Haaland recebeu a bola do armador, parou, a zaga do Brasil ficou olhando pro Haaland, ele escolheu o canto e bateu, fez o segundo gol, matou ali. Aí depois entra o Neymar, pega o pênalti, converte em gol e depois vai bater boca com o goleiro, jogadorzinho medíocre, Neymar, medíocre. Ele era para bater a bola, fazer o gol, pegava a bola, voltava pro meio de campo para tentar empatar o jogo. Ah, se Endrick fizesse o gol, Endrick jogadorzinho também, de meia pataca. Ah, bateu o pênalti, perdeu. Também, no futebol não existe se, ou você é bom ou você não é, e a Noruega melhor do que o Brasil, Haaland melhor do que todos do Brasil, e isso aí já era claro e notório. Não se iludiam, ninguém poderia ficar ali aguardando que o Brasil iria chegar numa final. Observe, o time de ontem, do Haaland, esse time joga junto desde 2020. O Brasil não se tem um time que você possa fazer uma escalação, porque muda de acordo com o vento. Não se tem uma base da seleção brasileira. Olha a França quanto tempo está jogando. O Mbappé já foi campeão da Copa e vem para ser campeão novamente, tem tudo para ser campeão novamente. Enquanto Neymar se despediu ontem da seleção brasileira sem ganhar uma Copa do Mundo. Vini Júnior, esquece, gente, essa geração aí, essa galera de ontem, não vai ser base para 2030. E quem será a base para 2030?

Olha só o que eu falei, Noruega 2020 a base, para chegar agora e tá fazendo um papel brilhante. E o Brasil tem base? Qual é a base da última Copa? Essa base dessa Copa de agora? Essa base vai ser a base da Copa de 2030? Não. E quem viu o Brasil ser campeão em 94, como eu vi, em 2002, como eu vi, viu. Quem não viu, esquece. Esquece. E não vai ver o Brasil ser campeão tão cedo. Porque os nossos jogadores estão saindo daqui cedo, com 10, 11, 12 anos de idade, indo para a Europa, encarnando o estilo europeu de jogar bola. E quando vem para o Brasil, não consegue desempenhar o estilo brasileiro de jogar futebol. A base da Argentina está há quanto tempo? Há quanto tempo está a base da Argentina? Há anos. É a base da última Copa e que vem com pinta de ser campeão. Tudo indica que teremos uma final França e Argentina novamente. Ah, tem Espanha? Tem. Ah, tem a Inglaterra? Sim, bacana. Jogando muita bola? Tem. Show de bola? Noruega? Sim, pô, vários times, várias seleções boas. Mas no meu pressentimento é que teremos uma Argentina e França novamente. Pode ser que não. Pode ser que dê Inglaterra, pode ser que dê Espanha, pode ser que dê Portugal, Cristiano Ronaldo é o protagonista. Portugal não digo nem tanto porque Portugal não tem um conjunto, só tem um jogador, que é o Cristiano Ronaldo. Ponto. Os outros jogadores não conseguem desempenhar uma função como França e Espanha desempenham. Mas nós estamos longe de termos uma seleção que daqui a 4 anos, gente, 2030, esqueçam. Ah, 2030 o Brasil vai brigar para ser campeão. Não vai. Saímos nas oitavas de final novamente e pela terceira Copa consecutiva para europeus. Terceira Copa consecutiva para europeus. A gente não pode esquecer da Bélgica. A gente não pode esquecer da Croácia. E agora, os dinamarqueses, o futebol sul-americano sobrevive com a Argentina. Paraguai, trancos e barrancos, uma defesa fechada, sem atacante. Deu trabalho para a França, mas a França mandou embora. Uruguai, a mesma coisa. E assim sucessivamente. Hoje, o futebol norte-americano, do continente americano, é representado pela Argentina porque tem uma base boa. A Argentina já foi eliminada em Copas passadas nas oitavas de final. A Argentina, em Copas passadas, foi eliminada em fase de grupo, mas manteve uma base. E essa base está mostrando serviço hoje. E outra, a Associação Argentina de Futebol, a AFA, Associação de Futebol Argentina, melhor dizendo, AFA, Associação de Futebol da Argentina, ela não é uma instituição política. O presidente da AFA, ele não é político, diferente da CBF, que é uma instituição privada e coordenada por políticos e até ministro do STF. Gente, como a gente pode pensar em ser campeão um dia? Vai demorar muito. Essa geração nova, a geração 2000 aí, meu amigo, esquece. Durante muitos anos, não vamos saber o que é ter uma base. Porque é o seguinte, esses jogadores medalhões de ontem, não tem como compor uma seleção para 2030. Como será feita essa base? O Endrick, não sei se será o grande astro. Vini Júnior não será o astro da próxima Copa. Neymar não vai mais jogar. Endrick é o futuro. Vini Júnior, esquece. Esquece. Endrick, só. Quem mais dessa base pode compor aí? Quem mais desse time de ontem pode ser o grande nome de 2030? Não tem, amigo. A gente vê Messi aos 39 anos de idade jogando fino da bola. Cristiano Ronaldo aos 42 anos se cuidando. E a gente tem o Neymar, farrista, cachaceiro, raparigueiro, tudo que é dinheiro, ele tá no meio. Como a gente pode pensar em ter um time bom? A gente tem o Vini Júnior, a preocupação do Vini Júnior é Virgínia. Meu Deus do céu, como a gente pode pensar em ter um time? Os caras não são exemplo pra nada, passam de longe desses jogadores. Então, tá aí.
A Copa está mostrando que o futebol é para os bons. Aí tá alguém aqui no chat colocando: Estevão foi convocado? Jogou? Uma promessa? Quem sabe? Pode ser que o Estevão amanhã seja o Vini Júnior de hoje. Ou nem tanto. Se cair pro lado da putaria, da desordem, da cachaçada, não vai render nada. Para ser jogador de futebol hoje tem que ser um Haaland da vida, se não vem envolvido em polêmica. Cristiano Ronaldo da vida. O cara treina, o cara se esforça, 42 anos de idade, ele entra numa banheira de gelo para manter a forma física dele, não sabe quando vai parar de jogar, está prestes a completar 1000 gols. Messi, aos 39 anos, é uma criança jogando, ele anda, ele procura os espaços. Eu estava observando o Messi jogar. O Messi, ele não corre. Messi, ele anda. Mas ele tem a visão que ninguém tem. Quando ele vê um espaço vazio, ele corre. Eu parei para assistir o jogo sábado de Messi. Eu fiquei olhando ele, eu não olhava a bola, eu tava olhando ele. Ele caminha, ele não corre, ele não. Messi não se. Você vê Messi contundido? Você vê Messi ter uma contusão que o Neymar tem, ou várias que o Neymar já tem? Você vê dizer que o Messi tá com o joelho dele podre, com a panturrilha estourada? Não! Messi é dedicação, uma boa alimentação, bem casado, pai de 3 filhos, casado com a mesma esposa, não se envolve em raparigagem, putaria, esculhambação, cachaçada, treino, casa, casa, treino, exemplo, fora e dentro de campo. Messi caminha, anda em campo. Quando o armador pega a bola, ele sabe atacar os espaços vazios. Ele corre, dá o pique, a bola cola no pé dele, dá aquela arrancada e faz o gol, acabou. O cara conseguiu dominar uma bola com a parte de fora do pé. Nunca vi aquilo na minha vida, sábado. Ele conseguiu dominar a bola e dominar a bola com a parte de fora do pé, deu outro toque e fez o gol. Pô, o cara é muito bom. O cara é muito bom. Ele não precisa correr, não precisa se esgoelar.

0: depois de Pelé, é Messi. Quem viu Pelé jogar, diz que Pelé é um extraterrestre do futebol. Ninguém nunca e nem vai jogar bola como Pelé jogou. Pelé era um extraterrestre da bola. Ah, e depois de Pelé era Maradona. Cheirador de pó, putanheiro. No campo jogava muita bola, assim, fez um gol de 86 de mão. Qual exemplo? É um cara que tinha Che Guevara tatuado no peito. Que exemplo Maradona tem para deixar? Nenhum. Messi tem. Para mim, é Pelé, depois de Pelé, Maradona, Messi e Cristiano Ronaldo também, que é um cara que é sensacional, fantástico. Para mim, Messi já superou Maradona em tudo, dentro e fora de campo. Se envolveu em política, nunca foi preso. Maradona já foi preso com cocaína, tráfico, dependência. Messi não. Então, Messi é Pelé, depois de Pelé, Messi. E ponto. Na minha opinião. Ah, quem discorde? Ah, não, Cristiano Ronaldo. Ah, tá no mesmo nível de Messi. Mesmo patamar ali. Merece ser campeão da Copa? Merece. É um cara que precisa ser campeão da Copa. Seria bom se Portugal chegasse e ganhasse para os dois, tanto Messi como Cristiano Ronaldo, cada um tem um título de campeão mundial da Copa do Mundo. Cada um tem um título. Ou seria massa. Mas a Argentina está dividida. Metade dos argentinos acha que Maradona é melhor do que Messi e metade dos argentinos acha que Messi é melhor do que Maradona. Eu acho que Messi é melhor do que Maradona, só não é melhor do que Pelé. E ponto. São 8:21 no programa Rota 89. Dê a sua opinião, mande seu zap no 739-8846-1549. Depois do intervalo comercial, final de semana violento em Jequié, 2 homicídios, eu tenho os detalhes, as identificações, tudo isso depois do intervalo comercial. Não me abandona não, fera. Eu volto já.
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0: Jequié FM 8:22.
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3: Olá, que alegria ter você de volta aqui no Guia Astral. Com Letícia Leal, vamos juntos mergulhar nas energias que nos inspiram nesta parte do programa.
2: Câncer, Leão, Virgem.
3: Câncer, acolha as suas emoções. Confie na intuição para relacionamentos e trabalho. Sua sensibilidade é força. Use-a para guiar seu caminho ao equilíbrio. Cor, rosa quartzo. Número 37.
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3: Leonino, seu brilho interior está em alta. Expresse paixão no amor e lidere com autenticidade no trabalho. Dedique-se ao que te faz feliz. Cor, dourado. Número 21.
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3: Virginiano. Harmonize perfeição e gentileza consigo. Comunique-se com clareza. Evite sobrecarga. Encontre paz na rotina e celebre sua autenticidade. Cor, lilás. Número 14. Uau! Na próxima parte do Guia Astral, teremos Libra, Escorpião e Sagitário. Não saia daí.
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4: Chame, cuida, prepare e vem, minha potência. São 8:34, 8:34 aqui no programa Rota 89. Obrigado você que está nos acompanhando no rádio, obrigado você que nos acompanha também através da internet, no nosso canal no YouTube, YouTube da GQFM. Quem está nos assistindo, Israel Repouças, Ney Oliveira também, um abraço. Bom dia, Tamires, também passando por aqui, Antônio Carlos, também deixando um bom dia e assistindo o nosso programa através do nosso canal no YouTube. 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Vamos para Itaúna. Vamos falar do São Pedro de Itaúna, porque a Polícia Civil prendeu um suspeito por homicídio durante a Operação Forró em Paz em Itaúna. Um homem de 24 anos, investigado pela participação em um homicídio qualificado ocorrido em 2021, foi preso pela Polícia Civil da Bahia no último sábado durante a Operação Forró em Paz, realizada pela a Força de Segurança dos Festejos de São Pedro em Itaúna. De acordo com a Polícia Civil, o suspeito ele é apontado como um dos autores do assassinato de Danielison Pereira Matos em 2021 em Itaúna. A prisão foi efetuada em cumprimento ao mandado de prisão preventiva expedido pela vara do júri. A captura foi realizada por equipes da Delegacia Territorial de Itaúna, que localizaram o investigado durante as ações de policiamento e fiscalização desenvolvidas no âmbito da operação. Após o cumprimento da ordem judicial, o homem foi conduzido à unidade policial para adoção dos procedimentos legais e cabíveis. Ele permanece custodiado à disposição da justiça e deverá passar por audiência de custódia antes de ser transferido para o conjunto penal de Jequié. Agora no programa Gota 89, são 8:37. Se liga, minha potência. 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Dois homicídios foram registrados nesse final de semana aqui na cidade de Jequié. Vamos trazer informação do primeiro. Já tem imagens aí da vítima, produção? Já põe na tela para quem tá nos assistindo no nosso canal no YouTube. Uma das vítimas era torcedor do Bahia. Presta atenção aqui na informação que nós temos. As ações realizadas aí nesse final de semana pela polícia. Infelizmente, dois homicídios. Um homem foi executado a tiros por criminosos. Invadiram a residência e o executaram. Um homem de 37 anos foi morto a tiros na madrugada de ontem no residencial Segredo, localizado no bairro Curral Novo em Jequié. A vítima foi identificada como Gemerson Bispo dos Santos. De acordo com as primeiras informações, criminosos invadiram a residência onde Gemerson estava e efetuaram vários disparos de arma de fogo. A vítima não resistiu aos ferimentos e morreu no local ainda antes da chegada.

0: do socorro. Equipes da Polícia Militar e Civil foram acionados para atender a ocorrência. O Departamento de Polícia Técnica, o DPT, realizou a perícia, encaminhou o corpo para o Instituto Médico Legal de Jequié. A Polícia Civil instaurou o inquérito para investigar o crime e apurar, claro, a motivação, a autoria, as circunstâncias. Até o momento, nenhum suspeito foi preso. E agora virou rotina. Antigamente os bandidos faziam como? Esperava a pessoa sair em algum lugar público, esperava um vacilo, passava de moto e derrubava, mandava bala. Hoje não, é pé na porta, entra, mata dentro de casa ou então arrasta pra rua, executa em frente, sai e deixa. Pra vocês verem como a Bahia está violenta demais. A gente não vê nenhuma ação do governo da Bahia para diminuir a violência. É um governo apático, é um governo que o governo da Bahia não combate a criminalidade, infelizmente. Dois homicídios registrados nesse final de semana aqui em Jequié. Jequié, que é terra do governador. Ah, nasceu em Aiquara, sim, mas se criou aqui. Então é filho daqui também. São 8:40 no programa Rota 89. 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Cadê o outro rapaz? Tem imagem aí, produção, do rapaz, Doda? Infelizmente, da segunda vítima desse final de semana? Tem, tá aqui. Bota na tela aí, por gentileza, ô produção. Pronto. O jovem, né? De boa aparência, tinha uma vida inteira pela frente, foi executado. E a polícia acredita que esses dois homicídios tenham ligações com o crime organizado em Jequié, guerra de facções. Ou não. Mas a linha principal é essa aí, a guerra do tráfico de drogas e guerra de facções. Traiu a facção, saiu de uma, passou para outra, morre. Dedurou alguém da outra facção, morre. Entrou no terreno de outra facção, morre. A lei do crime é olho por olho, dente por dente. No Brasil tem, sim, pena de morte. Bem, um jovem de 27 anos, ele tinha 27 anos, foi assassinado a tiros no bairro Joaquim Romão. Mais de 100 telas agora ligadas assistindo o nosso programa no stream da rádio. Quantas pessoas conectadas, Lucas? Quanto? 68. Muito, 68, 68 pessoas conectadas no stream e 100 pessoas assistindo, 100 telas ligadas. No entorno dessas telas aí tem 2, 3, 4 pessoas, então multiplique. Bem, a informação que nós temos aqui é de que um jovem de 27 anos, ele foi assassinado a tiros sábado no bairro Joaquim Romão em Jequié. Tá na tela para nossa audiência do YouTube. A vítima, Vitor Santos Carvalho. Vitor, que completou 27 anos de idade no dia 2 de julho. Olha, ele completou idade no dia, ele fez aniversário no dia 2, quinta-feira, e morreu no sábado, dia 4. 2 dias depois de completar aniversário. Imagina a dor pra mãe, né? A dor do pai, a dor da família. De acordo com as primeiras informações, Vitor foi atingido por disparo de arma de fogo e morreu ainda no local do crime. As circunstâncias da execução ainda são desconhecidas. A polícia, fazendo os levantamentos, as oitivas, vai ouvir as testemunhas para se chegar a um denominador comum. Tudo indica que seja ligação com o mundo do crime, mas pode ser que não. Pode ser que seja um crime passional, pode ser que seja um crime de rixa, seja lá o que for. Mas infelizmente, execuções. E ninguém morre a tiros assim do nada. A maioria das execuções são por envolvimento no mundo do crime. Possa ser que algum desses casos não seja. Enfim, vamos aguardar as investigações. Equipes da Polícia Militar e Civil foram acionadas para atender a ocorrência do Vitor. O corpo dele foi encaminhado para o Instituto Médico Legal. A Polícia Civil instaurou inquérito para as investigações. E hoje, segunda-feira, começa tudo. Hoje a polícia entra de vez. A Polícia Civil, Delegacia Territorial, Núcleo de Homicídios, entra de cabeça hoje nesses dois homicídios aí. O caso do Vitor, né, para se desvendar por que ele foi assassinado, e também o caso do Jamerson Bispo dos Santos. O que foi que houve? Morreu por quê? Matou por quê? Vamos aguardar as investigações. Agora são 8:44 no programa Cota 89. 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Combinado, potência? São 8:45 no programa Rota 89. Aqui você fica muito bem informado. Bem, olha que notícia boa para a população de Jequié. Quando a gente tem um gestor preocupado com a organização do município. Então o prefeito Flavinho está colocando em prática um anseio, um projeto dele, e isso é muito bom para a organização do município, para a ordem do município. A Câmara Municipal de Jequié aprovou um projeto do prefeito Flavinho que reforça combate ao descarte irregular de resíduos, ou seja, os entulhos. O anel viário de Jequié virou lixão, amigo. Próximo ao poliduto tem um lixão. Ao lado da ciclovia. Saindo ali depois da Avenida César Borges em direção à Florestal, outro lixão, lugar de descarte de entulhos. E esse projeto vai impactar diretamente nas nossas vidas. Porque a Câmara de Jequié, parabéns aos vereadores, aprovou durante uma sessão o projeto de lei de autoria do Poder Executivo que altera o Código do Meio Ambiente. Posturas municipais. E institui no município o Programa Municipal de Fiscalização Colaborativa contra o Descarte Irregular de Resíduos. O prefeito Flavinho quer acabar com os lixões a céu aberto, lugares de descartes de entulho, multando, aplicando multas. A proposta foi aprovada por 14 vereadores. 14 vereadores disseram sim. E 5 vereadores disseram não. Eu quero saber o nome dos 5. Alguém que está me ouvindo aí, por favor, escrevam no WhatsApp o nome dos 5 vereadores que votaram contra o projeto para acabar com os entulhos irregulares de Jequié. A gente tem que saber. Conecta esse WhatsApp aqui, Lucas, por favor. Bota pra funcionar aí. Tem algum vereador aí que tá me ouvindo agora? Por favor, escreva o nome dos 5 vereadores que votaram contra o projeto para acabar com os entulhos irregulares em Jequié. Eu vou divulgar. Os caras são públicos, são pessoas públicas. Tem que ter o nome exposto. Consolidando a iniciativa. Por quê? Essa iniciativa da gestão municipal voltada para o fortalecimento das políticas públicas de preservação ambiental, limpeza urbana e promoção da saúde pública. O mouse toma. O projeto idealizado pelo prefeito Flavinho representa um avanço na legislação municipal e estabelece mecanismos mais modernos de fiscalização, ampliar a participação da população no combate ao descarte irregular de lixo e entulho, claro, isso é muito bom, criar instrumentos que tornem mais eficientes a atuação do poder público, multar caçambeiro, carroceiro, dono de construção, quem joga entulho em lugar proibido, vai ter placas indicando os lugares proibidos e os lugares permitidos. Durante a tramitação desse projeto na Câmara, as comissões permanentes emitiram parecer favoráveis à matéria, destacando as suas constitucionalidades, legalidades, relevância para o município, e é de muita relevância. Também foram aprovadas as emendas que aperfeiçoam o texto, definindo critérios objetivos para notificação, ou seja, multa, responsabilização dos proprietários de construções e ampliação de multas proporcionais ao volume de resíduo descartado. Uma caçamba, X valor. Uma carroça, X valor. Uma picape, X valor. Entre os principais avanços da nova legislação, porque conquista já tem lá as placas, os lugares onde é proibido jogar descarte e o lugar que é permitido descartar entulho. Lá em Conquista, a multa é de R$50. Aqui em Jequié, eu acho que deve chegar aos 100. Que tá barato ainda. Entre os principais avanços da nova legislação estão as possibilidades de utilização de diferentes meios de comunicação. Para quê? Para notificação dos responsáveis. WhatsApp, e-mail, mensagem de texto, diário oficial e também a obrigatoriedade de ressarcimento ao município pelos custos de limpeza. Jogou entulho no lugar errado, a prefeitura foi lá, limpou, pronto. Calcula aí o óleo diesel da máquina, o óleo diesel da caçamba e manda a conta pro dono pagar, o dono do entulho. Vai ser assim. Descartou no lugar errado, pronto. É de quem? É de fulano. Bota a máquina da prefeitura. Deu quanto? É prejuízo tanto. Manda pra ele, tem que pagar. Vai ser assim. O projeto foi aprovado. Vai ser assim. Vai ser assim. Outro ponto importante é que a regulamentação da lei deverá ocorrer até 90 dias, 3 meses. Nesse período a prefeitura vai desenvolver ações educativas, vai botar as placas, vai dizer o que pode e o que não pode. Os pontos que pode e que não pode descartar entulho e Jequié. 3 meses para isso. A aprovação do projeto reforça uma das diretrizes da gestão do prefeito Flavinho. Com a aprovação na Câmara, a expectativa é que nova legislação fortaleça as ações de desenvolvimento e vai acabar com esse descarte irregular de entulho em Jequié. Meu WhatsApp tá aberto. Alguém escreve o nome dos vereadores aí que votaram contrário ao projeto pra gente divulgar aqui. Manda o nome aí. Meu WhatsApp tá aberto. Escrevam aí o nome dos 5 vereadores, ou que não compareceu, ou que não votou nesse projeto. Porque um projeto desse, o cara votar contra, amigo, a gente tem que saber quem é que está contra a organização do nosso município. Escreve aí, quem tem meu WhatsApp, algum dos vereadores, manda aí pra mim quem foram os vereadores que votaram contra o projeto. Ou que não compareceu, que se absteve de votar. Porque dizer não a um projeto que vem organizar e acabar com os entulhos e lixões a céu aberto em Jequié, meu amigo, por politicagem pura, nós temos que dar nomes aos bois.
1: Vai que é porcanha aí!
0: 8h53, eu quero depois do intervalo o nome deles. Bora, no intervalo eu volto já.

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3: Que alegria ter você de volta aqui no Guia Astral.
2: Libra, Escorpião, Sagitário.
3: Libriano, o momento é de escolhas, buscando seu equilíbrio interior. No amor, a autenticidade fortalece laços. No trabalho, sua intuição guia parcerias. Conselho, ouça sua voz interior. Cor da sorte, carmim. Número 42.
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3: Escorpiano. Prepare-se para transformação e desapego. No amor, vulnerabilidade renova a paixão. Sua determinação no trabalho trará sucesso. Conselho, abrace mudanças com coragem. Cor da sorte, prata. Número 17.
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3: Sagitariano. Expanda horizontes e abrace aventuras. No amor, liberdade e cumplicidade crescem. No trabalho, otimismo abre portas. Conselho, siga sua intuição. Arrisque. Cor da sorte, turquesa. Número 81. Que energias vibrantes! Na próxima parte do Guia Astral, desvendaremos Capricórnio, Aquário e Peixes. Prepara o coração. Vem inspiração.
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2: 95, Geralzinho tá na bronca com a Coelba. O que foi que houve?
3: Bom dia, Júnior Mascote, por cá, Geralzinho. Veja bem, essa Coelba é uma vergonha. Desde de sexta-feira que o pessoal do Rio Preto, do Cristiúma, do Cajueiro, lá em minha região, tá sem energia. A gente morre de ligar pra Coelba e nada. Essa não é energia. Com hoje, com a tecnologia que tem, vai identificar os pontos.
2: Atenção, Coelba, atenção, não é energia. Rio Preto do Criciúma, desde sexta-feira sem energia, por quê? Geralzinho tem propriedade lá e tá se sentindo prejudicado.
4: Bom dia, potência, Júnior Mascote, é Léo que tá falando aqui.
2: Oi, Léo.
4: Concordo com você, meu irmão, mas tem o seguinte, o país tá em, das antigas, problema é a CBF. Saiu aquele Ricardo Teixeira, entrou o Edinaldo Ninja. E aí não tem como engrenar um negócio sério, certo? É. Bota jogador, só que o empresário quer.

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1: Meu amigo Júnior Mascote, quero parabenizar, quem tá falando, seu amigo falando, parabenizar o seu comentário. Aquilo ali virou empresa, agora os povos brasileiros ficam tudo brigando, apostando. Aquilo ali só tem pilantra, Júnior Mascote. Putaria. Quer saber de história? Mas nunca a gente vai ganhar um título, sabe por quê? Porque os brasileiros foram pra lá pra fora, ensinou os caras a jogar bola e os caras engoliram a gente hoje. O Brasil ganhou 5 títulos, quando não tinha, quando ninguém sabia o que era futebol. Hoje todo mundo sabe jogar, pai. E Cabo Verde, quer que tu fala aí? Agora chora, brasileiro, que eu queria que perdesse mesmo.
0: Valeu, Fanor.
2: Bom dia, Júnior Mascote. Aqui é Sônia de Joaquim Romão.
0: Oi, Sônia.
2: Você falou tudo sobre a seleção brasileira. Aqueles jogadores são tudo isso aí mesmo. Viu? Tudo que eu penso também sobre a seleção brasileira.
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3: Bom dia, Júnior. Bom dia, Nancy. Ô, Júnior.
0: Oi.
3: Esse resultado da seleção brasileira já era de se esperar.
0: Então.
3: Porque essa seleção que Ancelotti convocou, misericórdia. Também Ancelotti não tem culpa, não. Porque os jogadores hoje da seleção brasileira, nenhum diz pra que foi.
0: E nem pra que veio. Essa é a verdade.
4: Bom dia, Júnior Mascote.
0: Bom dia.
4: Tudo bom com o senhor, Júnior Mascote?
0: Tudo bem.
4: Ô, Júnior. Mora a gente também do país estrangeiro aqui, né, que jogou ontem com o Brasil.
0: Por quê?
4: Porque ontem, quando o Brasil tava perdendo, o povo tava soltando foi foguete. Eu nunca vi um negócio desse. Até parece que esses povos é estrangeiro, né?
0: É não, rapaz, seleção brasileira é um time. É pra te falar uma coisa, eu não torço pra seleção brasileira, porque é um time, cara. Eu sou antipatriota, não. Eu sou contra o Brasil, não. Não, não, não, não. Ah, você não torce pro Brasil, gente. Torcer pro Brasil é uma coisa. E torcer para um seleção.

0: não é o que você quer, não é o que Lucas quer. Então não é a seleção do povo. Não é, é um time, pô. Como qualquer outro, como Vasco, como Flamengo, Fluminense, é um time.
1: Vixe, montagem.
0: Montagem. 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
2: Bom dia, Júlio Mascote. Pergunta o prefeito aí, o novo prefeito, qual é o projeto aí tem pra nós, que trabalha aqui na Folha do Rolo. Nós também somos pagadores de impostos.
0: Qual projeto, se você fosse vereador, você faria pra Feira do Rolo, a Feira do Rato, Lucas França? O rapaz tá perguntando aqui o que é que o prefeito vai fazer pela Feira do Rolo. Com a palavra o prefeito, né, meu amigo? Só ele é que pode te responder. Del Santos está pedindo passagem direto da Topvel. Toca pra ele, Luquete. Chama e cuida.
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3: Falou e disse Fabiane Júnior, voltamos com você. 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
0: 9:14, sábado eu fui pra Calcinha Preta, meu amigo. Showzaço lá em Itagi, foi muito bom. Você foi, Lucas? Foi não, eu fui no show de Calcinha Preta, foi muito bom show mesmo. Daniel Dial, Rocco, Clara Maratona, 70 shows não é fácil. Daniel Dial, ele explicou lá, contra uma virose, e a gente entende. Mas a Calcinha Preta é Calcinha Preta. Bom, o repórter Antônio Júnior, vamos ao nosso Rota Regional, Lucas, vamos dar um giro na região?
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0: E a nossa rota é na Cidade das Águas, Itagi, Antônio Júnior, junto com o prefeito Saulo Islã.
7: Aos ouvintes da Jequié FM do Rota 89, conosco o prefeito Saulo Islã. São João com sucesso absoluto 2026 aqui na cidade de Itagi, prefeito.
8: É isso aí. Júnior Mascote, você veio aqui, curtiu. Estamos hoje em Itagi com a sensação de dever cumprido. Nós levamos para Itagi a maior festa que essa cidade já recebeu. Estamos hoje entrando para o hall de um dos melhores São Pedros da Bahia. E nós fizemos isso com muito carinho. Quero agradecer a todos os funcionários, todos os visitantes, principalmente itagienses, que vieram visitar nossa cidade. Cidade calorosa, atendendo as pessoas com humildade, simplicidade e muito carinho. Foi uma festa com zero ocorrência, segurança total, um espaço totalmente preparado para receber todos os visitantes e fazer essa festa. Eu me sinto hoje muito orgulhoso da minha cidade em ser exemplo de tudo que nós temos feito. E no último dia, estamos fechando hoje,

0: com uma grande cantora a nível nacional, que é Cláudia Leite, e uma ideia que eu tenho em trazer de volta a música baiana, principalmente pro interior da Bahia. Então, todos os domingos nós teremos o finalização do nosso São Pedro com o São Pedro Elétrico, com grandes atrações nacionais. Quero agradecer, forte abraço e força para avançar.
1: Prefeito, uma observação em relação a essas suas falas. O senhor investiu muito no resgate da cultura popular, do cantor da terra, do artista da terra, e o senhor provocou não só o povo de Itagi, mas da região toda para que viesse, e o povo veio curtir o São Pedro aqui de Itagi.
0: É isso, foi um São Pedro onde a gente teve uma média de público acima de 20 mil pessoas por final de semana. Eu acho que tudo é um conjunto. A organização da nossa equipe, a estrutura que nós criamos, o conforto e a atenção da cidade, isso somado fez a diferença. Então estou aqui hoje para agradecer de todo o coração a todos os servidores públicos que se dedicaram para fazer essa festa uma das mais bonitas da nossa história.
1: O artista da terra, o senhor valorizou?
0: Todos trabalhando, cantando, fazendo participações especiais com cantores renomados. Isso foi muito importante para todos nós.
1: Prefeito, obrigado, sucesso. 2027 vem aí com novas atrações.
0: E o São Pedro já está marcado, 2027, 2, 3 e 4 de julho, com a primeira atração confirmada. Léo Santana, e confirmamos Pablo no palco. Sexta-feira de São Pedro vai ter abertura com o Pablo novamente.
1: Obrigado, prefeito, sucesso, boa sorte. Pois é, Mascote, acompanhando de perto essas movimentações de São Pedro 2026 na cidade de Itagi, cidade das águas, a multidão veio, e parabenizar aqui a Prefeitura Municipal de Itagi e toda a população por termos recebido muito bem a equipe de jornalismo da Agic FM e de outras emissoras de rádio. Repórter Antônio Júnior para o programa, que é líder de audiência no horário, Rota 89, com oferecimento dos produtos da Embahia. 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Tá na GQE? Tá na melhor, Mascote?
2: Júnior Mascote.
3: Chama e cuida, prepara e vem. Vamos agora girando os nossos repórteres. Del Santos, direto do IML. É com você, Potência.
4: Isso, Júnior, bom dia aos ouvintes do Rota 89. Júnior, estamos aqui no IML de GQE, manhã de segunda-feira, para trazer as informações das últimas 72 horas. GQE registra nas últimas em menos de 24 horas, dois homicídios. O primeiro foi um jovem de 27 anos, estava lá no bairro do Joaquim Romão, e ele foi morto a tiro. Segundo informações da Polícia Civil e a Polícia Militar, ele foi retirado de dentro de casa e morto a tiros na porta da sua residência. Como foi trazido aqui para o ML, fez o procedimento e foi liberado para o sepultamento. O outro jovem também foi morto a tiros no residencial Segredo, próximo aqui do bairro do Joaquim Romão. Segundo informações passadas, é de que ele estava em casa também, foi retirado de dentro de casa e morto a tiros. O corpo dele também foi trazido aqui para o IML, onde foi feito os procedimentos e liberado para o sepultamento. A Polícia Civil informa de que os corpos já foram liberados para o sepultamento. O carro que você vê aqui, Júnior, é o carro da perícia. Esse carro, ele foi utilizado, o carro do DPT, nos festejos do São João e também no São Pedro da região. Então, esse veículo foi utilizado para facilitar aí o trabalho da Polícia Civil nesse período agora do São João e também do São Pedro. Ele está aqui, com certeza vai ser levado novamente para Salvador. Esse carro em questão não fica aqui, essa informação que nós obtivemos até o momento, ok? Então são essas informações das últimas 24 horas ou 72 horas de notícias do IML DGQE. Voltamos com você, Júnior Mascote, o Rota 89.
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3: Muito obrigado, Del, pela sua participação. O nosso intervalo é rápido, eu volto já já.
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1: Que bom ter você de volta no Guia Astral, na nossa última parte. Que prazer ter sua companhia. Vamos desvendar as mensagens finais do universo.
0: Capricórnio, Aquário, Peixes.
1: Capricórnio, harmonia entre ambição e vida pessoal é crucial. Valorize laços que nutrem sua alma, encontrando paz interior. Permita a leveza no trabalho. Cuide do bem-estar. Sua cor é violeta ametista. Número 73.
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1: Aquário. Harmonize seus ideais com a realidade. Abra-se a novos diálogos. Compreenda outras perspectivas. Busque parcerias no trabalho. Mantenha sua individualidade. Sua cor é prata metálico. Número 41.
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1: Peixes. Equilibre e sensibilidade. Proteja sua energia. Escute sua intuição. Estabeleça limites saudáveis à criatividade. Meditação e natureza trarão clareza. Sua cor é coral rosado. Número 29. Que jornada linda fizemos, não é? O Guia Astral se despede com gratidão. Que a inspiração continue a guiar seus passos em direção a uma vida plena e cheia de significado. Um abraço de luz e até a próxima.
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8: Você que é pai, que é mãe, adote, crie, leve seu filho para uma igreja antes que o marginal e o traficante o adote para sempre. Fiquem todos com Deus e também com o presidente dos festejos de Santo Antônio 2027, meu amigo Lucas França. Meu nome é.
19: Obrigado.

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que eu quero que os meus filhos saibam. Gente, quando os resultados são diferentes do que esperávamos, dói. Você imaginou uma coisa, a gente imagina outra. E quando o resultado é diferente do que a gente imaginava, dói. É natural. Nem sempre a vida segue os nossos planos. Às vezes, por mais que a gente se esforce, simplesmente não acontece. E tudo bem. Existem momentos em que a coragem também está em aceitar, levantar a cabeça, compreender o nosso papel e recomeçar. Não perder a fé. Eu disse, não perder a fé. Entender que se não foi hoje, isso não significa que nunca será. A vida às vezes nos ensina por meio das lágrimas. Mas a fé nos lembra que nenhuma decepção tem a palavra final. Enquanto Deus escreve a nossa história, sempre existe uma nova oportunidade para acreditar que o melhor ainda pode acontecer. Nosso Deus é poderoso. Deus abençoe nossa semana.

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E aí, bonita? Fala, macho velho, tudo certinho? Segunda-feira, viu? Nada de começar a semana reclamando, não, de jeito nenhum. A gente tem que começar a semana com pensamento positivo. É por isso que a GQFM, é por isso que o Lucas França convida você para aumentar o volume do rádio e fazer parte da maior festa. Amanhã mais positiva, amanhã mais feliz do rádio, começando a partir de agora. Até que o Ari Moura não separe, estou por aqui até o meio-dia. 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Gente, gente, gente, daqui a pouquinho vamos atualizar as informações, tem Minuto News, já já tem o Lucas França Quer Saber, muita música e claro, a sua participação para você ganhar prêmios. Daqui a pouquinho começa o Lucas França Quer Saber, você vai caprichar no seu áudio e vai me ajudar a fazer

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6: 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Hora certa com notícias, faltando agora 12 minutos para as 10. Vamos atualizar as informações porque tá tudo acontecendo e quem ouve a manhã mais completa do seu rádio fica sabendo de tudo com ele. Direto da redação, alô Souza Andrade, bom dia. Souza, eu quero ouvir sua voz.
15: Bom dia, Lucas França.
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18: Jequié vai adotar lei mais rígida para combater o descarte irregular de resíduos. Ministro Alexandre de Moraes manda e Bolsonaro vai devolver hoje 10 armas que mantinha em casa.
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18: Jequié passa possa contar com uma legislação mais rigorosa para combater o descarte irregular de resíduos sólidos. Trata-se da atualização do Código de Meio Ambiente e Posturas Municipais e a criação do Programa Municipal de Fiscalização Colaborativa, estabelecendo mecanismos mais eficientes para manter a cidade limpa, mais organizada e ambientalmente sustentável. De autoria do Poder Público Municipal e aprovada pela Câmara de Vereadores, a nova legislação será regulamentada pela Prefeitura no prazo de até 90 dias. O ministro do Supremo Tribunal Federal, Alexandre de Moraes, determinou a revogação do certificado de colecionador, atirador desportivo e caçador e do registro de porte de arma do ex-presidente Jair Bolsonaro. Na mesma decisão, o magistrado manteve a prisão domiciliar do ex-presidente e ordenou a entrega de armas registradas em seu nome. Ao todo, devem ser entregues hoje 6 pistolas, 2 fuzis e 2 espingardas.

pra todo mundo. Bom dia, bonita. Bom dia, amigão. Fala, macho, velho, tudo certinho? Muito prazer, viu? Por aqui, Lucas França. Eu tô feliz da vida, tô fazendo o que eu gosto. E na rádio que tem o nome da cidade.

0: moçada boa que ouve tio Lucas Pranas, atenção! Atenção! Faltando agora 7 minutos para as 10, 9:53, horário de Brasília, 9:53.
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0: Quem tá feliz canta comigo assim agora, vai.

coisa boa é começar a semana com um pensamento positivo sempre, gente. O que passou, passou, segue o jogo. Agora ficar se lamentando, não. O que passou, passou, segue o jogo. Você ouviu aí, né? Você acompanhou hoje a nossa abertura do programa, sempre com mensagem positiva, sempre com mensagem para um dia melhor. E falamos sobre isso. Levantar a cabeça e, ó, seguir firme na fé. Tá bom? 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Gente, gente, gente, que foi isso, hein? Ai, não gosto nem de lembrar. Segue o jogo, segue o jogo. Eu quero falar pra você hoje que já estamos no dia 6 de julho. E já estamos vivendo o dia 6 de julho. O que significa isso? Vou falar pra você agora. Que já se passaram já metade do ano. E aí? Já se foram embora, já ficou pra trás 187 dias. Faltam agora só 178 dias. Já estamos vivendo o segundo semestre de 2026. Por que eu estou falando isso? Porque a partir de agora, o Lucas França quer saber. E você vai mandar o seu áudio, vai responder. Vai concorrer a um par de ingressos para o Cine São José e um kit super especial dos Biscoitos Bahia. Que delícia! Claro que tem bolachão, tem um amendoim creme, tem um americano, tem um palitinho. 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A pergunta de hoje, a partir de agora você vai mandar mensagem de áudio, vai responder o Lucas França quer saber, o nosso contatinho da melhor, o zap zap da GQFM, para você me ajudar a fazer essa festa super especial na segunda-feira. Anote aí, salve aí, mande sua mensagem, eu quero saber. Você lembra as metas que você fez para esse ano? E aí, hein? Metade do ano já foi embora. Você lembra das metas que você fez para esse ano? Lembra? Mande pra
pra mim aí sua mensagem. 988-461549. 988-461549.

0: Jorge Amado Batista com Jorge, meu ex-amor. Hora da coincidência, Jequi, é 10h10, 10 horas e 10 minutos. Tá ligando o rádio agora, seja bem-vindo, seja bem-vinda, que coisa boa. Bom trabalho pra todo mundo, viu? Ó, Andréa, eu tenho certeza que Déa não botou feijão no fogo ainda porque ela veio me visitar hoje e tá aqui. Será que ela acordou cedo hoje e já botou feijão no fogo? Será? Porque toda vez que ela manda um áudio pra mim, eu escuto o barulho da panela de pressão. Mas ela veio hoje me visitar, veio conhecer aqui a GQFM, junto com a sua filha, com Lori, que tá de férias, que trabalha lá na FFJ da Maralina. Andréa, bom dia, Déa, que alegria receber você aqui hoje, aqui nesse microfone aqui, Déa. Tudo bem, Déa? Bom dia.
1: Bom dia, Lu.
0: Tá feliz?
1: Tô muito feliz.
0: Poderia estar mais.
1: Isso. Né? É Tô verdade. Triste por conta da...
0: Ontem da Associação Seleção Brasileira.
1: Ontem que a gente não deixou a gente ficar.

0: Mas segue o jogo, né?
1: Segue o jogo.
0: É, eu falei isso na nossa mensagem de hoje, na nossa mensagem positiva. É, a vida é assim, né? A gente tem que levantar a cabeça. Nem sempre é do jeito que a gente quer, né? As coisas.
1: Nem sempre, né?
0: Trazendo pro nosso dia a dia, né? Assim?
1: Sempre.
0: Quantas coisas que a gente esperava que fosse do nosso jeito, né, Lori? E aí não é do nosso jeito. Aí fica o quê? A lição. A lição que fica é da gente continuar firme na fé e a certeza que tudo aqui passa, mas só Papai do Céu é eterno, não é verdade?
1: Verdade.
0: Dea, tá de férias, é?
1: Tô de férias.
0: Volta
1: hoje
0: na...
1: é meu último dia, né? Amanhã tô...
0: Isso, já,
1: né?
0: Volta pra ti.
1: Morrendo de saudade dos meus pequenos.
0: Oh,
1: e
0: coisa
1: Pedro
0: boa.
1: E Rafa. Mas amanhã eu tô de volta.
0: E lá no seu trabalho você ouve a GQFM, né?
1: Oxe, já começa com o Júnior, né? Tem hora que eu xingo, né? Dou umas...
0: Isso.
1: Eu falo Júnior, mas todo dia já boto em Júnior, aí termina Júnior, já emendo.
0: Oh,
1: você,
0: que legal.
1: Né? Quando você faz uma foto em nova.
0: Oh, meu amor, obrigado.
1: Às vezes, eu adoro ouvir a oração.
0: Você também faz parte do nosso momento de oração.
1: Ali,
0: coloca o copinho com água pertinho do rádio.
1: Coloco com água, coloca a garrafinha também pra levar pra casa.
0: Que bom, né? Que bom.
1: E eu tenho muita fé. E tenho
0: Amém.
1: Fé mesmo. Quando você fala, ah, Lucas não tá hoje. Ele falou, meu Deus, hoje não vai ter oração.
0: Oh, meu Deus do céu. Apresente aí pra nós aí. Você veio hoje bem acompanhada, não foi? Que tá de férias também sua filha.
1: Lori, tá de férias. Eu falei, Lori, vamos aproveitar que a gente tá em casa. Vamos fazer a visita a Lucas e renovar nossa foto, né?
0: Isso mesmo.
1: E eu já trouxe ela, a blogueira da FFJ.
0: Isso aí. André fala super bem, gente. André, ouvinte, é uma daquelas pessoas que a gente conheceu através do rádio, né? Com a promoção GQFM na sua casa, lá em 2014, 2015, eu acho, né, André?
1: Por aí.
0: A gente foi pra casa de André lá, com a promoção da GQFM. Na época a Doninha Júnior tava com a gente também, a gente chegava na casa do ouvinte fazendo maior zoada. Lori tinha quantos anos, Lori, naquela época? Você lembra, Lori, quando a gente foi na sua casa pela primeira vez? Lembra?
2: Tinha uns 9, 10 anos, não foi?
0: É isso mesmo, faz muito tempo. É verdade. Muito tempo. Então, é aquele ouvinte que marca e que continua, né? Com o rádio ligado ouvindo a gente. Isso é muito especial. Obrigado, viu, Andréa? Eu que sou seu fã, André. E vou puxar sua orelha que eu não tô vendo mais você andar na Saída Borges.
1: Porque a gente tá se desencontrando. Tem duas semanas, né? Que eu falei assim, ó, vou dar uma parada, porque é a correria, né?
0: Isso.
1: O São João.
0: Ainda bem que já passou tudo. Já passou São João, São Pedro e João. Amanhã começa firme e forte, né? Então tá bom então. Lori, bom dia, Lori.
2: Bom dia.
0: Tudo bem?
2: Tudo bem.
0: Já volta a trabalhar que dia?
2: Semana que vem, já tô de volta, viu, galera?
0: Ê, coisa boa. 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Você trabalha em qual loja, Lori?
2: Na FFJ da Maralina.
0: Da Maralina. Então, você tá de férias da loja.
2: Isso.
0: Mas eu quero aproveitar a você aqui hoje, a sua presença aqui no estúdio, pra gente falar das promoções da FFJ. 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
0: 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Parabéns, que Deus abençoe, viu? 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Que Deus abençoe, Lori, tudo de bom, viu? Ó, hoje dia 6 de julho, já se passaram já metade do ano. Já estamos vivendo o segundo semestre. Olha, você lembra as metas que você fez pra esse ano, 2026?
2: Esse ano eu fiz uma única meta, né?
0: Sim.
2: E eu não vou revelar ainda.
0: Isso.
2: Mas graças a Deus. Lembro. Graças a Deus, ela tá se cumprindo.
0: Isso aí.
2: Né? E é isso.
0: Que
2: tô
0: bom.
2: Aguardando aí pra dar certo e me revelar.
0: Que bom, parabéns.
2: Mas tá dando
0: Lori.
2: Certo.
0: Se for da vontade de Papai do Céu, vai dar certo sim. Primeiro lugar, colocar Deus na frente de tudo, né? Porque muitas vezes a gente acha que vai ser bom pra gente, né? Mas quem sabe é Deus. Então, se for da vontade dele, essa sua meta aí vai ser realizada. Amém, Lori?
2: Amém.
0: E você, Dea? Você lembra as metas que você fez pra esse ano? Não lembra? Ah, foram muitas então.
1: Fugiu da minha mente.
0: Fugiu da mente.
1: Fez logo a pergunta, eu falei, isso.
0: Não lembra mais.
1: Muita, mas não lembro mais.
0: Não
1: lembro. Mas eu acho que tem algumas que já, né?
0: Isso.
1: Tá, já se cumpriam. E eu espero quando ela vai se controlar, é a minha meta.
0: Que bom.
1: Mas assim, lembrar assim, não lembro não.
0: Que bom. Mas uma das suas principais metas, você já vem vivendo e já realizou muito. Sabe o que é que eu vou falar aqui agora? A boa criação que você deu para seus filhos. São quantos, Andréa?
1: Três.
0: Não é verdade?
1: Lori e Rodrigo.
0: São suas pedras preciosas.
1: Pedras preciosas.
0: É a maior realização de toda mãe, gente. É ver seus filhos bem encaminhados. A maior riqueza de toda mãe é ver seus filhos no caminho do bem, né? E Lori aqui, né? Falando da FFJ, falando das suas metas, aí ela tá aqui orgulhosa. Parabéns, viu, Dea? É fruto de uma mãe que, está sempre entregando seus filhos na mão de Deus. Isso que é o mais importante. Parabéns. Fiquei feliz com a visita de vocês, viu? Muito obrigado. Ganhei já a semana já. Ganhei meu dia. Começar segunda-feira com uma visita especial dessa é uma riqueza, é um presente especial. Obrigado, viu, Dea? Beijão, Lori, obrigado, viu? Manda um alô lá pra turma da FFJ lá, vai, pra aquele nojento do Val, manda um alô pra ele, vai.
2: Galera, um alô aí pra vocês, pra Feliz. Gente, semana que vem eu tô de volta.
0: Olha
2: minha vida por aí, viu? Meus clientes, tô chegando.
0: Ei, coisa boa! E vai bater meta, não vai, Lori?
2: Com certeza.
0: Vai bater meta, Lori tá voltando com gás. Isso mesmo, com as baterias recarregadas, então segure que Lori tá chegando, viu, FFJ, pra bater as metas. Eu volto já.

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0: Magic FM, agora 10h31. Já estamos de volta na manhã mais feliz do rádio. Manhã de sucessos até o meio-dia. E a pergunta de hoje, tá valendo prêmios. Quem quer ganhar aí Biscoitos Bahia, tem um kit super especial aqui pra você de presente, tá bom? Também um par de ingressos pra você pro Cine São José. A pergunta de hoje, já se passaram metade do ano, hein? Já estamos vivendo o segundo semestre. Você lembra as metas que você fez para esse ano? Conta pra gente aí. 988-461549. Fala, Breno. E aí, Breno?
1: Deus abençoe seu dia,
0: amém,
1: meu.
0: Macho,
1: tá falando aqui, é Breno. Sou Judas Tadeu. Estou agora no serviço, não são vile. É, louco, aqui o Brasil, hein? Brasil descarado aquele, viu? Brasil não ganhou Copa nunca, não, viu? Só tem mesmo botar os brasileiros aqui pra comprar tanta coisa. Gastar, acontecer uma tristeza dessa. Rapaz, que vergonha, viu? Como é que os brasileiros não ficou agora?
0: Todo
1: aquele
0: mundo
1: time descarado. É, Lucas.
0: Sem futuro.
1: O Brasil meu não torço mais nunca. Eu torço
0: contra,
1: viu, Lucas?
0: Fuleiro sem futuro, né, Breno? É, rapaz. Bernardo chorou demais ontem, viu? Aí mandou uma mensagem pro priminho lá em Aracaju. João Pedro, olha a mensagem que João Pedro responde pra Bernardo, olha.
2: Não fica te ensinando, o problema mesmo não é a Copa, é a urna, é exatamente a urna,
0: vamos! Olha a mensagem que João Pedro respondeu pra Bernardo ontem, olha.
2: Não fica te ensinando, o problema mesmo não é a Copa, é a urna, é exatamente a urna, vamos!
0: O problema não é a Copa, o problema é a urna, é a urna! Vambora! Brasil! Oi, Lucas, bom dia! Lucas, por favor, coloca o nome da minha mãe, Dona Edna Nogueira, frutuoso nas orações do meio-dia, fazendo um grande favor. Obrigado, Edai. Pronto, Dai. Já anotamos aqui já, tá bom, Dai? Que Deus abençoe, irmã.
3: Oi, Lucas, bom dia.
0: Bom dia.
3: Ô,
0: Rai, bom dia.
3: Ô, Lucas, a pergunta aí que você falou aí é os meus filhos, minhas duas bênçãos.
0: As metas.
3: Que eu ponho sempre na oração, entrego na mão de Deus, pra Deus cuidar dele.
0: Isso, Rai.
3: Pra nada de ruim acontecer com meus filhos.
0: Isso, Rai.
3: E me dê muita saúde também, né? Porque se eu não tiver saúde, como que eu vou cuidar dos meus filhos? Valeu, Lucas. Um abraço. Me põe na oração aí, por favor.
0: Coloco sim, Rai, viu?
3: Deus dê um bom dia.
0: Beijo,
3: como passou São João?
0: Foi tudo na paz, graças a Deus.
3: Só na bênção.
0: Beijo pra você. Alô, beijo lá na Baté, em Florestal, o esposo de Rai, Larissa e toda a família, né? Que bom que vocês estão com o rádio ligado e uma feliz semana pra todo mundo, tá bom? 10h35, vai mandando mensagem aí, 988-461549. Capricha no seu áudio.
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0: FM, agora faltando 15 minutos para as 11.
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0: Diego e Arnaldo com Zenete e Cristiano. Vai cair a água. Agora faltando 11 para as 11. Passa rapidão demais. Segunda-feira especial hoje, dia 6 de julho. E coisa boa. Ô, Del, as crianças já voltaram para a escola hoje, Del, também? Tá
1: quarta-feira.
0: Volta quarta-feira?
1: Quarta-feira.
0: Ô, coisa boa, Del. Bernardo já voltou hoje já, Del, pra... E não queria tomar banho, não. Queria ir sem tomar banho, não. Eu já tomei banho ontem já. Vovó falou se eu tomasse banho agora de noite, que não precisava tomar banho de manhã. Não, rapaz. Você quer voltar pra escola sem tomar banho, rapaz?
1: E ele falou a como? No chi, não.
0: No chi, não, papai.
1: Ô, Lucas, cadê o juiz pra marcar a falta que você me faz?
0: Para, Del. Para com essa pistagem, rapaz. Negócio de juiz pra marcar a falta. Que piaca cantada mais fuleira essa, viu, Del?
1: Ô, Lucas, tem muita gente aí com. Não nem levantou, chorando porque o Brasil perdeu.
0: É, rapaz.
1: Existe, olha, cada comentarista de esporte melhor do que o outro, rapaz.
0: Olha, ouve aí o que meu sobrinho João Pedro, lá em Aracaju, mandou pra Bernardo ontem. Ouve aí o que o João Pedro falou, ó. Ouve aí, ó.
2: Não fica te ensinando. O problema mesmo não é a Copa, é a urna. Deve ser a urna. Vamos!
0: Tu entendeu?
1: Gostei. Tu entendeu? Aí explicou tudo.
0: O problema não é a Copa, não. O problema é a urna. Ô, Del. Ô, Del. Já se passaram já a metade do ano, Del. Já foi embora, já foi pro saco, Del. Você lembra as metas que você fez pra esse ano, Del? Lembra?
1: Eu lembro.
0: Pronto, é isso aí, que bom.
1: Tô lembrando.
0: Que bom.
1: Porque eu botei uma meta só. Tu lembra não? Eu vou te falar agora.
0: Fala aí,
1: vamos lá. Você me perguntou qual foi a meta desse ano pra você, Del. Eu falei, é ficar vivo.
0: Ficar vivo, a meta ficou. E tá conseguindo, né, Del?
1: Tô tentando, Jesus tá ajudando.
0: Em primeiro lugar, Deus. E em segundo lugar, Nuno Suplementos, né, Del?
1: Com certeza. De manhã, de tarde e de noite.
0: Nuno Suplementos.
1: Fica na cabeceira da cama, pode
0: Nuno Suplementos tá ajudando muito, Del, viu?
1: Obrigado, viu, Nuno? Te amo.
0: Isso aí, viu? Ô, Del.
1: Oi.
0: Depois você conversa com Camila, ela tem um negócio pra conversar contigo, viu?
1: Tá certo.
0: Tá bom? É sobre também a sua vida.
1: A viu? Minha vida.
0: Isso, é sobre a sua vida.
1: Beleza.
0: Vamos embora trabalhar?
1: Bora.
0: Bora trabalhar? 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
1: Já saíram.
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0: Quem Lucas chorou mais aí? Andrei, Israel ou Lucas que chorou mais aí?
1: Andrei, até o esquema tático todinho ele me contou tudo que deveria ter mudado.
0: Chorão.
1: Mudou tudo, os que foram tá errado, não sei o quê. Eu dei logo dois lenços pra ele aí, foi sentar lá no carro.
0: Só tem técnico bom, viu, Del?
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1: 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Lucas, voltamos com você, a Jequié tá na Jequié, tá na melhor.
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criminalidade e o tráfico de drogas são apontados como principal problema do Brasil por 66,8% da população, segundo a pesquisa realizada pelo Instituto Atlas Intel. Em segundo lugar está a corrupção, mencionada por 57,9% dos entrevistados. Economia e inflação aparecem na sequência com 22,5%. A percepção do brasileiro sobre criminalidade e tráfico de drogas aumentou 3,9 pontos percentuais. Já a preocupação com a corrupção também cresceu 2,8 pontos percentuais. O sexto suposto integrante de um grupo criminoso investigado por crimes de estelionato foi preso em Jequié na última sexta-feira pela Polícia Civil. Um veículo avaliado em mais de 90 mil reais foi apreendido. Esta é a segunda fase da Operação Máscara. Anteriormente, 5 pessoas foram presas, sendo 2 mulheres e 3 homens, todos encaminhados para o conjunto penal de Jequié. As ações da última sexta-feira foram desenvolvidas no bairro Jequiezinho com o objetivo de desarticular esse grupo, acusado também de corrupção de menores, associação criminosa e lavagem de dinheiro.

0: mais feliz na manhã mais positiva do seu rádio. Que segunda-feira especial, hein, gente? Vambora! Aumenta o volume do rádio, aqui é GQE.
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0: Tá na hora de cantar. 3, 2, 1, valendo.

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0: 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Hora da coincidência em GQE 11:11. Direitos iguais. Simone Mendes.

0: melhor de Jequié, Simone Mendes, Direitos Iguais. Música boa que você ouve na manhã mais feliz do rádio. 11:15, daqui a pouquinho tem o nosso momento de fé, a hora da graça no rádio. E você sabe, né, que é um momento muito especial pra gente amadurecer e aumentar nossa fé a cada dia. Gente, por falar em aumentar nossa fé, ó, coloque na sua agenda aí, tá bom? O encontro Louvor e Glória, isso mesmo, Louvor e Glória, que vai acontecer final do mês agora. Louvor e Glória 2026, realização da Catedral de Santo Antônio. Então, ó, coloque na sua agenda aí, de 23 a 26 de julho. Isso, vendas online liberadas, tá bom? Na plataforma Races, ou também, se você quiser, na Secretaria Paroquial, tem aí os passaportes, os ingressos para o Louvor e Glória 2026. Momento muito especial, tá bom? Vambora, ouvir o povo, dá tempo ainda, capricha no seu áudio, tem biscoitos Bahia de presente. Metade do ano já foi embora. Você lembra as metas que você fez para esse ano? Lembra as metas que você fez para esse ano?
1: Oi, Lucas. Bom dia. Lá aqui do bairro do Café.
0: E aí, menina?
1: Bem, Lucas.
0: Tudo bem.
1: Deus nos abençoe aí. Nos dê uma boa semana, né? Na Santa Paz. Ô, Lucas, respondendo aí a enquete. Minha meta é priorizar sempre o meu filho. É a minha meta de vida que eu levo aí. Priorizar sempre o meu filho e me priorizar, né? Cuidar de mim também para que eu possa

0: tá cuidando dele. Até porque é Deus e eu, né? Pra ele. Então, minha meta é essa. Se cuidar, se priorizar. Pra mim, tá cuidando de quem precisa de mim.
1: Boa.
0: Valeu, meu amigo. Põe meu nome aí na promoção, viu? Quero ganhar
1: tá,
0: esse
1: tá
0: kit.
1: Concorrendo já. Tá valendo.
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0: tarde, Jequié. 11h22 agora. Uma feliz segunda-feira pra você, viu, bonita? Pra você também, macho velho. Vambora!
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hoje, que é até melhor, Zereto e Cristiano, Cadeira Cativa. Passa muito rápido, né? 11:25 já. Alô, meus amigos taxistas. Alô, você motorista de aplicativo, valeu pela carona. Uma feliz semana pra todo mundo. Eu volto já já e convido você para aumentar o volume do rádio, para fazer parte da maior corrente de fé do rádio GQS. Não sai daí não, eu volto já já.

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11:39 em Jequié. Preste atenção, aumenta o volume do rádio. Vamos ouvir os sinos. Os sinos estão anunciando que chegou a hora da graça. Chegou a hora do milagre. Ouvinte, coloque agora o seu copo com água sobre a mesa, bem pertinho do rádio, com muita fé. Esse momento é o momento que a gente para agradecer a Deus, para amadurecer e aumentar nossa fé a cada dia. Por isso eu peço que você, se você puder, coloque o seu copo com água aí sobre a mesa. E nesta água será depositada uma gotinha de luz, de muita paz, muita saúde e prosperidade para você e toda a sua família. Disse o Senhor Jesus: aquele que beber da água que eu lhe der, nunca terá sede. Porém, a água que eu lhe der fará nele uma fonte que vai jorrar para a vida.

Jesus é o príncipe da paz. Jesus, ele veio para salvar todas as criaturas da terra. Jesus veio para perdoar os nossos pecados. É Jesus. Ele é o médico dos médicos, é Jesus de Nazaré. Ele veio para curar todas as doenças, todos os males. Jesus, é Jesus.

vamos agora trazer as intenções para o nosso momento de oração. Você que mandou mensagem, você que pediu oração. Lucas, põe o meu nome e do meu filho Lorenzo na oração de hoje. Laila Caroline, já está aqui, Laila, viu? Deus abençoe, irmã. Lucas, bom dia. É Josi, coloca meu nome na oração também de hoje. Mauro, da loja de artesanato, no terminal rodoviário de Jequié. Lucas, coloca meu nome também. Luciana e família, Deus abençoe, Luciana. Lucas, sempre ligado aqui, viu? É o Lovinho, Lovinho Lanches, pede oração por toda a família. Deus abençoe, Lovinho. É, Edna Nogueira Frutuoso. Deus abençoe, Edna. Gel,

0: fez aniversário ontem, completou idade nova ontem. Que Deus abençoe você, Israel, muita saúde. Seu nome já está aqui também no nosso momento de oração, viu? Recebendo aí todo o carinho de toda a família, do seu irmão Amando Borges, de Meire Borges, de toda a família. Israel Borges fez aniversário ontem. Sueli da cidade do Cansanção, Lucas, bom dia, coloca meu nome aí da minha família nas orações. Eu já estou no aguardo do Louvor e Glória 2026. Ô, Su, vai ser incrível, Su, Louvor e Glória esse ano, tenho certeza disso. Nosso querido Zidane, Pupuca, aí no Jiquezinho, Deus continue abençoando e protegendo, meu amigo Pupuca, seu nome já está aqui também na nossa corrente de oração, tá bom? Márcia Fagundes, que Deus abençoe Márcia, colocar seu nome também aqui na nossa corrente de fé e de esperança, nosso momento de oração. Andréa Gomes, que esteve aqui com a gente hoje, já está em casa, né, Andréa? Veio aqui hoje com a sua filha Lori. Deus abençoe a sua família também, viu, Andréa? Seu nome já está aqui também na corrente de oração. Vamos agora, com muita fé. Vamos juntos. Quer colocar o nome de alguém na oração, Bernardo? Voltou hoje, né?
1: Papai.
0: Bom dia, filho.
1: Eu quero colocar o nome na oração dos meus melhor amigo.
0: Isso.
1: Que eu tava tirando foto agora com eles, por causa que a minha amiga Amanda trouxe uma câmera pra escola.
0: Isso.
1: Aí eu vou botar o nome de Paulo, Amanda e Gabriela na oração.
0: Pronto. Todos os coleguinhas, né? Que voltaram hoje às aulas.
1: Todos os coleguinhas.
0: As aulas
1: faltaram
0: hoje.
1: Alguns, mas isso, a gente vai botar eles na oração também.
0: Pronto. Então vamos juntos agora. Com muita fé, como gesto de amor, vamos colocar a mão sobre o rádio, como se todos nós estivéssemos de mãos dadas com Jesus de Nazaré, de mãos dadas com Nossa Senhora Aparecida. Juntos,

Hoje é segunda-feira, dia 6 de julho. E eu quero hoje compartilhar com você, ouvinte, a palavra de Deus, tirada do Evangelho de São Mateus. Capítulo 9, que diz assim: coragem, filha, a tua fé te salvou. A menina não morreu, está dormindo. O que é essencial para a sua vida, hein? O que é essencial para a sua salvação?

chefe da sinagoga, em um gesto de profunda humildade, ajoelha-se diante de Jesus e diz: minha filha acaba de morrer, mas vem, impõe a tua mão e ela viverá.

humanamente já não havia esperança. Mas aquele homem acreditava na presença do Cristo. A presença do Cristo que poderia transformar da morte para a vida. Nós temos que ter esta fé a cada dia.

0: nossa fé, aumentar em cada um de nós a nossa fé. Outra coisa importante que eu vou falar para você agora, ouvinte: o inimigo tá por aí, perdido nas trevas, perdido na escuridão e fazendo de tudo para você não ter mais fé. Mas Deus pede: meu filho, minha filha, aumente a sua fé. O inimigo pode até tentar.
1: O inimigo pode até tentar.
0: Mas nunca vai te derrubar.
1: Mas nunca vai te derrubar.
0: Você pode até cair.
1: Você pode até cair.
0: Mas logo vai se levantar.
1: Mas logo vai se levantar.
0: Quem tem Maria.
1: Quem tem Maria como
0: a mãe de Jesus.
1: Tem sempre o amor de Jesus.
0: Tenha fé, tenha fé.
1: Se sua fé.

Reze comigo assim agora, a oração de São Bento. A cruz sagrada seja minha luz, não seja o dragão meu guia. Retira-te, Satanás, nunca me aconselhes coisas vãs. É mal que tu me ofereces, bebe tu mesmo os teus venenos. Chegou a hora, ouvinte, o milagre vai acontecer. Vamos todos juntos beber desta água. Água da fonte, água milagrosa que o Senhor Jesus abençoou. E ao beber desta água, agradeça. Meu bom Jesus, tu és o médico dos médicos. Opere meu corpo este grande milagre, Senhor. Senhor, perdoa as minhas falhas. Senhor, me ensina a amar de verdade meu próximo. Abençoe, Senhor, os quatro cantos da minha casa. Abençoe minha família. Eu bebo desta água, pois eu creio. Serei este o remédio que vai me curar agora em teu nome, Jesus. Em nome da Virgem Maria. Amém. Meu bom Jesus da Lapa, obrigado. Muito obrigado. Pois todos os dias, sob todos os pontos de vista, bebendo desta água, vou cada vez melhor. Em nome do Pai, do

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0: minha filho.
1: Hoje tem piada.
2: Tem piada hoje? Mas vamos lá, rapidinho, antes de dar piada, antes de ir embora, saindo o par de ingresso pro Cine São José, pra Sueli. Sueli do Cansação ganhou o par de ingressos pro Cine São José, final telefone 4253, Sueli vai pro cinema. E o kit dos biscoitos Bahia saindo pra ela, lá do Jequezinho. Cadê? Joana Oliveira, final telefone 8873, Joana, a produção vai entrar em contato com você, tá bom, Joana? Vambora! Cadê a piada? Bora, rapaz, adianta a piada, moço!
1: Bora, rapidão. Tinha um homem, ele tava subindo no poste, né?
2: Sim, sim.
1: Aí o amigo dele falou, ó, gente, por que você tá subindo no poste? Aí o cara falou, eu vou chupar manga. Aí o de baixo falou, ô, gente, mas isso é um poste, não é uma árvore, não. Aí o cara falou, e a manga na minha bolsa? Bolso, tá podre?
2: Com certeza. Arimora, tu me poupe, meu Arimora. Arimora, boa semana pra você, meu Arimora. Bom trabalho, Arimora.
3: Valeu, tá aí, Bernardinho aí se revelando. Chupa manga de poste.
2: Eu volto às 18 horas na hora de Maria. E amanhã, depois do Rota 89. Vambora! Com Deus e Nossa Senhora. Tchau, tchau, turma do bem. Tchau, tchau, amores do Lucas França.
4: Até amanhã, Lucas França.
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0: minutos em Jequié, a capital das mulheres mais bonitas da Bahia, e as crianças também. Estamos chegando com o programa Ari Moura comunicando aqui pela Isso, e você liga, participa.
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0: Pronto, todo mundo já pode ligar. 3525 8977 é o telefone da comunicação. Tem o WhatsApp também, 988461549. Você manda a sua mensagem, pode ser uma mensagem escrita ou então um áudio. Mande aí, mas aquele áudio bem rapidinho, que é pra gente voltar no ar, ver aí qual é a sua pergunta, a sua reclamação, a sua sugestão. Ô, todo mundo, vocês não vão me falar mais nesse jogo de ontem, não, vai? Rapaz, que coisa séria. Hoje eu queria chegar aqui vestido com a camisa do Brasil, rapaz, pra botar no vídeo, botar no Instagram, botar no blog.
2: Foi um equívoco.
0: Foi um equívoco. Pois é, rapaz, que coisa séria, o que foi aquilo, né?
3: Tá amarrado.
0: Eu botei uma esperança, eu disse, não, o Japão, contra o Japão eu tive medo. Eu digo, rapaz, esses japoneses vão aprontar em cima da gente. Mas os homens do bacalhau, não, eu digo nada. E se você observar, peraí, Ari Moura, esporte é no final do programa. Daqui a pouco a gente fala o que foi Brasil e como é Noruega, né? Eu só falava Bulgária. Não sei por onde é que eu tava com esse nome de Bulgária. Como é o nome? Noruega. O homem de ferro lá, mas rapaz, maltratou com o Brasil. Mas pode mandar aí seu WhatsApp. Pode mandar bem rapidinho, dando aí a sua opinião, o que é que você achou. Que daqui a pouco a equipe de esportes do Ari Moura comunicando, John Oliveira, Gabriel de Moura, JR, Deni Moura, vai estar todo mundo falando aí do que foi o jogo do Brasil. Brasil já embarcou, já está vindo de volta, John? Já está vindo de volta, ainda não vai viajar amanhã. Diz que o avião só sai amanhã. Eu tenho a impressão que Neymar já pegou o avião dele particular e já se mandou. Já abriu o gás, já deve estar aí chegando. Joel Nunes. O helicóptero de Neymar passa em cima da casa de Joel Nunes quase todos os dias. Manda me dizer aí, Joel Nunes, como é que está? Joel Nunes mandou aqui agora um incêndio, viu? Esse incêndio é aonde, Joel? Aí em São Paulo, é? Joel Nunes está mandando aí direto do Guarujá. Cadê Joel Nunes? Boa tarde, Ari, sonho acabou, agora é paciência, daqui a pouco eu vejo. Você mandou um incêndio aqui, Joel, parece que é em São Paulo, não é? Esse incêndio, daqui a pouco Joel Nunes me explica aí, já tem gente ligando aí, JR. Daqui a pouco, olha, nós vamos ao primeiro bloco comercial, daqui a pouco nós temos aqui convidados especiais. Nós vamos, Lidiane, falar de que, Lidiane? Abra o microfone aqui pra Lidiane aqui. Abre aí, nós vamos falar de que, Lidiane?
4: Bom dia, nós vamos falar sobre a 101ª Assembleia da Convenção Batista Baiana em Jequié.
0: Tá certo? Ô, Rafael de Moura, acorda pra vida, você é frequentador da igreja aí, ó. Tá ouvindo que eu lhe falei que tinha um evento grande? Eu até pensei que era quinta, sexta e sábado. Eu disse aí, ó, não sai de casa não que tem um evento, mas vai ser nessa semana agora. Daqui a pouco nós vamos falar desse assunto aqui no Ari Moura comunicando. Nós vamos ao bloco comercial, a gente volta já.

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0: Olha a hora! 12:20 em Jequié. Vamos lá em cima, JR, vamos lá em cima.
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0: O tempo e a temperatura em Jequié. O tempo se apresenta bom nesse momento. A temperatura aqui nos estúdios da Jequié FM, na Avenida Rio Branco, esquina com a rua Doutor Ademário Eloy Silveira, subida aqui para o Hospital Geral Prado Valadares, aqui no Campo do América, os termômetros assinalam 26 graus. Olha a hora! 12:20, tá chegando ele.
1: Chegando ele, Gabriel de Moura.

0: toma. E aí foi o que deu. Mas vamos lá.
1: Governo do Estado entrega a primeira etapa da BA-649 Itabuna e Ilhéus.
0: É, uma questão, tem uma questão política, apesar de que o governo do Estado da Bahia está coligado com o governo federal, né, que é tudo PT. Então, o governador Jerônimo Rodrigues inaugurou essa BA-649, que quem desce de Itabuna para Ilhéus fica do lado direito do rio Cachoeira. Eles estão dando como uma duplicação, mas essa duplicação só será concluída quando terminar até Ilhéus, porque só está um pedaço, só está um trecho. E aí, mesmo assim, como era a questão política e tinha um prazo legal para resolver isso, resultado, eles terminaram inaugurando uma primeira etapa. De qualquer forma, para o pessoal, porque o movimento naquela rodovia é muito perigosa. Vamos lá.
1: BA-547, trecho de Barra Avenida para BA-130, está abandonada pelo governo.
0: É exatamente. Interessante que a produção aqui do blog foi fundo. Vi uma uma publicação do governo mostrando os 6 quilômetros em Feira de Santana, São Gonçalo. 6 quilômetros de asfalto duplicado, pista duplicada. Eu estive sábado com o companheiro Wilson Novaes Júnior em Barra Avenida. Há muito tempo que o pessoal vinha pedindo a nossa presença lá para falar da situação lá do distrito. E resultado, de Barra Avenida para sair na BA-130, a BA-130 é aquela que pega da BR-330, passa ali ao lado de Itajuru, tem a ponte e vai para Itagi. Pois bem, ali na cabeceira da ponte tem uma entrada ali para Barra Avenida, 6 quilômetros. Acabada, destruída, se tivesse asfaltada. E Jerônimo é aqui da região, ele conhece tudo isso. Ele, quando o rapaz, andou muito por ali, por aquela região, com certeza. Aí, se asfaltasse, ia diminuir em quase 10 quilômetros o pessoal de Barra Avenida para vir para Jiqué. Mas Barra Avenida tá precisando de muita coisa. Vamos lá.
1: Coluna de política.
0: Pegando fogo, viu todo mundo? Ela sai todos os domingos aqui no blog arimoura.com.br e tá pegando fogo. Vamos lá.
1: Violência em Jequié, morte número 35 e 36.
0: Pois é, tá tudo junto aqui, ó. Tá tudo junto aqui. Final de semana, terror. Del Santos hoje pela manhã trazia aí as informações aqui no Jornal da Manhã com Souza Andrade e Nancy Dias. E tá aí essa violência. Chega agora a estatística da Agência AM de Notícias Limitada, o número de 36 mortes em Jequié do dia 1º de janeiro até a data de ontem, domingo, dia 5, quando executaram esse homem lá no conjunto Segredo, né, John? Segredo, lá quem vai pro Curral Novo. Que situação, vamos lá.
1: Seleção brasileira fora da Copa.
0: Daqui a pouco a gente fala, João tá ali afiado, ele vai dizer coisa ali, viu?
1: Bora. Julho é o mês da conscientização do câncer de cabeça e pescoço.
0: Pois é, essa campanha que existe em todo o Brasil, a matéria tá aqui completa, o texto é só abrir a matéria e você vai ler. Vamos lá.
1: Esporte, semifinal do Baianão Série B terá Fluminense, Feira e SSA e Barreiras.
0: Pois é, Barreiras perdeu e o Fluminense empatou, né, João? Daqui a pouco a gente fala aí as semifinais do Campeonato Baiano da Série B. Tem mais alguma coisa?
1: Por enquanto não.
0: Pois é, tá aí portanto as manchetes do blog arimoura.com.br. É só acessar Ari com I, Ari de pobre, arimoura.com.br. Olha a hora! 12:25, Lidiane Ferreira já está aqui com a gente, ela que vai apresentar o pastor pra gente. Boa tarde.
2: Boa tarde, Ari, boa tarde aos ouvintes da 89 FM. Estou aqui junto com o pastor Bruno Loureiro, ele é o coordenador local da 101ª Assembleia da Convenção Batista Baiana e ele é um dos pastores da primeira Igreja Batista de Jequié.
0: Pois é, pastor, muito obrigado ao convite aqui do programa Arimoura comunicando aqui na Jiqué FM. E eu me confundi todo, que eu tenho um filho, o caçula, por sinal, que é evangélico, e eu fui insistindo com ele: olha, rapaz, hoje quinta-feira, amanhã vai começar o evento lá na igreja, rapaz, na Igreja Batista, você não vai? Não, não tô sabendo não e tal. E realmente não era, é agora nessa semana, né, pastor? Boa tarde.
3: Boa tarde, Ari, boa tarde, queridos ouvintes. Exatamente, começa de fato na próxima

0: quarta-feira à noite. Agora, a nossa sessão de abertura, né, que nós chamamos, acontecerá na próxima quarta-feira no templo da Primeira Igreja Batista de Jequié, às 19 horas.
1: Às 19 horas, uma vasta programação. É a 101ª, né?
0: Exatamente, 101ª Assembleia. Jequié está recebendo essa Assembleia pela 7ª vez esse ano, porque anualmente ela acontece nas cidades da Bahia, né? É a representação da Convenção Batista Baiana. Ano passado foi em Salvador, o ano anterior em Jacobina, e esse ano recebemos aqui em Jequié. Temos esse prazer.
1: Pois é, então um convite feito a todos os evangélicos, né, pastor?
0: Exatamente, nós queremos convidar os queridos ouvintes evangélicos, protestantes, aqueles que também não são, mas que têm interesse a participarem. A gente vai ter uma programação vasta, começando na quarta-feira à noite, passando ali pela quinta e sexta-feira também durante o dia, mas especialmente à noite nós temos as grandes celebrações, né? Os cultos, nós teremos, além do espaço da igreja, o templo da igreja, a gente vai ter um espaço externo.

0: Tem, por exemplo, do pastor Judy Clay, que é um filho da terra, filho de Jequié, e hoje pastoreia lá no Rio de Janeiro. Será um dos palestrantes, dos oradores da nossa Assembleia. E, para além disso, diversos pastores representando as suas igrejas, participando como inscritos, né, dessa Assembleia, dessa programação.
1: Pois é, aberto ao público, né, não só os evangélicos da igreja, mas também de outras igrejas, está aberto ao público.
0: Exatamente. Há a inscrição para aqueles que desejam participar. Aqueles que são membros de uma igreja batista podem fazer suas inscrições, e essa inscrição ela tem a perspectiva especialmente dos momentos de assembleia, que é aquele momento deliberativo das decisões. Então a pessoa precisa estar inscrita para participar, mas não precisa estar inscrita para participar dos cultos, das celebrações. Então todos os nossos ouvintes que desejarem participar poderão participar. A inscrição ela é fundamental para quem vai participar das deliberações, das decisões, mas poderão participar dos cultos, das celebrações também, quem não estiver inscritos.
1: A igreja de Jequié, eu pelo menos estou aqui há 76 anos. Isso sempre, eu morei aqui na Avenida Rio Branco, entrada da rua Dom Pedro II. E pela minha lembrança, há 76 anos atrás, eu sempre vi aquela igreja ali na esquina.
0: Exatamente, nós temos uma longa história. Eu acho, inclusive, que a igreja chegou aqui antes da cidade ser emancipada. A igreja completa esse ano 125 anos. A primeira igreja batista de Jequié. Ah, então tem uma história longa aí. O nosso slogan é que nós somos uma igreja centenária, porém contemporânea e com os olhos no futuro. Então a igreja com uma larga história mesmo.
1: Uma larga história, 125 anos aí. Eu imaginava, eu me lembro desde criança que eu morei, foi o lugar que eu morei mais próximo aqui do centro, ali na Avenida Rio Branco. Eu brincava por ali, aqui na rua Dom Pedro II, eu me lembro da igreja ali na esquina. Pastor, eu digo sempre, eu fico numa alegria muito grande dia de segunda-feira, eu sempre comento aqui, aos domingos, quando eu passo em diversas igrejas, seja católica ou evangélica, quando eu vejo cheia, com a participação maciça das pessoas, eu digo, eu sou meio relaxado, mas eu fico numa alegria também, porque eu vejo que muitas pessoas frequentam as igrejas, que é uma coisa que a humanidade, que a população está precisando muito. E um outro detalhe, a juventude, existe essa preocupação?
0: Com toda certeza. Ari, você tocou num ponto importante. Essa alegria é a alegria que fica no coração de todo mundo, mas a alegria ela é maior ainda quando a gente vê a juventude engajada. Tamanha a nossa preocupação que, por exemplo, na nossa Assembleia há um grande incentivo para que os jovens participem. Como é que esse incentivo acontece? Para aqueles que desejam fazer a inscrição, o valor é reduzido para quem é jovem, porque nós queremos incentivar. Durante a programação, nós temos uma noite reservada para a juventude, que a gente chama de Noite da Juventude. É a última sessão da Assembleia na sexta-feira à noite. É um tempo que a gente tem uma ênfase nesse trabalho com a juventude, porque a gente entende que precisamos valorizar a nossa juventude.
1: Pois é, então tem alguma divulgação, contatos, Lidiane? Fica à vontade, os contatos para essas inscrições.
2: Isso, os links estão disponíveis no Instagram da Convenção Batista Baiana, @batistasbaianos. As informações têm sido publicadas no Instagram da Convenção e também no @primeiradejequié, que é o Instagram da igreja.
1: Pronto, então está aí. Fique à vontade, mais alguma colocação que queira fazer, fique à vontade.
0: Só agradecer em nome da nossa igreja, da nossa comunidade, a vocês pelo espaço que vocês estão abrindo aqui. É extremamente importante a oportunidade que a gente tem de divulgar esse evento. Convidar os queridos ouvintes e até vocês mesmos, se possível, participe conosco um dos dias, uma das sessões, e louvar a Deus, por isso que nós estamos vivendo aqui essa semana. Um fator que eu não comentei é que essa será uma assembleia histórica, tanto pelos seus números de inscritos, quanto pelo fato de ser a sétima vez em Jequié. Jequié entra aí pro rol das cidades que mais receberam assembleia no estado da Bahia. Então estamos fazendo história com essa assembleia, que Deus nos abençoe, e tenho certeza que será um tempo gracioso.
1: Pois é, se a seleção brasileira não conseguiu o Hexa, Jequié, através dos evangélicos e da Igreja Batista, já vai prestigiar com 7 eventos aqui, né? Então a igreja já está bem adiantada. Parabéns, viu?
0: Obrigado, obrigado.
1: Olha a hora! 12:32. Vamos ao bloco comercial. Logo em seguida, muitas notícias ainda, muitas informações e também a participação dos ouvintes. Pode mandar sua mensagem. Eu quero ouvir a sua opinião.

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1: Olha a hora! 12:37. Daqui a pouco, segurança no trânsito, oferecimento da Van Motos Honda. 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Ontem eu estive em Itajuru, não, Itajuru, quero, moço. Barra Avenida. Barra Avenida, tinha tempo que eu não ia aí. Um abraço, essa turma boa aí de Barra Avenida. Matéria saiu hoje pela manhã, do GQ Repórter, viu? É só vocês irem aí, que qualquer hora você pode assistir aí no YouTube. Aí, Arimori Wilson Novaes lá em Barra Avenida. O pessoal chamou, pediu a nossa presença. Era mais uma visita de cortesia, mas terminou nós transformando em uma reportagem. E quando eu chego, eu tenho umas manias, um negócio, eu penso que eu sou estranho, porque eu chego num lugar que ninguém me conhece. Aí quando eu chego lá em Barra Avenida, aqui de cima do carro, bati na janela lá de uma casa, porque a janela estava semi-aberta. O cidadão sai, ô Arimora, que há? Eu digo, tudo bem, eu digo, você me conhece. Depois que eu lembrei quem era a pessoa. O cidadão, inclusive, é um conhecido meu de muitos, a família toda, inclusive já tomei café lá na casa, a mãe dele, que infelizmente está enferma, está até doente aqui em Jequié, está se tratando. E aí começamos a conversar, já comecei a tomar algumas informações. Aí eu vou para outro lugar. Quando eu chego no outro lugar que eu falo qualquer coisa, a mulher diz: ah, tu é Arimora da rádio. Aí elas trocam o nome da rádio, viu? Eu não sei como é que escuta aqui Arimora comunicando na Jiqui FM 89,7, mas te fala outra, diz que é outra rádio. Eu digo, não, nessa outra eu não falo não, eu falo nessa aqui, todo dia, meio-dia, de segunda a sexta-feira. Muito obrigado pelo carinho, a forma, eu tenho até o nome aqui, o Alex Leite, com a esposa dele, inclusive, conseguiram para mim o Wi-Fi, né? O Wi-Fi para mim poder fazer a matéria. JR botou ontem no Instagram, não foi? Instagram Ari Moura comunicando. Ari com I, viu todo mundo? Né, Leandra? Ari com I. E aí eu conversei com algumas pessoas lá. Tem uma senhora em Gitaúna, né? Eu tô aqui tudo anotado, quer ver? Bar de Dona Edna. Eu chego lá, quando eu entro no bar, eu e o Wilson, o cidadão tava lá com os amigos tomando a cerveja. Aí ele disse: ó, Arimora aqui, o que é que Arimora quer aqui em Gitaúna? Perguntou logo. O bar de Dona Edna fica aí no bairro BNH, em Gitaúna. E Delfonso e Barra Avenida, um obrigado aí pela atenção. Alex e a sua esposa também. Alvinte Santana do Cajueiro, pai de Andressa. Alô, Santana aí no Cajueiro, que é pai de Andressa. Ouve o programa todos os dias no radinho aí. Eu quero saber, confirmar. Pois é, obrigado aí pela... pessoal, rapaz, o pessoal é muito atencioso. Eu sou muito grato a vocês por essa consideração, essa cordialidade de todos vocês comigo, viu? Muito obrigado. O pessoal da Igreja Batista, que está realizando esse grande evento, a 101ª Assembleia Batista, aqui em Jequié, ali na primeira Igreja Batista, estão de parabéns. É um evento importantíssimo, todos vocês devem participar, devem se inscrever, pode aí no Instagram, no site aí, procurar tudo direitinho. E aquilo que Gabriel de Moura falou há poucos instantes aqui, ó, julho é o mês de conscientização do câncer de cabeça e pescoço. É importantíssimo para fazer aí os exames. Às vezes você pode estar com um problema no pescoço.

0: for na cabeça e não sabe o que é. É importantíssimo. Leia completo. Já chegou aí o pessoal? Já tá pronto aí? Então vamos lá. Primeira hora certa e aí já vem o pessoal aí com segurança no trânsito. Olha a hora! 12 horas e 42 minutos em Jequié.
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2: Bom dia, Ari, bom dia a todos os ouvintes da 89. Eu sei, né, Ari, que hoje o dia não tá muito bom, né, depois da eliminação da seleção brasileira, mas a vida que segue, a vida tem que continuar. E hoje é dica de segurança, hoje falando sobre equipamento de proteção, né, sobre capacete, especialmente aí, para você motociclista que utiliza o capacete, é importante você ter a certeza de que, né, fez a escolha certa. Vamos optar por os capacetes melhores, que tenham mais, que lhe dá mais segurança, né, que é a proteção. Quais são as precauções, né, que a gente pode fazer na hora ali da escolha? Certifique-se, né, de que esteja juntos ali, né, justo e não apertado. Dê preferência às cores mais claras, né, e adesivos refletivos para melhor visualização no trânsito. A obrigatoriedade que tem aqui, né, de fato, a etiqueta com a certificação do Inmetro. Verifique

0: 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Olha aí, muito importante mesmo, Léo, essa recomendação sua para o uso do capacete, inclusive as vestes, né? Eu não sabia desse detalhe, a falta de atenção, e você chama atenção para as roupas claras, principalmente a gente vê aí, Léo, o pessoal do delivery que rodam à noite, rapaz, é numa velocidade. Eu recebi aqui a estatística do final de semana, que não é só em Jequié, é na região, 11 acidentes de motos. Aqui não especifica, o SAMU não especifica aqui o tipo dos acidentes, mas o total de acidentes que aconteceram. Em comparação a outros finais de semana, Léo, já tem diminuído, tá vendo? Graças a Deus. E eu falo sempre, as pessoas que estão em casa agora, ouvindo o programa Arimora Comunicando, tem um esposo, tem um irmão, tem um filho, tem um parente que tem moto, está na rua girando, circulando, quando chegar em casa diz, olha, tem uma recomendação importante aí da a Van Motos Honda para você, o uso do capacete corretamente, como o Léo falou, as vestes que devem ser sempre roupas claras para chamar mais atenção, principalmente quem roda à noite, e também os cuidados que você deve ter com a moto, a manutenção, tudo isso o Léo tem trazido aqui, vai trazer mais ainda informações importantes para as pessoas que pilotam moto aí. Graças a Deus, parece-me que esse final de semana já diminuiu bastante, e se Deus quiser vai diminuir, porque é esse o nosso compromisso, para trazer mais informações do trânsito, a segurança no trânsito. Daqui a pouco, João Oliveira, Gabriel de Moura, JR, Deni Moura, todo mundo falando de seleção brasileira. Eu quero saber dos nossos ouvintes. Daqui a pouco, logo após o bloco comercial, a gente já tem aí a participação dos ouvintes. Eu volto já, já.
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0: Olha a hora! 12 horas e 52 minutos que vem o povo, JR. Cadê o povo?
1: Bom dia de bancada. Ô, Ari Moura, tem um, esse cachorrinho aqui no condomínio de São Paulo, que nosso. É Ivanzinho que tá falando aqui.
0: Pois não, viu?
1: Esse cachorrinho que tá perdido aqui no condomínio já tem quase um mês aqui.
0: Eu vi,
1: ele fica. Aqui passeando aqui no condomínio.
0: Pulando.
1: Entendeu? Será que alguém perdeu aí nessas proximidade aí do condomínio aí? Esse cachorrinho é um branquinho. Sempre tá aí na área aí.
0: Eu vi,
1: mesmo que é porque ele tá abandonado, coitadinho, tá tomando chuva aqui no condomínio.
0: Ele brinca, é brincalhão ele, todo mundo que passa ele pula,
2: aí
0: faz
2: que tá,
0: aquela
2: né?
0: festa.
2: Ele tá perdido ou abandonaram ele?
0: Pode, deve ter sido uma coisa ou outra, ele entrou lá no condomínio e gostou, porque o condomínio é cheio de gato, viu? Só tem gato, quem tem cachorro, cada um cuida lá dos seus apartamentos, carrega, sai dar o banho de sol, sai para fazer as necessidades principais, né? Os cachorros. Agora esse aí é verdade, vai. Ivanzinho, Ivan é o dos doces Gabriela, doce, rapaz, tem umas cocadas deliciosas, os doces.
2: E aí tu gosta, né?
0: 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É verdade, eu tenho observado esse cachorrinho aí no condomínio Colina São Paulo. Se você perdeu aqui, vocês aí das imediações, tá ouvindo o programa Ari Moura comunicando, pode entrar em contato lá com o pessoal lá da portaria ali no condomínio Colina São Paulo. Vamos lá.
3: Boa tarde, Ari Moura, boa tarde, Gabriel de Moura, boa tarde para todos vocês aí da rádio. Ari Moura, o Brasil jogou tanto e ontem fez burrice. Aquilo ali foi uma burrice, o Brasil ontem não jogou nada.
0: Tá vendo?
3: Agora isso eu já sabia, Ari Moura, isso eu já sabia. Quando começou logo o jogo, eu já sabia que ia acontecer aquilo, que o Brasil ia entregar. Eu já sabia aquilo ali.
0: Mas tem lei.
3: Porque jogaram mal e pra acabar de virar. Foi na hora que tirou o jogador das trocas de jogador ali, que o técnico da seleção brasileira tirou, que botou os outros, aí agora foi na hora dos gols. Foi no segundo tempo.
0: Pronto. Botou Neymar.
3: E na hora que ele tomou aquele gol, aquele gol que não valeu, foi na hora que o Brasil já ficou todo já sem jeito.
0: Foi.
3: Sabia disso? E engraçado que ainda teve torcedor, ainda teve brasileiro que ainda tava torcendo contra ontem ainda.
0: Foi, né?
3: Depois que o Brasil perdeu, foi um bocado de fogos. Eu falei, isso é de torcedor bestalhado, rapaz. Com as palhaçadas daquela.
0: O país dele perdeu
3: e ele ainda
0: soltou
3: no foguete ainda.
0: Mas eu soube o que foi.
3: De todo jeito.
0: Eu soube o que foi. Isso que é política, viu? Mas, Tele Anselmo, você sabia que o Brasil ia perder porque não ligou, rapaz. Tinha que ligar lá pros caras da CBF pra avisar, o Brasil vai perder. O Brasil vai perder. Você tinha que avisar, Tele. Tele mexe com o negócio de esporte também, tá vendo? Ele conhece. Ele disse que o problema foi aquelas duas modificações. Vamos lá. Daqui a pouco o João de Oliveira vai falar sobre isso.
2: Teve um parente teu aí também que ficou indignado com os fogos depois do Brasil tá sendo perdido.
0: Foi, né? Teve um parente meu.
2: Mas se eu tivesse comprado um monte de fogos, eu ia ficar revoltado também, ia soltar tudo. Pô, eu comprei pra soltar.
0: Eu falei isso, eu digo, o pessoal comprou pra soltar que o Brasil ganhasse. O Brasil não ganhou, o pessoal soltou de raiva. Eu imaginei isso. Mas estão me dizendo que não, que foi outra história. É uma história política.
2: Aí tem coisa.
0: Vambora.
4: Boa tarde, Moura. Boa tarde, Gabriel de Moura. Passando aqui, mandando aquela loja especial pra essa turma nossa aí de todo dia. Cida do Mandacaru, Delado do Mandacaru, Rio de São Paulo, Bidu do Baixão, né? E aí, Guimarães e Oliveira, aí no sítio Boa Vista, em Boa Sul, pessoal de Boa Sul, Nova Esperança, Ouro, Coqueiro, ZT. É isso aí, Ari Moura, tão por cá. Palmeiras, Jacho Danta, Rotes, da Homem do Fruto.
0: Isso,
4: da Gaiaba.
0: Meu amigo Rock.
4: Estamos aí pegados na luta, na ativa. Meu amigo Ari Moura, como é que tá por aí, meu irmão? Tudo beleza, rapaz? Estação São Pedro, Itagi, estourado, viu? Estourado São Pedro e Itagi. Festão mesmo.
0: Paulão tava lá, também. JR também.
4: Bora aqui esperar chegar o São Pedro de Oriente Novo.
0: Nem Faria também.
4: São Pedro, hein? Vamos aguardar a data aí pra gente segurar esse forró aí, Oriente Novo. Tamo junto na pegada aí. Grande Paulão de Oriente Novo. Estou por cá, região de Itapiragi, viu? Chama e cuida, como é que tá a Nova Esperança aí? Vamos, nosso amigo doleiro, plantão da saúde aí, como é que tá, meu irmão? Que Deus abençoe a todos, vamos junto, é nóis.
0: Tá aí, Paulão. Paulão diz que vai ter ainda São Pedro em Oriente Novo, viu? Vamos lá.
5: Boa tarde, Ari Moura. Boa tarde, Gabriel de Moura. Olha a hora. E Ari Moura, tudo na paz aí. Tô passando aqui na hora do Sobe e Desce pra desejar um início de semana maravilhoso pra você e pra esses nossos ouvintes aí que bate cartão todos os dias. São Paulo, nesse momento, 21 graus, viu? Ari Moura, que vexame a seleção brasileira, hein?
0: Foi.
5: A pior seleção dos últimos anos, hein? Como é que um técnico experiente como um Lancelotti, rapaz, colocar aquele jogador pra marcar o cara mais perigoso da Noruega, rapaz. É brincadeira, viu? Enquanto essa nossa seleção, rapaz, estiver fazendo 2, 3 treinos por ano, não vai ganhar nada mais, não vai ganhar nada mais, viu? Porque a seleção tem que ficar pelo menos uns 4 anos, meu amigo, treinando com os mesmos jogadores pra ver se consegue esse ex aí que tá tanto tempo esperando e nunca chega, viu? Mas é sério, Moura, e vamos tomar café de Itaúna, que é gostoso e tá barato, olha a hora, olha a hora. Ontem eu tomei quase um litro de café de Itaúna, rapaz, viu? Só de passar nervoso, viu?
0: Valeu. Valeu, Regis, disse que café de Itaúna é bom também pra quem tava nervoso aí assistindo o jogo, viu, Regis? Valeu, Regis.
6: Moura, aqui é do Mané Vitorino. É, e aí? Olha a hora, olha a hora. Ei, Moura, nosso Brasil, sei não, hein, Moura? Rapaz, os homens parecem que não tá no campo, não, Moura. Ei, rapaz. É. Aí agora começa o Brasileirão de novo, né, Moura? Torcer pro Mengão, sou flamenguista, Moura. Bora o Mengão, bora o Mengão. É, Moura, nós passamos muita raiva com esse Brasil, viu?
7: Manda amanhã pra essa oração aqui.
6: Como é que você tá bem? E a seguir aí, todo mundo aí? Tá bom. É, Moura. Tá bom, fica com Deus aí, Moura. Bora, bora, foi a hora.
7: Boa tarde, Animoura. Boa tarde, Gabriel de Moura. Boa tarde, JR de Moura. Boa tarde, John de Moura. E boa tarde, meu povo aqui do Bairro Mandacaru. Tô ligadona, mandando um alô.
2: Laberaldo,
7: Regi, Paulão, seu Bidu e todo mundo, Animoura.
0: Até John entrou no bolo da família agora também. Rapaz, vamos lá.
8: É, não é novidade pra ninguém, irmão. A gente sabia do jeito que o futebol que o Brasil tava jogando. Jogadores que estavam comendo feijoada, almoçando feijoada antes de entrar em campo, pô. Com lateral menos. Danilo, eu sou flamenguista, mas eu falo. Bruno e Lopes, porém, sou flamenguista e falo. Danilo não é mais jogador de Copa do Mundo, entendeu? Eu não gosto de estar no Flamengo, imagina no Brasil. Meu Deus, me perdoe. Acho pouco. Sabe tocar, ele sabe não está o time na seleção.
0: Tá aí, a reclamação pro pessoal, é isso, as opiniões eu respeito muito, tudo, eu concordo com todos vocês aí, tudo que vocês estão falando aí, eu concordo aí, viu, Gilberto? Gilberto aí de Manuel Vitorino, Regis São Paulo, Paulão não falou em seleção, Paulão tá em outra, ela tá falando em São Pedro de Oriente Novo, diga, cadê o ouvinte? Tá dando retorno, tá... Ela tá com o celular, alguma coisa muito alta.
2: Ele caiu a ligação. Ele falou que é pra pôr o Jiquié pra jogar contra o Brasil.
0: Aí, Jiquié, tô sabendo, é uma notícia nova. Vamos ver. Depois eu vou ver com o John aqui e checar. Vamos lá. Rápido que já
2: temos. Temos agora os recados aqui, ó. Boa tarde, Ari. Laila aqui do bairro do Pau Ferro.
0: Como é o nome? Laila.
2: Do Pau Ferro. Estou aqui ligadinha na programação, no Sobe e Desce, toda semana.
0: Isso.
2: Temos também aqui... Boa tarde, Ari Moura, eu acertei o placar, eu falei que seria 2-1, porém só esqueci de botar aqui que o 2 seria para Noruega do Brasil, foi a Ana Cláudia.
0: Ana Cláudia, valeu, Ana.
2: O senhor já vai chamar o horário de esporte agora?
0: É, mas tem uma pessoa.
2: Temos
0: aí.
2: Temos uma pessoa aqui que tá indignada aqui com a Santa Casa, tô
0: vamos
2: caçando
0: lá.
2: Ela aqui.
0: Ele diz o nome dele?
2: Diz sim. O nome dele é Danilo Souza Santos.
0: Danilo.
2: Ele manda: oi, boa tarde, Ari. Estou precisando de ajuda da imprensa. Quero denunciar o descaso da Santa Casa comigo e minha família. Minha bebê nasceu no dia 6/6, no mês passado, e até hoje não consegui registrar a minha filha, pois a profissional responsável por preencher a DNV, que é a declaração de nascido vivo, deixou de preencher as lacunas 9, 10, 11 e 12. Que indica o local do nascimento do bebê. Isso porque minha filha nasceu no carro a caminho da Santa Casa e devido a esse acontecimento não consegui registrar minha filha ainda. Consequentemente, ela está sem atendimento médico, sem poder tomar vacinas. Hoje decidi deixar a diplomacia de lado, pois vejo que eles não estão me levando a sério. Por isso estou te pedindo ajuda. Sei do alcance do seu programa, veja o que você pode fazer para mim.
0: Bom, a primeira orientação que eu posso lhe dar, Danilo, é você ir no saque e procurar lá o juizado de pequenas causas. Aí você vai se informar. Eu só estou dando uma sugestão. Você vai lá se informar, se realmente dizer dessa sua indignação e mostrar o documento que lhe deram, que você está encontrando essa dificuldade. Não é possível uma criança recém-nascida não poder tomar a vacina.
2: Ele mandou aqui o documento e realmente não está preenchido.
0: Pois é, depois se você tiver esse texto, como mandar para mim. E Danilo, se quiser vir aqui pessoalmente amanhã, meio-dia, 11:40, 11:50, meio-dia. aqui para mim conversar pessoalmente. Se você for no SAC e não conseguir resolver, quiser vir aqui pessoalmente, a gente vai procurar aí uma pessoa para orientar melhor qual é o problema. Não é possível. Isso aí não tem justificativa. Agora também, como eu não sabia do que se tratava essa denúncia sua, vamos esperar que a Santa Casa e Hospital São Judas Tadeu, hoje quem realiza os partos em Jequié, das mulheres de Jequié e da região, podem procurar aqui o programa, se quiserem vir aqui pessoalmente, recebo aqui vocês para esclarecer esse fato, porque não é possível, né? Não é possível que não pode preencher. Tem alguma razão ou não? E Danilo também, fica à vontade, se quiser vir aqui amanhã pessoalmente, eu posso lhe aguardar aqui. Vamos lá. Olha a hora! 1:02.
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0: Vamos lá, Gabriel de Moura, o que foi que aconteceu ontem?
10: Notícia de esporte, a gente tem que começar na sexta.
0: Da sexta?
10: Da sexta,
0: pronto.
10: Que teve jogos.
0: Ah, é à tarde.
10: A Suíça venceu a Argélia por 2-0.
0: E aí classificou para as oitavas, né? A Suíça.
10: Exatamente.
0: Sim.
10: A Austrália empatou 1-1 com o Egito e nos pênaltis o Egito se classifica tudo.
0: E parece que o Egito é que vai ser adversário da Argentina esse meio de semana, né?
10: A Argentina que venceu por 3-2 o Cabo Verde.
0: Ah, não. Sim, a Argentina venceu o Cabo Verde 3-2, um jogão. E o Cabo Verde jogou, rapaz, saiu aplaudido do estádio.
10: Pois é.
0: É Vozinho, né, o nome do Vozinha. Goleiro.
2: Se o Brasil jogasse com aquela determinação que o Cabo Verde jogou, quem sabe, né?
0: Pois é.
10: Tá vendo?
0: Pois é, e jogou de pau a pau com a... Agora, a Argentina tem um diferencial, né? Tem um jogador chamado Messi. É.
10: E a Colômbia venceu por 1-0 a Gana na sexta.
0: Na sexta.
10: No sábado, já pelas oitavas de final, o Marrocos venceu por 3-0 o Canadá.
0: E despachou o Canadá, que é uma das sedes.
10: Uma das anfitriões, ficou lá por lá mesmo.
0: Já ficou lá.
10: O Paraguai perdeu de 1-0 para a França, gol de pênalti.
0: De pênalti, o pessoal da França e os cronistas aqui do Brasil reclamam muito, diz que o Paraguai baixou o pau.
10: Já ontem, um possível adversário que seria do Brasil, mas vai ser para a Noruega. A Inglaterra se classificou por 3-2.
0: Quando já ganhou para quem?
10: Do México.
0: Outra sede despachada.
10: Pois é, rapaz.
0: Com jogador expulso.
10: Só os Estados Unidos agora.
0: Hein?
10: Só os Estados Unidos agora que tá
0: ali. Ainda se permanece, os Estados Unidos joga hoje.
10: Joga hoje, mas ontem também tivemos ali agora.
0: Sim.
10: Brasil e Noruega.
0: E o foi que aconteceu?
10: Noruega abriu o placar 1-0.
0: 1-0.
10: Depois ampliou 2-0.
0: 2-0.
10: E o Brasil fez um de pênalti.
0: Um de pênalti, porque o Brasil teve dois pênaltis favoráveis. Não foi isso?
10: Exatamente.
0: João Oliveira! E aí, John? Boa tarde.
11: Boa tarde, Ari, Gabriel, JR, aos ouvintes do Ari Moura comunicando. Um abraço, Deni. Rapaz, eu tava em Itaúna no momento, né?
0: Que eu vi umas matérias suas, parabéns. Eu já lhe falei.
11: Muito obrigado.
0: A cobertura, Ari, que você fez em Lajedo, Tabocal.
11: Isso.
0: Não é isso?
11: Exatamente.
0: Aqui em Jequié.
11: Isso.
0: E você mostra conhecimento de causa, porque o repórter, eu era muito relaxado nesse aspecto. Eu ia entrevistar, principalmente cantor.
11: Sim.
0: Eu não conhecia a música, não sabia a história do cantor e ia todo desprevenido, me dava mal. Você não, você conversa com o cantor, conhecendo as músicas, conhecendo a trajetória dele. Eu assisti uns 3 ou 4 vídeos, eu gostei muito. Parabéns mesmo.
11: Obrigado, Ari.
0: Parabéns.
11: Vida de você, pra mim, você sabe disso. É o pai da gente, né, na comunicação. Muito obrigado. Então, eu tava lá em Itaúna.
0: Você agora já é Moura, né, parceiro?
11: Agora já é Moura. Já mandaram mensagem aqui no WhatsApp, falando assim, agora é Dan de Moura agora.
0: Já mandaram, né?
11: Eu falei, vou mudar, tirar Oliveira lá, vou colar de Moura agora. Então, a gente tava lá e, tipo assim, a gente tava na expectativa de que fosse fazer um bom jogo, né? Mas, sim, pressão logo no começo, tomou aquele gol, tava impedido, na sequência teve um pênalti, não se perde um pênalti daquele. O Bruno Guimarães telegrafou muito canto pro Eian, tava
0: cantou
11: muito claro.
0: Cantou
11: o canto demais. E não era ele que deveria bater exatamente.
0: Quando eu vi Vinícius Júnior pegar a bola, eu digo é Vinícius Júnior por causa da artilharia.
11: Isso,
0: né?
11: Exatamente.
0: Mas ele foi e entregou a bola.
11: Só pra marcar o local.
0: Foi.
11: E assim, o retrospecto do Guimarães não é tão ruim, mas foram três, né? Então, tipo assim, não é característica do Bruno Guimarães bater pênalti. E convenhamos a todos os meus amigos palmeirenses, mas desculpa, mas não se perde um gol que o Endrick perdeu. O Endrick posicionou mal o quadril, inclusive, ajeitou mal, teve chance, inclusive, de bater com a perna direita.
10: Driblar o goleiro.
11: Dava pra driblar
0: o goleiro.
11: Uma cavadinha.
0: O goleiro tava lá na frente. Já,
11: exatamente. Então, assim, realmente foi uma chance de ouro que o Endrick perdeu. Pra mim era uma chance de colocar lá.
0: Agora, sim.
9: Está chegando o repórter Deni Moura.
0: Vamos ouvir ele também, Deni Moura. João tá aqui desde o início do programa. Já deu uma primeira falinha, mas ele volta. Vamos falar aí do Campeonato Baiano Série B. Deni Moura, boa tarde.
12: Boa tarde, Deni Moura. Boa tarde, Gabriel, JR aí na carraceta e todos os ouvintes aí de Deni Moura comunicando. João, foi muito

0: brasileiro, com 22 gols, se não me engano. O Gabriel pode me corrigir, por gentileza. Mas assim, se for por estatística, o Pedro tá há 200 anos aqui, metendo gol aqui no Brasil. Então, merecia a vaga.
1: É o, entendeu? Esse atacante do
2: Igor Thiago, é o vice-artilheiro da Premier,
0: League,
2: atrás de Haaland.
0: É.
1: É? Ah, é. Sim. O atacante da Noruega joga em que time?
2: No Manchester City.
1: Ah, no Manchester. Exato, é verdade, é. Mas o técnico saiu, né?
3: O cara pegou a bola duas vezes.
1: Pegou, exatamente, Deni. Eu vi, eu observei isso. Ele, olha, oh, Deni, eu senti que o time estava preocupado em não tomar o gol. Quando teve o

0: que estar com bom preparo físico e também tem que ter sorte. Porque aquele jogador da Noruega que centrou a bola, ela nunca mais ele vai acertar uma bola daquela na cabeça do cara certinho.
1: O Haaland me lembra Peter Crouch, que era grande, só que era mais lento a diferença, né? Mas presença diária, se o Crouch achasse, ele guardava. Então é assim que é o Haaland.
0: Não é isso?
2: Vocês gostam de expressão?
0: Tem também,
1: né?
0: Eu tenho.
2: O pênalti foi perdido aos 13 minutos e 13 segundos.
0: É, rapaz, tem isso.
2: A bola
0: aos 13 minutos.
2: Do camisa 13.
0: Já são 13 horas e 11 minutos.
2: Deus é mais. Valeu, Arimora. Valeu, João.
0: Eu pulo. Eu só volto 13 e 14.
3: E tem uma outra observação. Você sabia que durante 20 anos, praticamente seguidos, o país da Noruega. Noruega.
0: Sim.
3: Há 20 anos não tem corrupção.
0: É, né?
3: Coincidência, né?
0: É mera coincidência.
4: Outra estatística que o John falou aqui anteriormente foi que o Brasil nunca ganhou a Noruega e continua.
0: São quatro
1: agora são cinco. É.
0: Teve dois empates, agora teve uma derrota do Brasil que foi numa Copa do Mundo.
1: 98, de virada.
0: 1998.
1: Fase de grupos,
0: Não é isso?
1: Foi de virada.
0: E já perdeu. Olha, o que acontece é o seguinte, é muito tempo que muitos anos que as duas seleções não se enfrentam em 5 jogos. Isso não quer dizer que é uma escrita. Escrita é quando é todo ano joga, todo ano perde. O Corinthians, por exemplo, ficou 20 anos sem ganhar do Santos. Já teve o Flamengo, o Botafogo, não ganhava do Botafogo, também levava anos e anos, porque jogava todos os anos. Já Brasil e Noruega não joga todos os anos. E nem joga todas as Copas, porque a Noruega tinha mais de 20 anos que não jogava a Copa.
1: A última foi em 98.
0: A única seleção hoje que disputa Copa do Mundo, que jogou todas as Copas, as 23, é o Brasil.
3: E somos hexa-eliminados.
1: São 6 Copas de eliminação.
0: Desde
1: 92. E detalhe importante, importante sim, né? Negativo, melhor dizendo. É a pior campanha desde a Copa de 90 na Itália, né?
0: É.
1: Porque de 94 pra cá, pelo menos a semifinal chegava. Em 2014 foi a semifinal. Na penúltima foi as quartas. E agora, oitava. Tudo bem que teve mais uma fase, né? Teve mais um mata, que foi o 16avos.
3: Agora na próxima a gente perde na fase de grupos.
1: Prepara
3: o coração.
1: Acho que perdemos fase de grupos foi em 86, né?
0: Foi 86.
1: Se não me engano. Foi
0: 66.
1: 66, desculpa aí. 66.
0: Foi Bulgária, Hungria e Portugal.
1: Que a Inglaterra foi campeã.
0: A campeã foi Inglaterra.
1: Isso, exatamente.
0: E o Brasil ainda tinha Garrincha e Pelé.
1: Aí.
0: Naquela época, mas todos dois machucados. Gabriel, quem joga hoje, você falou?
4: Hoje, oitava de final, a gente tem Portugal e Espanha.
0: Sim, foi tão falando microfone aí que tá.
4: Hoje a gente vai ter oitava de final Portugal e Espanha.
0: Sim, Portugal e Espanha é um jogão, hein?
1: Jogaço.
0: Hoje à tarde.
1: Isso. Sim, foi tá em 2018, né, Gabriel? 3x3
3: Então hoje, hoje a gente se despede de Cristiano Ronaldo.
1: Faz de grupo,
0: mundo de dois.
3: Hoje Cristiano Ronaldo da
0: time.
4: Vai ser complicado pra
0: Vamos lá.
4: E Estados Unidos e Bélgica.
0: Não é isso? O Trump confirmou que interferiu em anulação de cartão vermelho
1: Balogun.
0: E critica ainda o árbitro do Brasil, Klaus, que foi quem expulsou. Eu não vi a partida, não vi como foi o lance, se realmente merecia ser expulso ou não. Mas tá aí a interferência dos Estados Unidos na Copa do Mundo.
1: Já não basta ver o presidente lá feliz pela vitória da Argentina em cima do Cabo Verde. Aí você vê um presidente dos Estados Unidos intervindo na questão de um cartão vermelho. Eu não concordo com isso, não.
0: Joe Oliveira, você aqui na bancada do programa Arimora Comunicando, é quem está acompanhando como eu e vai nos dizer. Ficou aí Fluminense de Feira Futebol Clube, SSA Futebol Clube e Barreiras, as semifinais do Campeonato Baiano Série B.
1: E assim, é o que a gente imaginava, né, que fosse acontecer, obviamente. Os estreantes, Feira e Barreiras indo às semifinais, nós imaginávamos que pudesse, pelo poder financeiro, pela estrutura. O Fluminense, teve gente que falou assim: o Fluminense vai bater cabeça de novo. Não vai, claro que ainda tem um jogo, né? Não significa que o Fluminense já tá lá em cima, ele tá garantido. Mas assim, eu acho que vai ser uma reta final de campeonato muito boa. Pra mim, uma das Série B's mais equilibradas.
0: Você achou,
1: John? Achei equilibrado assim. Igual você está falando, John, no cocante é quem investiu. Por exemplo, o Fluminense investiu, o Barreiras, o SSA, o Feira, que é um novato. Então,

0: assim, pro primeiro ano de Barreiras e Feira, eu acho que tá no lucro. Agora, quem não pode ficar sem subir pra Série B de jeito nenhum é o Fluminense. Porque já é, senão
1: pelo,
0: vai ser...
1: Pelo investimento. Se perder por Feira, se foi perder, tudo de água abaixo.
0: Tudo por água abaixo. Aí fica aquela coisa, meu Deus do céu, terceira vez consecutiva que bate na trave. Né? Em Conquista mesmo não tem mais festa, porque o Conquista já tem um bom tempo que desde aquela goleada que sofrida para o Bahia, que o time não consegue se reorganizar. Eu converso direto com o pessoal de Conquista. É um sonho deles ver o Vitória da Conquista voltando à série A do Campeonato Baiano, mas isso não acontece. Já pro Fluminense, a responsabilidade é maior, viu, Ari?
1: Maior, com certeza.
0: Porque
1: Começou com o Jequié, né?
0: O lado positivo, porque tem gente falar, o Jequié foi laboratório pro Fluminense de Feira. Não vejo tanto, totalmente assim. Né? O Jequié ainda teve uma boa colocação para garantir calendário pro ano que vem. Mas o Fluminense teve essa vantagem de um elenco trozado, embora alguns jogadores foram embora, o próprio Rodrigo Fonseca também foi demitido. Então, assim, são várias vertentes. Acredito eu, com todo respeito aos demais, aos novatos como Barreiras e o Feira, que o Fluminense, pelo futebol apresentado, e o Nael, o Recife, o Zé Gatinha, estão inspiradíssimos, estão vivendo uma boa fase.
1: Boa fase.
0: O João Crilo voltou a marcar depois de um bom jogo, bom tempo também que não estava marcando. Então, assim, são jogadores que têm identificação com o clube.
1: Pois é.
0: Tem tudo pra dar certo.
1: John, e a DJ, de que é? Tem alguma informação?
0: Olha, eu ainda não tive uma informação. Se você já tiver algum furo de reportagem, traz pra gente. Porque o que mais se me perguntam nos bastidores é sobre a questão do que vai ser pro próximo ano. A expectativa é que agora tem, além da Copa do Brasil e a Série D do Campeonato Brasileiro, a expectativa dessa pré-Copa do Nordeste é o que mais se pergunta aí no
1: Pois
0: povo.
1: É. E eu vou aguardar pra conversar com os companheiros Eduardo Alves e

0: eu soube hoje. Eu soube hoje que tem um encaminhamento. Eu vou deixar para amanhã, porque eu vou antes procurar o presidente Eduardo Alves para saber se tem procedência a notícia e também a Jacó, porque me deram essa informação. Eu pretendo consultar e amanhã aqui no programa Ari Moura comunicar a gente traz.
1: Vamos trazer.
0: Tá certo?
1: Vai ser bom demais, tá certo?
0: Valeu.
1: Show de bola.
0: Um abraço, João.
1: Um abraço, Ari, Gabriel, JR, Deni e a todos os ouvintes.
0: Gabriel de Moura.
2: Valeu, até amanhã.
0: Até amanhã. JR.
3: Tristemente, pela perda do Brasil.
4: Chora não, menino.
0: Cadê o Deni? Ainda tá aí na linha?
4: Não,
0: deixa já foi.
2: Tá de cabeça.
0: Tá de cabeça inchada.
2: Tá nervoso.
0: Vem aí, Ney Farinha, pra alegrar sua tarde, já que tá todo mundo triste, viu? Um abraço, até amanhã.

0: dia só. E boa sorte.
1: Diga aleluia, não esquece, diga.
0: E aleluia.
1: Diga amém, imitando Maria Bethânia.
0: Amém.

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2: Eu quero falar nesta hora sobre você não carregar um peso que não é seu. Você sabia que tem pessoas que elas carregam peso que não são dela? Elas querem colocar a mão onde Deus colocou a espada, pois isso aconteceu com a vida de um profeta chamado Jonas. Jonas, ele desobedeceu a Deus, porque Deus mandou ele pregar numa cidade e ele pegou o barco e foi fugir de Deus. E quando ele foge de Deus, ele entra num navio, paga a sua passagem, tudo direitinho, politicamente correto. Só que Jonas estava fugindo de Deus. E a Bíblia diz que Deus mandou ao mar um grande vento. Os marinheiros tiveram que jogar boa parte da sua embarcação no mar e mesmo assim o mar não se acalmou. Enquanto Jonas, o próprio Jonas, não confessou que era ele o problema e que ele foi atirado ao mar, o mar não cessou. O que acontece é que às vezes nós queremos levar peso que não são nossos. Não leve pesos que não são seus. A Bíblia diz que o homem, ele colhe aquilo que ele planta. Então, se alguém está colhendo alguma coisa e você vai querer proteger essa pessoa, você pode se tornar esse problema para você mesmo, porque você vai contra Deus.
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0: boa tarde pra você que tá curtindo e ouvindo o som da melhor, curtindo a sua 89,7 GQFM. Depois de ficar bem informado com o Ari Moura comunicando, a partir de agora estou chegando pra te fazer companhia até as 16h aqui no som da melhor, viu? Piscite, cheguei!
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0: Muito bem, a partir de agora tá começando pra você o Super Tarde, nessa tarde super especial de segunda-feira, hoje 6 de julho de 2026. Eu estou chegando pra te fazer companhia, né? A partir de hoje estou aqui junto com você, estarei, né? Aqui junto com você, tá bom? Isso, Léo Santana está aí gozando, aproveitando das suas férias, né? Léo Santana, o danadinho, entrou de férias e eu vou estar aqui te fazendo companhia até o retorno, né? Do Léo Santana, o danadinho, tá bom? Maravilha, vamos juntos com muita música bacana, tudo sobre o mundo dos famosos, o que vai estar acontecendo, né? Você vai ficar sabendo aqui no Som da Melhor, tá certo? 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Muito bem, daqui a pouquinho te contei pra você. Ainda hoje tem um alô da melhor, a sua participação. Uma ótima tarde. Desejo pra você uma segunda-feira recheada de paz, amor, alegria e muita música aqui no Som da Melhor. Vamos começar então a nossa tarde musical? Aumente o volume do gádio.

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1: 1:31, Eduardo Costa, imagina eu pra começar. Boa tarde.

0: nessa tarde super especial de segunda-feira, começando muito bem a sua semana, né? E você curtindo aqui a melhor programação, a segunda-feira abençoada pra você. Obrigado pelo carinho, viu? Vou pro gap do intervalo, daqui a pouquinho tem mais música pra você. E daqui a pouquinho a gente volta depois do intervalo, trazendo o nosso primeiro Te Contei, tudo sobre o mundo dos famosos. O que tá acontecendo, hein? Você já fica sabendo daqui a pouquinho no nosso primeiro Te Contei de hoje. Vamos falar aí, né, do Neymar. Isso, do Neymar. Qual será o futuro do Neymar na seleção, hein? Na seleção, o futuro do Neymar. Já já eu te falo aqui no Som da Melhor, tá bom? Volto já já.
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10 minutos para as duas aqui na sua GQFM, de volta com o nosso Super Tarde, trazendo para você o nosso primeiro Te Contei de hoje. 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

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Vamos lá então, valendo a partir de agora o nosso

0: indicou que se despediu da seleção brasileira na derrota para a Noruega na eliminação nas oitavas de final da Copa do Mundo de 2026. Ele fez o único gol brasileiro, cobrando o pênalti já nos acréscimos. Depois da partida vergonhosa, Neymar abriu o coração ao jornalista na zona mista e afirmou que a sua passagem pela Canarinho acabou. Além disso, ele ainda citou que sua tentativa de vencer um título mundial também foi por água abaixo, sendo consolado pelo seu filho e também pela sua esposa. Abre aspas para a fala do Neymar. Tentei, agora acabou. Comecei aqui e fechei aqui, disse Neymar, lembrando que estreou pela seleção brasileira no MetLife Stadium em um amistoso contra os Estados Unidos em 2010. Logo depois, Neymar revelou o seu sentimento com a eliminação do Brasil. Sentimento de tristeza, mas infelizmente, mais uma Copa do Mundo que a gente ficou de fora, disse o jogador Neymar, que se encerra aí, né? Encerrou aí a sua trajetória com a seleção brasileira. Vamos nessa.
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0: Super Tarde, você curtiu o som da Luísa Sonza? Melhor sozinha, com a participação especial da saudosa Marília Mendonça. Aqui no som da melhor, fechando a nossa primeira hora aqui do Super Tarde, tá bom? Daqui a pouquinho eu volto trazendo muito mais pra você. Tem mais Te Contei, ainda hoje tem o Alô da Melhor, a sua participação. Não sai daí não, eu volto já já com muito mais na melhor.
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0: Na GQFM, agora 2:03.
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0: começando a melhor na sua 89,7 GQFM. Vamos juntos até as 16h, eu, Ney Farinha, te fazendo companhia, viu? Vamos lá, Piscite, voltei!
1: Oi, minha galera, eu vou lhe dizer uma coisa, Ney Farinha é massa, Ney Farinha é da melhor.
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0: De volta com o nosso Super Tarde nessa tarde especial, segunda-feira, começando muito bem a sua semana e você curtindo a nossa programação. Obrigado pelo carinho, viu? 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Daqui a pouquinho tem Te Contei para você e ainda hoje tem o Alô da Melhor, a sua participação. Manda uma boa tarde pro Gordinho do Abacaxi, ligado aqui na nossa programação, lá no Centro de Abastecimento Vicente Grilo. Todos aí do Vicente Grilo, aquele abraço especial. E a gente segue!
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0: 2:11, Gustavo Mioto, pedido de socorro. Boa tarde.
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0: O Super Tarde, você curtiu Calcinha Preta? A Lua vai filmar aqui no Som da Melhor, essa tarde super especial. Você curtindo a nossa programação, obrigado pelo carinho aí da audiência, viu? Pronto, depois do intervalo eu volto trazendo muito mais sucesso pra você, muito mais música no Super Tarde, e trazendo mais um Te Contei, né? Ainda nesse clima aí da Copa do Mundo, eliminação do Brasil, a gente vai falar dos jogadores que vão estar aposentados, né? Jogadores que não estarão na Copa do Mundo de 2030. Vou te dizer daqui a pouquinho no nosso próximo Te Contei. Fique ligadinho aqui na Melhor, eu volto já já.
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3: Agora 2h33 aqui no Som da Melhor, de volta com o nosso Super Tarde, trazendo para você mais um Te Contei, um oferecimento da Labelíssima. 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Vamos lá então, né? Falar dos jogadores aí que vão se aposentar, que não estarão na Copa do Mundo de 2030. A Copa do Mundo da FIFA 2026 marcou a despedida de muitos jogadores da atual seleção brasileira de futebol masculino. Deste modo, para a Copa do Mundo de 2030, que celebrará o centenário do torneio e ocorrerá entre as datas 8 de junho e 21 de julho. Não veremos mais jogar grandes estrelas como o Neymar, né? Em um formato inédito, o torneio será sediado principalmente por Espanha, Portugal e Marrocos, com jogos inaugurais adicionais no Uruguai, na Argentina e também no Paraguai. No entanto, para essa comemoração de 100 anos do Mundial da FIFA, muitos jogadores da atual Canarinho já não estarão em campo. A exemplo do Alisson, que hoje atualmente tem 33 anos, em 2030 terá 37. Danilo, 34 anos, em 2030 ele vai estar com 38 anos. O Alexandro, 35 anos, em 2030 terá 39. O Marquinhos, de 32, em 2030 terá 36. Fabinho, de 32 anos, em 2030 terá 36. Casimiro, com 34 anos, em 2030 terá 38. E o Neymar, com 34 anos, em 2030 terá 38 também. Como mostrado na lista, Neymar, Casimiro e o goleiro Alisson, principais nomes, não estarão em campo pela seleção brasileira na Copa do Mundo de 2030. Por outro lado, os brasileiros torcem por um amadurecimento e desenvolvimento de Endrick e também Vini Júnior até o próximo Mundial. E a gente segue aqui no Som da Melhor.
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1: Aqui no som da melhor nessa tarde super especial de segunda-feira, começando muito bem a sua semana. Bom demais, hein? Depois do intervalo tem um alô da melhor, a sua participação. Você vai mandar seu áudio aqui pro nosso WhatsApp 8846-1549, né? Mandando seu boa tarde, desejando aí uma semana especial para quem você gosta, viu? 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Eu volto já já.
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1: A sua Jequié FM agora 12h56.
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4: 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Na sua GQFM, agora 3:02. Boa tarde pra você. Direto da redação é com você, Souza Andrade.
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6: Pesquisa aponta criminalidade e tráfico como maiores problemas do Brasil. Sexto suposto integrante de um grupo criminoso investigado por crimes de estelionato é preso em Jequié.
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6: E o tráfico de drogas são apontados como principal problema do Brasil por 66,8% da população, segundo a pesquisa realizada pelo Instituto Atlas Intel. Em segundo lugar está a corrupção, mencionada por 57,9% dos entrevistados. Economia e inflação aparecem na sequência com 22,5%. A percepção do brasileiro sobre criminalidade e tráfico de drogas aumentou 3,9 pontos percentuais. Já a preocupação com a corrupção também cresceu, 2,8 pontos percentuais. O sexto suposto integrante de um grupo criminoso investigado por crimes de estelionato foi preso em Jequié na última sexta-feira pela Polícia Civil. Um veículo avaliado em mais de R$90 mil foi apreendido. Esta é a segunda fase da Operação Máscara. Anteriormente, 5 pessoas foram presas, sendo 2 mulheres e 3 homens, todos encaminhados para o conjunto penal de Jequié. As ações da última sexta-feira foram desenvolvidas no bairro Jequiezinho com o objetivo de desarticular esse grupo acusado também de corrupção de menores, associação criminosa e lavagem de dinheiro no município de Jequié.
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0: Isso, de volta aqui no Som da Melhor, na sua 89,7 FM. Vamos juntos até as 4 da tarde. Daqui a pouquinho, às 4 da tarde, tem os sucessos de GFM com ele, com o Wellington Ferreira. Aqui na Melhor.
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0: Pode pedir sua música também. A partir de agora, o valor da melhor, 8846-1549 é o nosso WhatsApp. Tô esperando o seu alô.
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0: intervalo tem o nosso último te correio e também continua, né, o Alô da Melhor pra você. Então não sai daí não que eu volto já já.
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0: A GQFM agora 3:27.
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Agora 3h35 aqui no Som da Melhor, de volta com o Silpetazzi, trazendo pra você o nosso último Te Contei de hoje, no oferecimento da Labelíssima. 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Continuando aqui falando da Copa, né? Porque com a eliminação do Brasil, o SBT emplaca conquistas inédita no Ibope. Pois é, o Brasil se despediu da Copa do Mundo com uma performance histórica de audiência para o SBT. A desclassificação da seleção brasileira diante da Noruega rendeu 12,75 pontos de média para a emissora, com um pico de 14 pontos na Grande São Paulo. Trata-se do segundo melhor desempenho das transmissões da emissora no Mundial, quando considerada apenas uma casa decimal. A performance conquistada pelo último jogo brasileiro narrado por Galvão Bueno na história da Copa do Mundo se torna ainda mais relevante quando analisados outros critérios comparativos. A outra detentora dos direitos de transmissão em TV aberta teve a pior performance de toda a sua história com Brasil e Noruega, que desembancou o Brasil, Holanda, na disputa pelo terceiro lugar na Copa de 2014. Foi a partida menos assistida da história da seleção brasileira nos mundiais naquela emissora. Tá aí, né? O SBT chegou a bater os 14 pontos, né? Na transmissão aí do jogo entre o Brasil e a Noruega, aonde a seleção brasileira foi eliminada. Te Contei vai ficando por aqui, volta amanhã, viu? E a gente segue aqui na melhor.

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0: Farias, boa tarde,
1: Wellington. Fala, meu amigo Ney Farinha.
0: E aí, tudo boa bem, tarde, brother?
1: Graças a Deus, meu amigo, só alegria no volume 4.
0: No volume 4, só alegria. A partir de agora é você no comando do sucesso,
1: você
0: né?
1: Você agora vai ficar de uma às quatro, não é isso?
0: Ué, o Donadinho tá de férias.
1: Tá de férias e eu de quatro, lá ele.
0: Lá ele.
1: Lá ele.
0: Das quatro.
1: Das 16.
0: Das 16.
1: Às 20.
0: Às 19.
1: E às 19,
0: ó. 19, é.
1: Como é que você tá, meu querido? Tudo bem?
0: Tudo tranquilo, graças a Deus.
1: Como passou de ontem pra hoje?
0: Bem, né? Apesar dessa derrota aí, dessa seleção aí, mas...
1: Que tristeza, né, rapaz? Os caras não levam o negócio como tem que ser, e aí agora fazer o quê, né? Esperar 4 anos, né?
0: Esperar mais 4 anos e agora ficar na expectativa aí do Campeonato Brasileiro, né?
1: É o que sobrou, né?
0: É o que tem.
1: É o que sobrou, rapaz. Porque é que tem de gente aí que comprou camisa pra vender, que tá rasgando, jogando fora.
0: Tá doido.
1: Lembrei do amigo meu que na outra Copa do Mundo comprou não sei quantas camisas pra vender, oh, meu Deus, nas quartas, não foi? Perdeu, aí pronto. Ô, oh, Jesus do céu, é assim mesmo.
0: Mas
1: vida
0: é,
1: que segue, né?
0: Vamos nessa.
1: Se nem a gente tivesse lá, tinha mudado o jogo.
0: Perder aquele gol que entra que perdeu, eu não perdia não, velho.
1: Tá doido.
0: Omitir pra
1: é aquele pênalti, velho.
0: É aquele pênalti ali.
1: Quando perdeu o pênalti, eu falei, pronto, acabou.
0: Eu também.
1: Acabou, velho.
0: Ali se faz aquele gol ali, se faz aquele gol, mudaria toda
1: mudaria
0: a partida.
1: Mudaria o cenário.
0: A Noruega ia pra cima, o Brasil ia dominar e...
1: Você sabe qual é o problema do Brasil? Que se acha demais.
0: Não tem
1: humildade pra falar, olha, nós somos pequenos, vamos tentar, não. Chega, eu vou atropelar. Não vai, velho, não
0: jogar,
1: vai.
0: Velho, Copa do jogar. Mundo tem que. Você vê aí os times.
1: Existe mais time fraco, né?
0: Justamente. Os times considerados pequenos, né? Você vê os caras jogando com raça, com
1: corre atrás, Cabo Verde. Se Cabo Verde pega o Brasil, dá 10 no Brasil.
0: Pois é, então.
1: Se pega o Brasil, dava 10. Se o Paraguai
0: um
1: pega
0: dos
1: o
0: melhores jogos que hoje, teve foi Brasil, o Cabo Verde com a gente. Argentina contra o Cabo Verde.
1: Agora imagine se o Cabo Verde pega o Brasil, é da 10, meu amigo.
0: Pois
1: acabou, mas é isso mesmo, bola pra frente.
0: Já foi, já era,
1: agora não volta mais atrás não.
0: Acabou. Agora tem o Wellington Ferreira.
1: Até 19 horas.
0: Valeu.
1: E os jogadores vão sair de férias, viu? Uma galera lá tá de férias.
0: Galera pra praia.
1: Cheio de dinheiro no bolso, né?
0: Todo mundo curtindo, né, pai?
1: Aí deram folga lá, o disco tal do Vini Júnior foi atrás, foi de Virgínia lá.
0: Mentira.
1: Diz que foi, deu um dia de folga pro povo lá. Ele foi atrás, em vez de treinar, focar no jogo.
0: Eu acho que eu vou trazer você pra fazer o Te Contei aqui.
1: Como é o nome? Como é o nome do cara lá que fez os 2 gols? Haaland. O Haaland é focado, meu amigo. Ele dorme 7 horas da noite, tudo apagado, não quer uma luz.
0: Pois é.
1: Só come carne, proteína, acorda 5 da manhã pra ir correr.
0: Tava vendo aqui agora, aqui a reportagem dele,
1: agora.
0: É justamente isso mesmo.
1: O cara é focado, o cara é atleta de verdade, os outros são artistas, porque não quer...
0: Os cara, na verdade, da seleção só quer seguidor.
1: Só quer o
0: viver de
1: mídia.
0: De mídia.
1: Pô, aí chega lá o
0: Cristiano
1: Ronaldo daquele, lá você vê o cara com 40 e tantos anos, você vê a barriga do cara trincada, ele foca no treino, ele é atleta. Agora, esses caras que não querem jogar, tem que fazer igual o Fenômeno. Chegou no auge da carreira, não quero mais não, quero curtir meu negócio, quero fumar meu cigarro, né? Ele largou tudo e foi curtir.
0: Tomar minha cerveja.
1: Namorar.
0: Fazer meu churrasco,
1: Namorar. Acabou, então deixa ele lá. Não dá certo não, não dá certo, tem que focar no negócio, né?
0: Com certeza.
1: Se você é atleta, você é atleta. Agora você não pode ser atleta e curtidor, que aí
0: você vê o Messi, né, velho?
1: Messi, você vê o cara ali é focado. Né?
0: Focado.
1: Na alimentação e
0: objetivo,
1: tudo.
0: Objetivo
1: ele
0: dele
1: é focado.
0: Ali.
1: E eu acho que ele ainda joga mais uma Copa do Mundo ainda, será?
0: Eu acho que não, viu?
1: Mas vai encerrar em grande estilo, né?
0: Ele, Messi, o Cristiano Ronaldo.
1: Neymar.
0: O Neymar já falou que já não vai mais.
1: Não vai mais, ele já não ia nessa, né? Já não ia nessa, então... É complicado, Neymar tava chorando ali, não foi porque o Brasil perdeu não, por causa que ele não vai mais na Copa, não vai mais, acabou.
0: Não vai ter mais a oportunidade.
1: Ainda tem Endrick aí que tá novo aí, vai jogar mais umas 3.
0: Bora ver esses meninos aí.
1: Bora ver.
0: Maturidade pra poder.
1: Agora me falaram que o Endrick ele é focado, o Endrick é focado, né? Vamos ver aí.
0: É, focado até a loura não falar nada, né?
1: Lanúcia, olha, eu sei não, viu? Jogador igual antigamente não se faz mais não, viu?
0: Mas não, viu?
1: Aí agora, antigamente jogava 90 minutos direto, agora tem que parar pra hidratar. Eu não sei não, o negócio tá mudado, viu? Essa geração nova aí tá mudada, viu? O negócio
0: tá complicado, viu, Edson?
1: Tá complicado. na sua época de bola lá no agarradinho, né?
0: Ave Maria, era jogava voador. Era no paralelepípedo, rapaz.
1: Acabou.
0: Aí arrancava a cabeça dos dedos, tudo.
1: É, hoje não pode jogar
0: nada. Hoje não.
1: Rapaz, tem que ter raça.
0: Oi, me deixe, viu?
1: Me deixe, me deixe.
0: Valeu, Wellington.
1: Valeu.
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2: Na melhor 4 e 1.
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0: Galera, senta com notícias, agora 4:12, Sons Andrade com você.
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2: Jequié vai adotar lei mais rígida para combater o descarte irregular de resíduos. Ministro Alexandre de Moraes manda e Bolsonaro vai devolver hoje 10 armas que mantinha em casa.
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2: Passa a contar com uma legislação mais rigorosa para combater o descarte irregular de resíduos sólidos. Trata-se da atualização do Código de Meio Ambiente e Posturas Municipais e a criação do Programa Municipal de Fiscalização Colaborativa, estabelecendo mecanismos mais eficientes para manter a cidade limpa, mais organizada e ambientalmente sustentável. De autoria do Poder Público Municipal e aprovada pela Câmara de Vereadores, a nova legislação será regulamentada pela Prefeitura no prazo de até 90 dias. O ministro do Supremo Tribunal Federal, Alexandre de Moraes, determinou a revogação do certificado de colecionador, atirador desportivo e caçador e do registro de porte de arma do ex-presidente Jair Bolsonaro. Na mesma decisão, o magistrado manteve a prisão domiciliar do ex-presidente e ordenou a entrega de armas registradas em seu nome. Ao todo, devem ser entregues hoje 6 pistolas, 2 fuzis e 2 espingardas.
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0: partir de agora, o nosso sucesso GQFM, líder absoluto em audiência em toda a Bahia. E aí, tudo bem com você? Tudo ótimo? Por aqui, graças ao nosso bom Deus, mil maravilhas. Hoje, segunda-feira, começando mais uma semana. Que sua semana seja abençoada, repleta de realizações e coisas boas, tá bom? A partir de agora tem sucessos GQFM. Lembrando que às 18 horas tem Lucas França, né? Com a hora de Maria na sequência, vai ter o Forró Bodó da Melhor. Então, pra você que tá na sintonia, uma ótima tarde, ótima segunda-feira, bom início de semana, tá bom? O WhatsApp tá rodando aí, tá girando, viu? 739-8846-1549. Vem agora, 4:15. 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Vamos começar o nosso sucessos GQFM. Ótima tarde pra você.
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0: Felipe Ruim de Coração. Vem agora 4h33. Sai daí não que eu volto. Já, já, segura aí.
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0: Só pra você conferir agora 4h33.
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0: 5:01, Sucessos FM volta, Sucessos GQFM volta amanhã, viu? Volta amanhã às 16 horas, porque tá chegando o nosso Forró Bodó da Melhor e você não pode perder, viu? Forró Bodó da Melhor tá chegando, né? A partir de agora e muito forró, porque aqui é forró o ano inteiro, aqui é forró o ano inteiro. Sai daí não que eu volto já já.
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0: Na Melhor 5:01.
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6: 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Agora 5:09. Souza Andrade, com você.
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7: Diocese de Jequié lança campanha de solidariedade em favor da população da Venezuela. 70% dos brasileiros defendem punição de adolescentes como adultos.
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7: Diocese de Jequié lançou uma campanha de solidariedade em favor da população da Venezuela atingida recentemente por um forte terremoto. O anúncio foi feito pelo bispo diocesano Dom Paulo Romeu e conclama os fiéis e toda a comunidade a se unirem em um gesto concreto de fraternidade e esperança diante da tragédia. As pessoas interessadas em colaborar podem encaminhar qualquer quantia para a seguinte chave Pix: diocesedejequié@gmail.com. 7 em cada 10 brasileiros defendem que adolescentes que cometem atos infracionais sejam punidos como adultos. É o que mostra uma pesquisa do Instituto Datafolha, que aponta aumento no apoio a esse entendimento em relação ao último levantamento realizado em 2022. Segundo a pesquisa, 70% dos entrevistados são favoráveis à punição como adultos. Em 2022, esse percentual era de 65%. O levantamento ouviu presencialmente 2.004 eleitores com 16 anos de idade ou mais em 139 municípios brasileiros nos dias 17 e 18 de junho. A pesquisa foi registrada no Tribunal Superior Eleitoral.
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minutos, 5:11. Aí, tudo beleza? Tudo tranquilo? Como é que estão as coisas por aí? Mil maravilhas? Bom início de semana pra você. Ó, o WhatsApp tá no ar, 739-8846-1549. Forró Bodó hoje até as 18 horas, tá? É, daqui a pouquinho tem um programa da Cis e você não pode perder, mas até as 18 horas tem forró, porque aqui é forró o ano inteiro. Um abraço pra galera da Digital Regulariza. Uma boa lá de São Bandoa. Alô, João Pedro. Um abraço, João Pedro. Alô, Demetrio. Alô, Lene. Alô, Eike. Essa turma bacana, esse time campeão lá da Digital Regulariza em São Bandoa. Curtindo a melhor. Coisa boa. 5:12. Aumenta o volume do rádio, porque tá no ar.

0: sai daí, eu volto já já.
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2: Quais países foram banidos da Copa do Mundo de 1990? Resposta: os países banidos de disputar a Copa do Mundo de 1990 são o México, com escalação irregular nas eliminatórias do Mundial Sub-20 em 1989, e o Chile, por causa da simulação do goleiro Rojas, que fingiu ser atingido por um rojão durante partida das eliminatórias contra o Brasil no Maracanã em 1989.
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daqui a pouquinho tem Lucas França trazendo a Hora de Maria e você não pode perder a Hora de Maria daqui a pouquinho. Hoje também, logo após a Hora de Maria, tem um programa da Cid Souza Andrade, já tá por aqui, já preparando todo o programa, vai ser top demais, hein? Sai daí não que eu volto, já já, 5h43. É, meu amigo, tradicional forró nordestino com Adelmário Coelho. Sai daí não que eu volto, já já, segura aí.

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2: Quero falar nesta hora sobre você não carregar um peso que não é seu. Você sabia que tem pessoas que elas carregam peso que não são dela? Elas querem colocar a mão onde Deus colocou a espada, pois isso aconteceu com a vida de um profeta chamado Jonas. Jonas, ele desobedeceu a Deus porque Deus mandou ele pregar numa cidade e ele pegou o barco e foi fugir de Deus. E quando ele foge de Deus, ele entra num navio. Paga a sua passagem, tudo direitinho, politicamente correto. Só que Jonas estava fugindo de Deus. E a Bíblia diz que Deus mandou ao mar um grande vento. Os marinheiros tiveram que jogar boa parte da sua embarcação no mar e mesmo assim o mar não se acalmou. Enquanto Jonas, o próprio Jonas, não confessou que era ele o problema e que ele foi atirado ao mar, o mar não cessou. O que acontece é que às vezes nós queremos levar peso que não são nossos. Não leve pesos que não são seus. A Bíblia diz que o homem, ele colhe aquilo que ele planta. Então, se alguém está colhendo alguma coisa e você vai querer proteger essa pessoa, você pode se tornar esse problema para você mesmo, porque você vai contra Deus.
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0: tá.
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2: O pensamento de Deus é criador. São João nos afirma que todas as coisas foram feitas pelo Verbo de Deus. Quando Deus pensou em Maria, pensou nela como mãe do Deus Redentor. E a predestinou para tão sublime missão, de modo que Maria só podia existir tal como foi pensada por Deus, como mãe do Deus Redentor. Sem dúvida alguma, também Deus pensou em nós e nos destinou a que cumpríssemos uma missão na vida. Não podemos frustrar os planos de Deus. Sejamos o que Deus quer que sejamos, senão não seremos nada. Seguindo o exemplo de tua vida, Virgem Mãe de Deus, encontramos o caminho, encontramos o Senhor.
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0: Ouvinte, 6 horas em Jequié. Estamos unidos para a saudação do Ângelus. Gente, hoje é segunda-feira. Estamos começando mais uma semana, graças a Deus. E neste momento, está sendo formada em todo o território nacional a Cruzada do Amor Divino. Vamos colocar um copo com água sobre a mesa e nesta água será depositada uma gotinha de luz, de paz, muita saúde e prosperidade para você e toda a sua família. Reze comigo agora. Reze com Lucas França. A oração da Ave Maria. Ave Maria, cheia de graça. O Senhor é convosco. Bendita sois vós entre as mulheres. Bendito é o fruto do vosso ventre, Jesus. Santa Maria, Mãe de Deus. Rogai por nós, os pecadores, agora e na hora de nossa morte. Amém. Ó Jesus, que dissestes: pedi e recebereis, procurai e achareis, batei a porta e ela se abrirá. Por intermédio de Maria, vossa Mãe Santíssima, eu bato, procuro e vos rogo. Que seja a minha prece atendida. Ó Jesus, que dissestes: tudo o que pedires ao Pai em meu nome, ele atenderá. Por intermédio de Maria, nossa Mãe Santíssima, humildemente rogo ao nosso Pai em vosso nome, que minha oração seja atendida. Ó Jesus, que dissestes: o céu e a terra passarão, mas a minha palavra não passará. Por intermédio de Maria, nossa Mãe Santíssima, confio que minha oração seja ouvida neste momento em que vamos proclamar: meu bom Jesus da Lapa, abençoai-nos. Vamos todos juntos beber desta água. Em nome do Pai, do Filho e do Espírito Santo. Amém. Tenham todos uma boa noite. Continue aí, na melhor. Aqui é Jequié. E o Lucas França volta amanhã, se Deus quiser. Até lá!

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1: Olá, boa noite, muito boa noite, tudo bem com você? Prazer grande estarmos de volta, você sabe, toda segunda-feira esse nosso encontro com o programa CIGE Conexão Empresarial, falando sobre economia, sempre recebendo os nossos convidados. Antes de tudo, como fazemos sempre, agradecemos a você pela sua sintonia, pela sua audiência. Fique conosco até às 19 horas e vão participar do nosso programa de hoje os empresários Raul Ferreira, das Casas Ferreira, o Tony do Hotel Real e o Luzimar Mota, presidente da Associação Comercial, Industrial e Serviço de Jequié e também proprietário do Hotel Master. Muito bem, é sempre bom recebê-los aqui. Inicialmente vamos cumprimentá-los e mais uma vez agradecendo sempre a presença. Presidente, boa noite, tudo bem?
2: Boa noite os ouvintes da Jequié FM. É uma satisfação estar de volta aqui na emissora para falar do nosso comércio de Jequié, de todo o comércio como um todo, e pegar as ideias dos empresários, saber os sentimentos deles, tanto do Raul como de Tony, como é que está essa situação, né, do comércio no momento.
1: A ideia é essa, né? O comércio de Jequié é um termômetro importante para a gente avaliar a situação, o desempenho da economia local nesse momento. E a gente está num momento propício para se fazer balanço, para discutir o desempenho da economia de Jequié, porque estamos agora virando o período, estamos concluindo um semestre, iniciando um outro semestre. Será que o primeiro semestre foi bom? Quais as perspectivas para esse segundo semestre que se inicia? Isso vai nortear a nossa conversa. Tony, boa noite, prazer mais uma vez receber
3: aqui. Boa noite, Sousa Andrade, é um prazer imenso estar aqui na casa. Quero cumprimentar todo mundo que está aqui, Luzimar, Raul, Eito, você. E vamos lá.
1: Vamos lá. É isso aí. E aí, Raul, boa noite para você também. Obrigado, bem-vindo.
4: Boa noite a todos. Eu estou aqui, né? Eu quero agradecer mais uma vez aqui a presença, né? Para a gente discutir sobre o nosso comércio, ver como é que está, né? Como é que estão as coisas, né, Tony? É. Luzimar também.
1: Cada ramo de atividade tem suas particularidades, né?
4: Com certeza.
1: Então, de repente, tem um ramo de atividade que está excepcionalmente bem, tem outros que nem tanto, outros está muito ruim. Isso vai muito do momento, vai muito do calendário também, não é?
4: A gente vai muito do segmento, né? Tem segmentos meus, eu acho que está bem, tem outros que está. Caiu realmente a vendagem, mas assim, o primeiro semestre foi uma luta a vencer, né? Mas vencemos, né? Estamos vencendo, o comércio no geral tá parado, mas em compensação a gente tá vendendo, o pinga-pinga tá indo, né? Isso aí já foi discutido desde o ano passado, que esse ano ia ser um ano difícil, mas estamos vencendo, o primeiro semestre já foi, agora vem novas estratégias para o segundo semestre, né? Que com certeza vai ser muito melhor do que o primeiro.
1: Pois é, e muitas vezes o desempenho da economia independe da situação local. Nós temos toda uma conjuntura regional e até mesmo nacional. Quando a economia nacional não vai bem, reflete nos mais longínquos locais, não tem para onde, e atinge todos os segmentos, não é isso mesmo, Tony?
3: Na verdade, quando eu fiz a minha prospecção pro início do ano, ou para o ano 2026, eu já sabia que ia ser um ano desafiador, né? Então, em cima disso, eu já fui me organizando, porque a gente tem um histórico das vendas, das médias dos outros anos. E em cima desses dados eu fui trabalhando esse período de 2026. E para mim saiu até um ano positivo, o primeiro semestre positivo, né? Teve muitos desafios, a economia não ajudou muito, a gente sabe disso, mas o mercado é comprador. Hoje em dia não tem essa pessoa que não consuma. Uma criança consome, um adulto consome, um bebê consome, um idoso consome.
1: E como então, bebê consome mais ainda.
3: Exatamente.
1: Né?
3: Com certeza. Então, a gente tem que procurar focar nesse tipo de perfil de pessoas que consomem hoje em dia. Né? Eu foco muito nesse sentido, as minhas coisas, né?
1: E as projeções econômicas, especialistas, temos empresas que cuidam disso, enfim, já previu que 2026 não seria um ano fácil, seria desafiador. Volta e meia tem alguém que fala que 2027 haveremos de ter possivelmente um início de uma recessão. Isso é muito perigoso, porque o mercado de trabalho não estiver evoluindo, isso vai refletir no dia a dia do comércio, da economia de modo geral.
3: Eu meu ponto de vista hoje, que dificulta muito a vida do empresário, são os juros altos.
4: E a carga hoje tributária
3: você não consegue,
4: também, né?
3: Também. Hoje
4: carga
3: você não consegue se capitalizar com juros que a gente consiga assumir. O Brasil hoje, acredito que é o dinheiro mais caro do mundo. Porque se você for no banco pegar um empréstimo, o mínimo que seja, é exorbitante as taxas.
1: É uma agiotagem mesmo.
3: Exatamente. Né? Então, isso a gente não consegue repassar isso para o produto. E a gente acaba absorvendo, né, em cima das margens nossas.

0: vai fazer uma reforma na sua loja, você vai abrir uma loja nova, como o Tony falou, e ele precisa às vezes depender do banco. Aqueles que não dependem do banco, que tem vários que não dependem, tá indo bem, mas aqueles que dependem do banco, eles têm dificuldade de tocar o seu negócio. E existe uma situação que é preciso ser enfatizada, é que hoje há um incentivo muito grande por parte dos governos, com referência, tratando da escala 6x1, que isso está dando assim aquela, dá um entender que o cidadão, ele tem, a cidadã, ela tem que produzir menos. Então, isso é um risco muito grande, né? A questão do produzir. As pessoas querem trabalhar menos, estão pensando em uma forma que vai ser o país das maravilhas, mas não vai ser. O trabalho continua. Se você for perguntar a qualquer empresário quantas horas por dia ele trabalha, ele trabalha muito, bastante. Eu trabalho domingo a domingo. Eu adoro. Trabalho domingo a domingo. E aí, você trabalha demais. Eu não trabalho demais. Eu estou atento aos acontecimentos. Porque o empresário, ele tem que estar atento aos acontecimentos. Ele tem que estar enxergando a sua empresa já para até o final do ano. E talvez o ano que vem. A gente já programa nosso sistema quanto eu vou cobrar de um hotel no ano que vem. Porque se você não se planejar antes, o cara faz uma reserva aqui, ele já faz uma reserva e quando chega lá que você for entregar o serviço, ele dá prejuízo para você. Porque as margens hoje são muito baixas. Você não tem uma margem alta. Então o que acontece? Você tem que estar planejando. Então você, às vezes no ramo hoteleiro acontece muito isso, e eu acredito que no comércio acontece também, é que você, se você não tiver atento o que vai acontecer na cidade, você acaba vendendo o seu produto de última hora, e de última hora você não consegue vender com o preço que você gostaria que fosse, né? E você acaba tendo problema, ou você não coloca, e a hotelaria trabalha com um preço, ele é altos e baixos, ele sobe, ele baixa, ele acompanha o mercado. No comércio é algo parecido, né? Porque tem aquele sobe e desce, porque você tem que acompanhar o mercado. Tem mês que a gente trabalha no vermelho, outro você trabalha no azul, né? Mas não, se alguém disser que todo mês ele tem lucros, ele está mentindo. Porque a base é anual. A base é anual. Porque se você, às vezes, tem um mês, no ramo de hotelaria, principalmente, nós trabalhamos, Tony.
1: Em fevereiro mesmo, né?
0: Fevereiro você trabalha no vermelho. Porque a despesa é a mesma.
2: Quem tá no litoral, beleza. Vai alta estação.
0: Mas, meu amigo, quando tá a baixa estação, você chega nas regiões litoral, não tem ninguém nos hotéis.
2: Se não baixar o preço, ninguém vai.
0: Ele vai ver.
1: Tem que criar atrativo, né? Pra poder chamar o cliente.
0: Mas, assim, se reinventar, né? Eu sou um eterno otimista, eu digo assim. Rapaz, nós temos hoje 200 e acho que foi para 215 milhões de brasileiros. Eles têm que consumir. Eles têm que consumir. Infelizmente, tudo vai pro preço. Tudo vai pro preço. Nós somos repassadores de preço. O que acontece? Aí a diária aumenta, o móvel de Raul vai aumentar, porque ele tem um custo e ele tem uma coisa chamada matemática. Aí as pessoas não pensam muito. A matemática é importante. Tudo contém a matemática no meio. Você vai, 2 e 2 tem que dar 4, não vai dar 5. Às vezes, agora se for fazer uma conta, 2 e 2 der 3, você está tomando prejuízo. Se der 5, né, você está tendo um lucro nisso aí. Aí o que acontece? Tem todo esse. E houve um boom de abertura de novas lojas desde lá do ano passado. E hoje você vê que no mercado, não só em Jequié, Vitória da Conquista, todas as cidades grandes do estado, não é porque é só na Bahia, mas fecha muita loja. Porque abriram muitas lojas e muitos empresários, eles não fizeram um cálculo, um planejamento mais eficiente.
3: Mas
0: para isso, vamos ouvir o Raul, que é o diretor do comércio.
3: A gente mudou muito, o comércio mudou muito, né? Depois da academia, depois da pandemia, realmente abriram bastantes lojas aqui na nossa cidade, região. Mas assim, foram coisas assim que a gente ficou assim sem entender. Aquele puxa, abriu para todo que é lado. Mas assim, vamos para nossa realidade hoje do meu comércio, de móveis, né? Hoje, móveis, eu comprava móveis e até 5 vezes. Hoje, o comércio, a

0: fábrica tá dando 3 vezes. Antigamente 30, 60, 90, 120, hoje não, é 30, 15, 30. Entendeu?
1: E você, isso vai para
2: prazos pequenos.
3: Prazo pequeno, não, você prazo não consegue pequeno. Repassar não, esse, porque esse você prazo vende, pro cliente.
0: Você
3: né?
0: vende com 10 vezes. É. Entendeu? O lucro era bom. Hoje o lucro reduziu. É uma concorrência desleal, assim, que você tem. É complicado. É, mas assim, eu quero que eu analiso. Hoje, como o Luzimar falou, eu chego, a gente sai já para trabalhar às 6 horas da manhã, né? Então, a gente encerra que hora? 7 horas da noite, mais ou menos, né? Aí o pessoal fala, não, a gente trabalha muito mesmo pra gente conseguir tocar nossos comércios, né? E eu que tenho outros segmentos, né? Que não tenho só o comércio, mas assim, mudou muito. Hoje, todo início de mês, dia 1º, dia 15, dia 30, aumento de mercadoria. Tá assim, antigamente, hoje não tem mais aquele negócio de ficar 6 meses sem aumento, não. Praticamente é semanal.
1: Tudo
0: tá
1: muito previsível, né?
0: O aumento de mercadoria. E a gente tem que repassar.
1: Tem que repassar, inevitável. Agora, com relação ao fim da escala 6x2, a gente pretende até uma hora dessa aqui fazer um programa sobre isso. Não é do ponto de vista de ser contra ou ser favorável. É que uma vez aprovado, todo mundo vai ter que se adaptar a esse novo sistema, esse novo
2: infelizmente, não tem jeito.
1: Então, não vai ter jeito. Então, o que é que se discute? O que pode ser feito no sentido de aumentar a produtividade mesmo com a redução da carga horária de determinados funcionários? E GQE, como de resto no Brasil, enfrenta um outro problema sério, que é a reposição de mão de obra, reposição qualificada. E a gente, uma dessas firmas, a gente vai trazer o pessoal do Senai, que tem um trabalho
2: isso,
1: excepcional.
2: Já estamos contactando.
1: Porque muitas vezes você perdendo um funcionário que é o chamado linha de frente, você não tem um substituto imediato com as mesmas qualificações, com os mesmos potenciais daquele funcionário para fazer uma substituição. E aí você vai perder produtividade. Então é um fator complicado. É importante a redução da jornada de trabalho, digamos que seja, mas o debate acontecendo em ano eleitoral, eu tenho ouvido muitos especialistas falando, pessoas neutras que não estão contaminadas com esse debate, mas eles dizem isso. O debate em ano eleitoral já nasce contaminado.
2: É.
1: Porque quem ficar contra vai se queimar contra o eleitor.
3: Verdade.
1: Então acaba, de repente, votando favorável a um projeto.
2: Mas só falta 3 meses só.
1: Tempo
2: falta 3 meses.
1: De maturidade. Vamos maturar mais essa
2: eu esse queria...
1: debate, enfim. Mas é um debate importante, aliás, é o assunto mais importante.
0: Ô, hoje Souza,
1: no
0: país. Mas tu acha?
2: Eu só queria acrescentar aqui rapidinho, Raul. É uma situação que é uma ideia. E que eu gostaria de repassar ao comerciante. Não tenha medo de ensinar novos funcionários. Eu sempre gostei de ter uma equipe que treinada por mim, porque eu coloco essas pessoas no meu jeito. Cada empresa tem um padrão de trabalho. Eu tenho um, o Tony tem outro, Raul tem outro, mas eu acho assim, que quanto mais pessoas você treina, mais profissional você vai ter no mercado. Então, para quando chegar alguém que vai trabalhar com você, que precisa de um emprego, mas não tem experiência, vamos contratar essas pessoas. Acho que é uma responsabilidade nossa, uma responsabilidade da associação comercial, que agora, a partir desse segundo semestre, vamos montar um programa onde nós vamos trabalhar, fazer uma parceria com o Exército, que lá recebe muitos jovens, com o Senai. Nós estamos aí pensando em montar uma estratégia de treinamento. Vamos tentar criar, ainda para esse primeiro, segundo semestre, um atendimento na associação comercial, todas terça-feiras e quarta, toda quarta e quinta, com um contador. Um empresário e um outro profissional da área. Por quê? Para a gente trazer pessoas, dar treinamento específico. Porque muitas vezes um treinamento, cara, você tem que fazer um treinamento na prática. Você não pode fazer um treinamento só de teoria. A teoria é maravilhosa,
1: claro,
2: mas na prática, eu sou um cara da prática, rapaz, eu vou falar com o cara uma linguagem que ele entenda. Você tem que falar a linguagem com, você tá treinando alguém, você tem que treinar e falar a linguagem correta. Gente, eu trabalhava com a Bahia inteira na distribuidora, e aí a gente tinha que treinar. Os meus melhores vendedores foi o que eu dei treinamento. Hoje, até hoje, esses caras, quando me vê, ficam felizes. Hoje estão em grandes empresas trabalhando, porque a gente vai para cima. Então você tem que falar a linguagem que o cara entende, mas ele tem que fazer o que a empresa determina. Então, cara, eu acho que é um apelo que eu faço ao empresariado de Jequié: treine mais gente, compre a ideia de botar pessoas que não têm experiência, mas essas pessoas vão de repente ser um dos melhores funcionários que você tem, um que você treinou. Né?
1: Acho que foi o Raul que puxou uma conversa aqui ainda há pouco sobre esse boom de empresas que nasceram, muitas delas do mesmo ramo de atividade. E aí a gente lembra da faculdade que falava muito isso: a gente não deve abrir uma empresa sem antes elaborar um plano de negócios. Temos aqui em Jequié o Sebrae, que é um facilitador nesse sentido, que coopera bastante, pode se dirigir à própria CIG, que também tem know-how nesse sentido. Então as pessoas, às vezes, num afã de criar um negócio, aí não faz o plano, que tem que levar em consideração tantas coisas, a própria localização, onde é que você vai estar localizado, enfim, para evitar que dê errado. Não por acaso, tem um próprio estudo do Sebrae que diz que a maioria das empresas não consegue ultrapassar os 5 anos. Não consegue sobreviver.
4: Um ano,
1: no máximo 5 anos. Então, isso é extremamente preocupante. Então, há essa necessidade do planejamento para você não se inviabilizar. De repente, você desfaz de um negócio e fica sem o seu negócio, e o que você pretende empreender acaba não dando certo.
4: Porque, assim, muitos empreendedores acham que, assim, eu abri o comércio, não, vou abrir ali, vou alugar, vou botar uma secretária, vou trabalhar, mas não é assim, gente. Os encargos tributários estão aí, é alto. Essa escala meu, 5 para 2, será que o comércio está preparado para isso? Será que a gente está preparado para essa mudança?
1: Principalmente
4: o pequeno, que só tem 2 funcionários, será que vai estar para isso? É muita carga, e agora já vem o NR1, mais outras taxas que tá vindo. Aí você tem corpo de bombeiro, tem PTU, tem alvará. Então é muita coisa para o comércio. Será que o comércio vai aguentar isso tudo? Né? Tudo bem, vamos ver o que é que vai dar aí da hora para frente. Né?
3: Raul tocou num assunto importante, né? Eu mesmo, quando montei meu comércio, eu acho que eu fui na época, eu tomei mais de 50 cursos no Sebrae. Eu lembro disso. Tava dentro do Sebrae todos os meses, onde tinha curso Sebrae de aprimoramento, eu fazia. E isso me deu uma base, uma estrutura para mim poder organizar minha empresa, estabilizar ela. E outra coisa, vai vir cá. Hoje as mudanças estão acontecendo muito rápido. Antigamente, para se criar uma norma, demorava 5, 6, 7, 10 anos. Hoje não. Só para o nosso ramo, já criou o FNH, que já é vinculado com o GOV. Aí tem SNR1. E você tem que se adaptar rápido. E vai vir outras obrigações para você fazer.
4: O comércio, Tony, não vai aguentar.
3: E um comércio, ele, que nem Raul falou, ele é alvará, ele é vigilância sanitária, é bombeiros, é sistema, é contabilidade, é água, é luz, são os impostos, são os encargos trabalhistas, que você tem que somar tudo isso para poder fazer uma base de um custo de um produto. Né? Então,
4: e ainda tem a internet agora, que
3: a internet
4: é forte,
3: que hoje você,
4: né?
3: Que tá vindo, você não forte pode ficar
4: aí.
3: Sem.
2: Como é a que internet é a maior concorrente que está tendo hoje.
4: Como é que a gente aqui na Bahia vai concorrer com São Paulo? Não tem. Nosso imposto de entrada, se não for o mais caro que tem no Brasil, é um dos mais caros. Então, como é que a gente vai disputar? Eu mesmo, lá na minha empresa, lá, a gente compra muito de Minas, São Paulo e do Sul. Então a diferença é muito grande de imposto, então é complicado. Como é que a gente vai concorrer? Então quem paga isso tudo é o consumidor.
3: É repassado no produto.
1: E tem também a falta de experiência em determinado ramo de atividade. Tem gente, por exemplo, que tem um capital, mas nunca lidou, por exemplo, com o setor supermercadista. Que tem todas as particularidades que você possa imaginar. É um ramo de atividade muito diferente. Ah, todo mundo come, beleza, mas não é bem assim. Aí o que é que acontece? Você pega o seu dinheiro, o seu capital, e investe em um supermercado, mas você não tem vivência naquilo dali. Pra dar errado, é daqui pra ali.
3: E é perda que tem supermercado, viu? Perda de domingo a domingo. A pessoa tem que saber disso. Que nem uma vez eu cheguei e falei,
1: estoque,
3: eu falei
1: não
3: com você
1: faço.
3: Aqui, que tem hotéis aqui, que já tem 40 anos, que nunca fechou um dia. É que sábado, verdade. Domingo, é Natal, Ano Novo, feriado, é 24 horas por dia. Portas abertas.
2: Eu né? queria. Eu
3: e tanto
2: queria...
3: tem o setor mesmo, supermercado, é aberto direto, abre cedo, fecha tarde. Né? Então,
2: isso requer mais pessoas, né?
3: Mais pessoas, exatamente.
1: E no Espírito Santo já tem experiência. E no Espírito Santo já tem experiência de os supermercados não funcionarem aos domingos.
2: E é uma tendência, né?
1: Só que o supermercado presta um serviço extraordinário à comunidade. Pessoas que às vezes trabalham de segunda a sábado e só tem o domingo para fazer a feira. Essas pessoas vão ter uma dificuldade tremenda. É um processo de adaptação muito complicado.
3: Vão ter que se adaptar.
2: Eu queria fazer um adendo aqui, uma informação, é que nós agora, dia 13, segunda-feira, de hoje é 8, nós vamos ter uma reunião importante com a equipe do Sebrae, que está vindo de Salvador, com toda a gerência regional, fazendo uma análise de toda a nossa região. Eles vêm de Salvador, vão rodar a Bahia, vão passar em Jequié. Há uma demanda, uma preocupação nossa, que Jequié tem uma sede, que o Sebrae seja em Jequié, a sede dele seja em Jequié. E nós estamos recebendo essa equipe segunda-feira. Nós estamos determinando, eles estão vindo de Salvador, vamos ver o horário, mas vai ter essa reunião de discussão com o Sebrae. E vai vir uma equipe grande, vai vir acho que uma van, mais dois carros, com essa equipe fazendo uma análise, vão visitar alguns locais de Jequié, entender como é Jequié. Eu, nesse momento, eu queria agradecer ao pessoal do Sebrae, do escritório do Sebrae Jequié, que fizeram essa reivindicação. Eles não iam passar por Jequié, e eles conversando com a diretoria se prontificou a vir passar em Jequié, conhecer melhor Jequié. Isso é importante, se indica que no futuro nós podemos ter uma sede do Sebrae em Jequié, que essa é uma reivindicação nossa, porque o Sebrae, tudo passa ali pelo Sebrae, né? Hoje o Sebrae faz parte do chamado 5S, né? Do governo federal, são 5S, né? Então, é onde tem uma verba muito grande, que é um imposto que sai dos empresários, né? Então, nós estamos recebendo essa equipe do Sebrae, vamos estar atentos a isso daí, porque pode sair uma decisão nessa visita, né? Eles vão até Vitória da Conquista e depois vão descer, visitar o estado da Bahia como um todo, né?
1: O escritório regional hoje tem sede em Vitória da Conquista, e para acrescentar que você disse, Luzimar, inclusive é uma bandeira importante da CIG.
2: Perfeitamente, nós estamos atentos a isso aí.
1: Foi a maior estupidez ter retirado o escritório regional do Sebrae de Jequié e feito com que Jequié ficasse subordinado à Vitória da Conquista, transformando Jequié como um ponto de atendimento. Uma estupidez, um absurdo total, pela abrangência que o Sebrae tem aqui na nossa região. Se bobear, a área de atuação do ponto de atendimento de Jequié é maior do que o próprio escritório regional de Vitória da Conquista na micro região. Então é a pauta das mais relevantes. É importante que Jequié tenha conhecimento disso. Tomara que de fato Jequié retome essa condição de escritório regional do Sebrae, que é um órgão que presta um serviço extraordinário. Jequié em toda a região
2: tem
1: qualificada.
2: Tem tantas. Eu
1: lembro do Cláudio Machado, mas existem outros consultores excepcionais.
2: O Cláudio Machado agora ele trabalha na área do cacau, né? Que o Sebrae abriu um espaço para trabalhar também com cacau, e como o nosso amigo Claudinho teve aqui, inclusive no programa, em outra ocasião, e ele é quem cuida dessa parte do Sebrae com as fazendas de cacau, e ele, como ele tem fazenda de cacau também, enfim, mas o Sebrae, ele é um órgão muito importante para nossa região. Então a gente tá assim atento a isso daí, e estamos assim com aquela esperança que nós vamos ter um regional do Sebrae em Jequié. Não sei se vai ter, mas nós estamos reivindicando isso para com o Sebrae.
1: É uma luta é pertinente. A gente vai retomar a nossa conversa sobre os desafios do empreendedorismo aqui no município de Jequié, mas a gente vai retomar depois do intervalo comercial, porque eu assisti a uma entrevista que foi concedida por Belmiro Gomes. Belmiro é CEO do Açaí. Ele esteve aqui em Jequié, eu entrevistei, o conheci quando a inauguração do Açaí aqui em Jequié. E ele, uma entrevista excepcional à revista Exame. Essa revista foi reproduzida no SBT News. Excepcional. Ele é um crânio.
2: E você ele... sabe que a loja do Açaí é uma das melhores lojas do grupo na Bahia, é de Jequié.
1: Pois é,
2: você... Ninguém sabe disso, mas a melhor loja do Açaí, segundo o diretor, uma vez que eu conversando com eles, assim, a melhor loja que nós temos hoje é a de Juazeiro, da Bahia. E a segunda melhor é a de Jequié.
1: Pois é. E ele falando sobre essa questão de ajustar as mudanças que estão sendo.
2: Então, o comércio de Jequié é um comércio fujante, é um comércio bom.
1: Regional forte. Então, quando ele falava sobre ajustar as mudanças, o empresariado estar atento às mudanças, ele falou, ó, sobreviverá quem for inteligente. E a gente vai fazer uma abordagem sobre esse assunto depois do intervalo comercial. A gente volta já.
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0: Estamos de volta, dando sequência ao nosso Assige Conexão Empresarial, uma iniciativa da Associação Comercial, Industrial e Serviços de Jequié. Toda segunda-feira, você já sabe, estamos aqui das 18 às 19 horas, recebendo os nossos convidados, e o papo sempre é sobre economia. A gente conversa diretamente para você que é empreendedor, você que é empregado do comércio, da indústria, para a população em geral, assuntos de grande relevância. Antes do intervalo, eu me reportava aqui a uma entrevista concedida por Belmiro Gomes, CEO do Grupo Açaí. Ele deu uma entrevista à revista Exame, que foi reproduzida no canal SBT News, que aliás tem um jornalismo muito bom. E ele falava sobre a aposta que o Grupo Açaí está fazendo agora em ecossistema de serviços. Ele já anunciou e já está acontecendo a entrada no mercado de farmácias. Então vai usar a estrutura que eles têm. Antes eles não tinham açougue, hoje já tem um açougue, já tem padaria, agora eles vão ter também farmácias. Estão preparando também uma nova frente de serviços financeiros, de empréstimo, né? Estuda um novo negócio, posto de combustíveis e eletropostos. E nas localidades que eles, se tem potencial de implantação, eles vão apostar nisso. Eletropostos, ele vai aproveitar esse crescimento que está acontecendo agora de carros elétricos. Enquanto a família está fazendo feira, o carro está sendo ali abastecido com energia elétrica. Ele diz que vai oferecer um serviço que vai ficar mais em conta do que você abastecer em casa, por exemplo. E o que é que ele justifica essa aposta em ecossistemas, meu caro Luzimar? É que, segundo palavras dele, a rede está acompanhando as mudanças que estão sendo impostas na relação do empregador, das empresas com os clientes. Ele diz que as grandes redes deixarão de ser apenas locais de compra para se tornarem plataformas de serviços. Então a estratégia é essa: investir alto no sentido de procurar ofertar não só alimentos, mas também outros serviços. Foi aí que nasceu a frase que ele disse: vai sobreviver quem é inteligente, quem agir de forma estratégica para se ajustar às mudanças que o mercado impõe. Aí eu vou aqui citar dois exemplos aqui em Jequié, que é uma outra situação que o mercado precisa se adaptar. É o autopagamento. O próprio Açaí já tem um espaço que pessoas passam com seus produtos e pagam lá mesmo. Não precisa passar no caixa convencional. Nós já temos isso também aqui na loja Americanas.
1: Americana tem.
0: Você também já tem os terminais lá, que agiliza bastante, pequenas compras e tal. É algo para ser pensado também pelos demais segmentos. E quando a gente fala de ecossistemas, nós temos um grande exemplo aqui de que é de uma empresa que é centenária. Que a gente imagina que é uma empresa centenária, parada no tempo, né?
1: Uhum.
0: Mas temos aqui em Jequié hoje uma das lojas mais modernas e que oferece N serviços. A Farmácia Indiana. A Farmácia Indiana tem de tudo. Você tem produtos pet, carvão, beleza. O que você... Não é só remédio. Não só remédio. Você encontra isso tudo no mesmo lugar, numa loja moderníssima, que a Indiana é muito moderna. É uma empresa que dá orgulho você ter em sua cidade. Aqui nós temos três lojas com perspectiva de abrir uma terceira, uma quarta. Então, o que a gente está colocando aqui é para você, empreendedor que está nos ouvindo, fique atento para a gente se ajustar a essas mudanças, porque elas estão nos impondo a isso. O empreendedor que ficar parado no tempo não vai sobreviver, na fala aqui do Belmiro Gomes.
2: Pois é, imagine, quem está falando é o dono do Açaí, né? Quem sou eu, quem são o pequeno comerciante de uma cidade como Jequié, não procurar entender o que ele está falando? Isso é uma pura realidade. Você falou uma coisa chamada imposição, porque a tecnologia ela chegou e vai ficar e vai mudar mais ainda. A inteligência artificial é um negócio fantástico. Você tem tudo nas suas mãos. Com o celular você consegue resolver tudo. Então o que acontece? Você tem que se planejar, atualizar o seu sistema, atualizar o seu formato de loja, tudo. começar pela iluminação da sua loja, pela arrumação dos seus produtos, como você vai fazer tudo isso daí, porque se você não acompanhar a tecnologia, você vai ficar de fora, cara. É uma realidade. A gente, cada mudança que você faz, às vezes eu faço algumas mudanças lá no hotel e o pessoal que chega de fora diz assim: poxa, você mudou aqui. O cliente, ele quer chegar na loja e quer achar algo diferente. Ele não vai, imagina uma loja que você vai daqui a 3, 4, 10 meses, daqui a um ano, vamos falar em um ano, ela é a mesma loja, a mesma coisa. Cara, aí ele vai dizer assim: poxa, o cara não mudou nada. É preciso que as pessoas comecem a repensar o seu negócio. O mundo mudou. O mundo hoje ficou muito perto, tudo muito perto. Você quer ir para Nova York, ficou muito perto. Você quer ir para a China, que é mais longe, tudo vem da China, cara. E a China tá soltando tecnologia à torta direita.
1: Com o tempo cada vez mais curto. Não,
2: mais curto.
1: Antes era uma demora tremenda para chegar.
3: Os carros chineses hoje, né? Cada carro.
2: Os carros chineses aí. Então, o que
3: os
2: acontece?
3: Europeus e americanos estão tendo dificuldade para acompanhar os modelos dos carros chineses hoje em dia.
2: Então,
3: né?
2: Quando a gente fala disso aí, as pessoas dizem assim: poxa, mas o cara tá falando bobagem. Não, o que eu tô falando aqui é uma pura realidade. Eu sou um cara. Porra, eu tenho 70 anos de idade, pô. Pô, só tá aqui no ar, né? A minha idade.
4: Tá,
2: mas assim, eu sou um cara que me renova a cada dia. A cada dia eu vi uma pessoa falar assim: ó, em toda a família tem o José do Egito, né? Não é que eu sou esse José do Egito, mas eu quero dizer assim, que você, cada um, que se procure ser uma pessoa diferenciada. Lógico que todo mundo vai ter problema, que as lojas, que você tem uma loja hoje, a concorrência aumentou. Mas é como que você estava falando do açaí. A loja do açaí, quando ela veio para Jequié, eu conversava com um dos diretores, o diretor comercial, e ele dizia o seguinte: que ele, quando veio e trouxe esse dono, um dos donos do açaí, ele falou que não ia montar a loja em Jequié.
4: Vai implantar aqui, né?
2: Não ia implantar em Jequié. Por que que ele não ia implantar a loja em Jequié? Porque Jequié é uma cidade rebaixada, ou seja, ela é na horizontal, ela não é na vertical, não tem prédio. Só que ele teve que rodar, passar com esse avião por Gandu, passar por Ipiaú, toda a micro-região, e aí ele falou assim: então vamos botar a loja em Jequié. Ele contava isso pra mim.
4: Importante o centro.
2: Porque assim, tem uma micro-região que deságua em Jequié.
1: A posição geográfica.
2: Passa por aqui. Essa rodovia, a rodovia 116 que desce pra Jequié. E hoje você vê que tem quantos atacadões de Jequié? Tem 4. Com o G Barbosa, né? Tem 4. E eles estão funcionando, todos eles. Bom, devia as lojas dos bairros ter fechado, as lojas do bairro estão indo bem. As lojas do supermercado de bairro aí, de cada loja enorme.
4: Cada melhor que a outra, né?
2: Então aqui eu tô falando aqui da parte boa. Lógico que os problemas existem. Raul que tá no centro, ele sabe dos problemas que existem das lojas. Tanto é que nós temos o cuidado de fazer uma campanha de Natal, uma campanha de São João, para motivar o comerciante. E às vezes nós temos muita dificuldade, às vezes, de vender. O comerciante não entende isso, mas ele tem que entender que nós estamos fazendo. Nós fazemos uma campanha dessa de São João, ela fecha no prejuízo, pô. A associação está investindo dinheiro, o CDL está investindo dinheiro no comércio. O cara disse: ah, mas não quer saber se vai dar lucro ou não. Nós temos que fazer a campanha para o comércio se motivar, pô. Então, Jequié, vale a pena investir no comércio de Jequié. Você pode ter certeza disso. Tanto é que as grandes empresas estão focando em Jequié. Por quê? Porque Jequié cresce. Se você for em Vitória da Conquista, você vê tantas lojas fechadas. E aí? É porque houve um boom de crescimento. Se há um boom de crescimento, gente, é uma tendência fechar algumas.
4: Agora
2: não
4: tá
2: vai
4: se ajustando,
2: ter jeito.
4: Né? Tá ajustando, né?
2: Ajustar.
1: Há 10 anos atrás, quantas farmácias tinha em Jequié?
2: Pouquíssimo.
1: Em geral, todas centralizadas, no miolo do coração financeiro.
4: E familiar, né?
1: Familiar e pouquíssimas farmácias, um ou outra no Jequiézinho, e se resumia isso.
2: Não,
1: se
2: e a qualidade das farmácias?
1: Do Mandacaru, Cidade Nova.
2: Tu lembra como é que eram as farmácias? Era um negóciozinho. Era uma bodega, uma farmácia era um negocinho
1: muito arcaico,
2: pequeno, né? Arcaico. Hoje as farmácias vendem até pra comida pra pet. Né? Vende tudo, né? E aí, isso vai acontecendo. Então é preciso, rapaz, você que está no comércio, você tem que acreditar no seu negócio. Você tem que acreditar. E outra coisa, às vezes eu comento muito isso, que às vezes há um pessimismo do comerciante. Muitos comerciantes, às vezes, fica com um pessimismo danado. Gente, cara, o culpado é você. Você tem que ser otimista. O mundo são dos otimistas, não são dos pessimistas. Porque quando você é pessimista de alguma forma, você está atraindo coisas ruins para o seu negócio. Mas quando você é otimista, você
3: fica desestimulado, tudo de bom, né?
2: Acontece. Imagine, graças a Deus, desde jovem, desde que eu tinha 10 anos de idade, que eu já era um empreendedor, cara. Na fazenda, eu era empreendedor. Eu plantava minha rocinha, eu tinha meu negócio. Aí eu tinha meu tio lá, um senhor de idade, dizia assim: esse menino vai ser um grande homem ainda. Mas eu já falava isso, era meu favor. Imagina, ele dizia assim: esse moleque não vale nada. Ele estava falando uma palavra ruim, ele falava uma palavra boa: esse menino vai ser alguma coisa. E graças a Deus, eu passei por grandes empresas. De empresas como a Chocolates Garoto, então, entre outras, assim, onde eu fazia a Bahia inteira, a divisa do Espírito Santo, a divisa do Piauí. Eu conheço cidade por cidade, qual é o potencial de cada cidade, como é que funciona. Eu estudei cada cidade do interior da Bahia, os 417 municípios da Bahia, moço.
1: E então, entender muito o que pensa o consumidor.
2: O consumidor.
1: Porque muitas vezes a gente age muito da porta para dentro, né? E a gente precisa estar antenado, conectado com os anseios do consumidor. Talvez isso explique.
2: Tem que fazer uma análise de mercado.
1: Isso explica esse ecossistema que o Belmiro cita.
2: Perfeito.
1: O que a Indiana faz.
3: Você não pode comprar o que você acha que você vende. Você tem que comprar
4: o que o cliente quer, o cliente gosta.
2: A gente fala da inteligência artificial. Eu digo assim, aí eu brinco às vezes com as pessoas e assim: olha, eu já trabalhava em inteligência artificial há 20 anos, 30 anos atrás. Porque as empresas que eu trabalhava, elas tinham um sistema que ela sabia quantos pontos de venda tinha para que a gente fosse tirar os pedidos. Por exemplo, GQE tem 165 mil habitantes. Você divide por 500 no ramo de alimentos, você divide por 500. Dá 350 e poucos pontos de venda. Aí quando você vai fazer um treinamento para vendedor, você assim: ó, lá a GQE tem um potencial de 350 clientes, você vai pro topo, né? Lá para cima. Aí você renegocia com o cara e diz: ó, você vai vender no máximo 100 clientes em GQE. Aí você assustou o cara, ele quer tirar 10 pedidos em GQE. 10 pedidos em GQE, pô, você vai tirar 150 pedidos. Aí havia uma negociação, não é que acontecia? E se aquele não desse, você mandava outro vendedor. Dividia a cidade do meio, aí dobrava as vendas, porque o cara não tinha tempo hábil de ir em todos os clientes. O cara chega hoje para vender em GQE, eu tenho essa experiência, que o cara chega em GQE, ele vai rodar o centrão ali em volta, e ele pega o carro e vai embora. Deixou todos os bairros de GQE, que são, tem bairros gigantes, cara, bairros com comércios maravilhosos, vida própria, ele não vai lá, ele perdeu tudo. Aí a gente ensinava o vendedor, aí eu cansei de treinar o vendedor falando dessa forma: cara, você vai trabalhar de fora para dentro. Não de dentro para fora. O que é de fora para dentro? Você vai começar a vender nos bairros. Quando você chega no centro, você já está fortalecido. Você não precisa mais, você não é mais refém do grande, porque no centro tem os grandes comércios. Aí chega lá, você não é mais refém daqueles grandes. Você chega e já vai negociar de peito mais aberto, mais tranquilo.
3: Já era calçado, né?
2: É, você tá reforçado, você já vendeu. Se você começa pelo grande, você começa pelo menor. Olha que o menor, cara, é fantástico.
1: Potencial. O Tony citou aí uma via aqui em Jequié, que se transformou num importante centro comercial. Que é a professora Virgínia, aquela região lá embaixo do Avocamento, no bairro do Jiquezinho. E a prefeitura municipal, todos, enfim, precisam ter um olhar muito especial para essas localidades, levando a infraestrutura. Por exemplo, o serviço de limpeza pública tem que ser mais frequente, não pode ser uma vez por mês. Porque ali virou comércio para fora. O trânsito precisa ser ordenado de tal forma que venha facilitar a vida daqueles comerciantes. Eu não falo só do professor Virgínia, eu moro ali perto, passo ali todo dia. Nós temos um mercadinho ali que não tem tempo ruim. Eu parabenizo todo dia e oro por aquele empresário, porque ele é fantástico, ali é um mercado mundial. na professora Virgínia. É fantástico, não tem paradeiro, domingo e domingo.
3: Sem paradeiro.
1: É um excelente comércio.
3: É um movimento de carro.
2: Tem cara,
3: moto
2: tem cara
3: ali,
2: que é um gigante pra trabalhar, os caras não alisa não.
1: Agora sabe o que é?
2: Não alisa não.
1: Dá o testemunho aqui, é o olho do dono.
2: Ah,
1: engorda o bezerro, ele está lá sempre. A ausência dele é momentânea, levar uma feira na casa de alguém e tudo mais. Ele é fantástico. Então, gente, eu até tinha essa pergunta para fazer, e o Luzimar acabou respondendo: se vale a pena abrir uma empresa em Jequié. Porque até coloquei aqui, não é fácil ser empreendedor, mas como foi falado aqui anteriormente, Jequié é um excelente centro de negócios. Não, mas nós temos outros desafios, por exemplo, como transformar uma pequena empresa em uma grande marca. Não precisa você ser um mega empresário, ter um mega empreendimento, mas você pode ter uma marca que ela represente muito para você, para o seu negócio, para a sua cidade.
2: Eu tenho
1: até aqui, inclusive, um nome de uma delas. Nenhum detrimento às demais, mas, por exemplo, o Café de Itaúna, do Sr. Gilival Lopes. Somando entre Itaúna e Jequié, são mais de 80 anos.
2: Olha que
1: marca forte.
4: E ele ali dentro.
1: Poucas empresas conseguem ter uma longevidade dessa. 80 anos, são 8 décadas, gente. Não é brincadeira.
2: Eu queria acrescentar aqui, viu, que o tempo está curto. Eu vou acrescentar aqui só menos de um minuto. É dizer para os empresários: cara, não tem coisa pior. Você tem que ter uma marca. A marca. A minha marca é o meu nome. A sua marca é seu nome. Então, todas as empresas têm que ter uma marca forte. E outra coisa, a marca, ela tem que ser tratada de 2 em 2 anos, de 3, 4 anos, ela tem que ser modificada, não fugindo da característica essencial dela, mas ela tem que ir mudando. Eu conheço as indústrias que eu trabalhei, ela tem um leque de 20 marcas saindo lá da ponta e chegando aqui, melhorando a cada dia.
3: Evoluindo, né?
2: Evoluindo. Aí mostra uma evolução.
3: O mercado transforma.
2: Porque tudo é marca, cara. Você tem uma marca. Raul, você é uma marca. Você é o cara que você é uma marca. É de Raul. Raul Ferreira, a marca Ferreira. As Casas Ferreira em Jequié é uma tradição.
1: É um sinônimo de qualidade.
2: É crédito. Você chegar em qualquer lugar para comprar da Casa Ferreira, o cara vai vender. O cara vai vender. Aí mesmo, às vezes, você sai cortando o crédito que eu tenho do hotel na rua, você não venda fiado para mim, não. Porque se abrir um crédito, eu vou comprar um monte de coisa. Não é verdade? Também,
4: né? Muito tempo. Mais de 30 anos de mercado.
2: Então, cara, aí você tem que.
4: Você
2: tem que fazer com a marca.
4: Qualidade,
2: a marca.
4: Vende com amor.
2: É o segredo. Aqui é meu conselho. A Casas Ferreira, a cada dia você tem que melhorar a marca, você tem que mudar o layout, você tem que. Mas continua Casas Ferreira, não vai alterar. Mas você tem que estar mudando. O que é que Tony fez no hotel dele? Tony criou uma nova marca no hotel dele.
3: A terceira já.
2: Ficou muito bacana. E eu acho que eu também sou incentivador, né? Eu faço, ele faz, aí. Mas isso é bom, cara, isso é bom. Né?
1: O hotel de quer precisa estar muito atento a isso, como o setor de delicatessen esteve a partir de Zé Marcos.
2: Zé Marcos.
1: Quanto é moderna, quanto são modernas as nossas delicatessens.
4: Tá precisando voltar, né, Souza? Que tinha aquelas feiras, aqueles. Acabou, né? Tinha que tá precisando o Zé voltar.
2: Vamos trabalhar sobre isso,
4: Começar com o Zé. Agora sim, o comércio precisa dessa união, velho.
2: Dessa união.
4: É bom demais.
2: Você falou uma coisa, união.
4: A gente não tem, que no hotel tem, né? A padaria tinha. Agora o comércio em si não tem união, a gente precisa ter união.
1: E a CIG tem vários departamentos lá internos, justamente para incentivar isso.
2: Agora mesmo nós estamos já articulando, já estamos acertando com vários grupos, com o pessoal do Gilson Brito, o Grupo Brito, Construção Civil, com
4: Ivan
2: Andrade, todo esse pessoal, Luizinho Cerqueira, toda a parte nós vamos ter um grupo da CIG formado por esses grupos de empresários que vão estar fortemente atuando na CIG. Já está tudo negociado, eles vão estar lá.
4: Assim, a gente também precisa dos pequenos, né?
2: Não, com certeza. O pequeno para ser grande, ele tem que começar, ele tem que estar lá.
4: Pequeno empreendedor, vá para a CIG lá, a gente está lá de portas abertas esperando vocês.
2: Muito bem,
4: a gente precisa agora, vem a campanha agora do Natal, né? Que o São João já passou, graças a Deus foi muito bom. mas agora a gente precisa agora do Natal, agora precisa de vocês, vocês precisam chegar junto com a gente.
1: E ali é um aprendizado, é uma escola, gente, você troca experiências, é fantástico aquilo.
2: Muito bem, Raul, parabéns para você que você lembrou.
4: Eu lembro, tem que lembrar que, e outra coisa assim, a gente tem que, eu sei que vai sair um pouquinho, mas a gente tá, vamos ter uma reunião agora, provavelmente nesse mês, né, Luzmar?
2: É, nesse mês.
4: Sobre aí, o camarote ali do São João, né, que o comércio, se os empresários ali, pô, doeu muito ali, então a gente vai unir, vamos ver o que é que a gente vai conseguir resolver naquilo ali com o prefeito, né, com o Flavinho, pra gente ver o que é que a gente podemos fazer pra eles ali, né, o São João não vai sair dali, vai ficar, né, tudo indica que não, mas assim, mas a gente tem que...
3: Eles foram bastante castigados, foi uma coisa assim...
4: Eles foram muito lá na sede falar com eles,
1: então a gente não pode... Isso aqui, conclamou o prefeito para que ele tenha sensibilidade para atender essa justa reivindicação...
3: Logo no melhor mês, né, de venda.
4: Então precisa assim, né, que o comércio, ele chegue junto ali da sede, a gente precisa desse apoio, né,
2: inclusive o prefeito ia estar hoje aqui, mas por motivo de viagem, né? Ele não pôde estar, mas ele vai vir aqui no programa e nós estamos preparando essa agenda, mas já fazendo essas reivindicações, porque nós estamos devendo isso ao comerciante ali daquela área, para que no próximo São João seja um São João com mais organização, apesar que a organização foi muito boa esse ano, foi bem melhor do que o ano passado, eu notei, eu queria aqui, como Tito falou uma vez, queria parabenizar aqui a Sutran, porque a Sutran melhorou muito o formato, né, no São João. O ano passado tinha muita reclamação das lojas, esse ano eu acho que foi menos, né, Raul? E isso nós podemos dizer foi uma reivindicação de Raul. Raul tava lá na reunião com a gente lá, e Raul falou disso aí. A Carla foi muito sensível, né, nesse aspecto, prometeu que ia dar uma mudada e melhorou. Mas o ano que vem vai ser melhor ainda.
4: Vai ser melhor. E outra coisa também, né, Luz? Mas a gente não pode esquecer que a gente tá com o telão lá, a gente tá alugando espaço, né? Não pode esquecer que
2: muito bem, muito bem. Nós estamos com o programa, né? Precisamos da ajuda do também, comerciante, nós estamos com o telão de LED, o Luciano Cezimbra é o nosso secretário executivo lá na CIG hoje, é ele que cuida dessa parte toda de tecnologia da CIG. A CIG hoje é um ambiente tecnológico. Lógico, nós estamos com esse telão de LED para divulgar, fazer videozinho do comércio, tanto do associado, vocês, né, como não associado, a gente faz. Nós queremos que o comércio cresça a cada dia.
4: Mas outra
2: coisa,
4: que
2: as pessoas participem, né?
4: O associado tem um desconto especial, então vamos associar.
2: Não, o associado tem, vamos o associado associar. Tem um desconto especial, é verdade.
4: Desconto especial lá.
1: E não muito custa bem. Muito fazer parte da CIG, não custa muito. Muito bem, estamos chegando ao fim do nosso programa de hoje. Agradecemos aos nossos convidados por terem vindo aqui ao nosso programa, se dedicado a essa uma hora para conversar com os nossos ouvintes. Agradecemos também a você que nos acompanhou. Segunda-feira, você já sabe, nós estamos aqui sempre das 18 às 19 horas falando sobre economia, uma pauta abrangente, falando de diversos assuntos, mas sempre enaltecendo a força de Jequié. Jequié é uma cidade extraordinária, bom para negócios, e a gente está sempre fortalecendo isso. E vamos continuar levantando essa bandeira. Vem aí a Voz do Brasil. Obrigado a todos e até segunda.
3: Uma cidade boa.

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0: Brasília, 19 horas.
1: Está no ar a Voz do Brasil. As notícias do governo federal que movimentaram o país no dia de hoje.
2: Olá, boa noite.
0: Boa noite para você que nos acompanha em todo o país.
2: Segunda-feira, 6 de julho de 2026.
0: Vamos ao destaque do dia na Voz do Brasil.
2: Estudantes podem se inscrever a partir de amanhã no ProUni, o programa Universidade para Todos.
0: A iniciativa seleciona quem busca uma vaga em uma instituição privada de ensino superior. Gabriela Noronha.
3: Para participar, o estudante deve ter cursado ensino médio em escola pública ou como bolsista integral em escola privada.
2: Imunização contra o HPV. Jovens de 15 a 19 anos podem se vacinar até dezembro.
0: Deve ser vacinado quem não recebeu o imunizante na idade recomendada ou não possui registro de vacinação. Nazi Brum.
4: A vacina também está disponível para grupos específicos, como pessoas vivendo com HIV, transplantados, pacientes oncológicos e usuários de PrEP, a profilaxia pré-exposição ao HIV.
2: Canal oferece escuta a jovens de forma humanizada.
0: Pode falar. Adolescentes podem receber de forma gratuita atendimento em saúde mental por meio de plataforma digital. Edinaldo Júnior.
5: A rede Pode Falar é um canal gratuito e anônimo que pode ser acessado pelo celular de maneira fácil, rápida e simples.
2: Hoje na apresentação da Voz do Brasil, eu, Mariana Jungmann e Luciano Seixas.
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2: Estudantes que desejem concorrer a bolsas de estudo em instituições de ensino privadas por meio do ProUni, o programa

0: 10% dos alunos responderam que se sentem irritados, nervosos ou mal-humorados por qualquer coisa. 18,5% pensam sempre ou na maioria das vezes que a vida não vale a pena ser vivida. Os dados são da Pesquisa Nacional de Saúde Escolar, divulgados esse ano. A Rede Pode Falar é um canal gratuito e anônimo que pode ser acessado pelo celular de maneira fácil, rápida e simples. A vice-coordenadora Marina Oliveira fala sobre a importância do projeto.
1: Ele usa a internet, né? Usa a possibilidade do online para chegar a adolescentes do Brasil inteiro e ao mesmo tempo ele facilita a escuta acolhedora desses adolescentes jovens, né? Por ter esse sigilo e essa coisa anônima garantida, ela fica muito mais à vontade para se abrir.
0: Atualmente, 20 instituições compõem a Rede Pode Falar em todo o país. As equipes de atendimento são formadas por estudantes de graduação de diversas áreas do conhecimento que são supervisionados por docentes. Todos eles passam por um processo contínuo de formação em saúde mental. Lucas Bonfim, de 31 anos, é um dos atendentes. Estudante de engenharia química na Universidade Federal de Sergipe, ele integra a equipe desde o início deste ano. Mesmo o curso não sendo da área da saúde, ele acredita que o trabalho complementa a sua formação e fala sobre a importância da experiência de escuta.
2: O objetivo do projeto realmente é escutar, a gente conseguir acolher e escutar o que a pessoa tem a falar.
0: A Rede Pode Falar funciona como uma espécie de porta de entrada digital para o atendimento psicossocial do SUS, como explica o diretor do Departamento de Saúde Mental, Álcool e Outras Drogas do Ministério da Saúde, Marcelo Quimatti.
3: Ele pode criar uma porta de entrada da mesma forma que a gente criou com pessoas com problemas com jogos e apostas, que ela é feita em pequena escala, mas que ele é muito bem avaliado, ele é muito bem sucedido onde ele é aplicado e articular isso à rede de atenção psicossocial.
0: A Rede Pode Falar está disponível pelo site podefalar.org.br e também pelo WhatsApp ou Telegram. Com locução de Edinaldo Júnior, reportagem Luciana Colares de Holanda.
4: O telefone para atendimento no WhatsApp é o 6199-660-8843.
5: E no Telegram, o nome de usuário é @podefalar.
4: Está disponível na plataforma da Universidade Aberta do SUS, curso em saúde de populações expostas a agrotóxicos.
5: A formação é feita à distância e voltada a profissionais do Sistema Único de Saúde e a demais interessados no tema.
4: O curso reúne conteúdo sobre vigilância em saúde, incluindo identificação e monitoramento de situações de exposição a agrotóxicos.
5: As inscrições podem ser realizadas diretamente na plataforma da universidade no endereço unasus.gov.br.
4: Muita gente, viajar de avião pode ser sinônimo de comodidade, mas...
5: Mas, para outras pessoas, o transporte aéreo pode resultar em muita dor de cabeça.
4: Por isso, a Agência Nacional de Aviação Civil criou uma plataforma para registrar reclamações sobre serviços prestados pelas empresas aéreas.
6: Quem precisar registrar uma reclamação sobre serviços prestados por empresas aéreas, pode utilizar a plataforma NAC Passageiro. O acesso é feito com uma conta gov.br e permite enviar manifestações à Agência Nacional de Aviação Civil, ANAC, acompanhar o andamento do atendimento e avaliar a resposta apresentada pela empresa. Durante o processo, a reclamação é encaminhada à companhia aérea, que responde ao passageiro dentro do prazo previsto pela regulamentação da ANAC. O sistema também permite a troca de informações entre as partes até a conclusão do atendimento. Além do registro de reclamações, a plataforma disponibiliza um painel público com indicadores sobre o atendimento das empresas participantes. Os usuários podem consultar informações por companhia aérea, período e nacionalidade da empresa, além dos assuntos mais frequentes registrados pelos passageiros. Dilson Santa Fé, para a Voz do Brasil.
5: Cidadão pode conhecer mais sobre seus direitos na hora de ir às compras.
4: A Secretaria Nacional do Consumidor está com inscrições abertas para mais de 30 cursos gratuitos e totalmente online.
7: A iniciativa, realizada em parceria com a Universidade de Brasília, busca ampliar o acesso à informação e fortalecer a proteção dos direitos do consumidor. Entre os temas disponíveis estão práticas abusivas, proteção contratual, proteção de dados pessoais, consumo seguro, educação financeira e prevenção ao superendividamento. A coordenadora da Escola Nacional de Defesa do Consumidor, Ana Cláudia Santana,

0: destaca que os cursos são uma oportunidade de formar cidadãos com um padrão de consumo mais consciente.
1: A plataforma é disponível para as pessoas a partir de 16 anos, então é uma possibilidade de que na descoberta, né, ali da sua identidade, da sua cidadania, ela consiga descobrir de forma consciente a utilização, né, dos seus recursos financeiros.
0: Um dos destaques é o curso voltado para as bets, que vai abordar os direitos dos consumidores diante do mercado regulado de apostas de cota fixa e os impactos das novas relações de consumo envolvendo o setor. Para Ana Cláudia Santana, o crescimento das plataformas de apostas virtuais trouxe a necessidade do cidadão se informar e conhecer os riscos que envolvem a prática.
1: Temos o curso de bets, né, de capacitação para conhecer qual a funcionalidade dessa e o registro legal dessas empresas que estão crescendo aí cada vez mais e de forma ilegal, então a gente precisa fazer isso. O crescimento é absurdo, a comunicação com o cidadão para que a utilização desses aplicativos de jogos sejam conscientes, né, informe do risco.
0: As inscrições estão abertas até 20 de julho pelo portal da Escola Nacional de Defesa do Consumidor. Os cursos são online e gratuitos e as aulas começam no dia 27 deste mês. Reportagem Thaís de Araújo.
2: Lembrando, as inscrições devem ser feitas na plataforma da Escola Nacional de Defesa do Consumidor, no endereço eaddefesadoconsumidor.mj.gov.br.
3: Ajuda humanitária. Brasil envia carregamento com vacinas à Venezuela para vítimas de terremoto.
2: Repórter Lucília Araújo tem mais informações.
4: Uma remessa com 350 mil doses de vacinas foi enviada no último sábado, dia 4, à Venezuela, para apoiar as ações de resposta em saúde após os terremotos que atingiram o país. A carga reúne 100 mil doses da vacina contra a febre amarela e 250 mil doses da vacina contra a raiva canina, destinadas ao controle de doenças em situações de emergência. Segundo o Ministério da Saúde, as vacinas enviadas não comprometem o abastecimento do Sistema Único de Saúde, o SUS. O transporte foi realizado em voo humanitário com chegada neste domingo, dia 5, para distribuição das doses. Desde o dia 24 de junho, foram confirmados 2.645 mortos e 12.666 feridos. O governo venezuelano já registrou 86.117 famílias afetadas e 15.050 desalojadas. Até agora, 885 edifícios foram afetados e outros 189 desabaram. Lucília Araújo para a Voz do Brasil.
3: Na época de reprodução dos peixes, a pesca é proibida para garantir a preservação das espécies.
2: Durante o período que é chamado de defeso, os pescadores têm direito a um seguro.
3: O pagamento tem início amanhã.
5: O Instituto Nacional do Seguro Social, o INSS, começa no dia 7 de julho o pagamento do seguro defeso para mais de 149.500 pescadores artesanais. Os benefícios referentes aos períodos de defeso anteriores a 2026 vão ser depositados em parcela única para quem já teve o direito reconhecido. Os pescadores que aguardavam apenas a liberação dos recursos podem consultar a situação do pagamento pelo aplicativo Carteira de Trabalho Digital ou pelo portal Emprega Brasil. Já quem ainda tem o pedido em análise deve acompanhar o processo pelo Meu INSS ou pela Central 135. Os benefícios aprovados posteriormente vão ser pagos nos próximos lotes. Claudimário Carvalho para a Voz do Brasil.
2: Abertos 5 editais do CNPq voltados para a equidade étnica, de raça e de gênero.
3: As chamadas também incentivam a produção de conhecimento sobre desigualdades.
2: Saiba quem pode participar e até quando é possível se inscrever na reportagem de Graziele Bezerra.
6: O Conselho Nacional de Desenvolvimento Científico e Tecnológico CNPq está com 5 chamadas públicas abertas, além de 2 projetos voltados ao tema da equidade étnica, racial e de gênero na ciência brasileira. O presidente do CNPq, Olival Freire Júnior, destacou o conteúdo dos editais.
7: E esses 5 editais, eles têm muito de ações tipicamente educacionais voltadas para a inclusão na área de ciência, tecnologia, engenharia, mas tem algumas ações que são voltadas especificamente. para a produção de mais conhecimento, conhecimento novo, conhecimento de qualidade sobre esses problemas que têm que ser enfrentados, tanto quanto os problemas de saúde pública, os problemas do petróleo, os problemas da agricultura e tantos outros.
6: Com inscrições abertas até 10 de agosto, a chamada pública Asas para o Futuro é voltada para a inserção de mulheres de 15 a 29 anos no mercado de trabalho. Já a segunda edição da chamada Atlânticas está com inscrições até 30 de setembro e concederá bolsas no exterior para cientistas negras, indígenas, quilombolas e ciganas. Em outra vertente, o projeto Inspiração é destinado à formação de jovens negras na área da indústria da energia. O programa Lélia Gonçalves vai financiar pesquisas sobre desigualdades étnico-raciais. Também há um edital para fortalecer o Sistema Nacional de Promoção da Igualdade Racial. Serão desenvolvidos ainda projetos voltados para a rede de pesquisa em igualdade racial e para ações afirmativas do Instituto Rio Branco, com concessão de bolsas para pessoas negras candidatas aos concursos de ingresso na diplomacia. As informações completas e os editais estão em gov.br/CNPq. Reportagem Graziele Bezerra.
3: Estão abertas as inscrições para o edital BNDES Periferias Fortes Nordeste.
2: A iniciativa é voltada a organizações da sociedade civil que atuam em favelas e comunidades periféricas da região para atender a população que vive nesses locais.
8: O objetivo é fortalecer organizações da sociedade civil e coletivos ainda não formalizados que atuam em favelas e comunidades periféricas da região. Lançado em parceria com o Instituto Eclos, o edital vai selecionar 85 iniciativas nos estados de Alagoas, Bahia, Ceará, Paraíba, Pernambuco, Piauí, Rio Grande do Norte e Sergipe. As organizações selecionadas vão participar de uma jornada de desenvolvimento institucional executada pelo Instituto Eclos, com capacitações, mentorias especializadas, apoio à formalização e acesso a recursos financeiros de até R$100 mil, no caso das organizações de pequeno porte, e de até R$300 mil para as organizações de médio porte. É o que explica a chefe do Departamento de Inclusão Produtiva e Educação do BNDES, Celina Rangel Tura.
9: Vão receber recursos para desenvolver os projetos, que os planos de negócio que vão ser construídos a partir dessa capacitação e mentoria, né? O recurso é livre para onde essa instituição entende que vai fortalecer institucionalmente a sua capacidade de executar melhores projetos, captar mais recursos, e aí são vários objetivos que a gente quer.
8: Podem participar do edital BNDES Periferias Fortes Nordeste, organizações sem fins lucrativos formalizadas e coletivos ainda não formalizados, desde que tenham histórico comprovado de atuação em seus territórios. As iniciativas devem promover benefícios para populações de baixa renda, principalmente em áreas como geração de emprego e renda, educação, saúde, esporte e justiça, entre outras. As inscrições estão abertas até o dia 12 de agosto no site eclos.org/periferias-fortes. Atenção para como se escreve Eclos: E-K-L-O-O-S. Reportagem André de Barros Lima.
3: A Defesa Civil Nacional reconheceu a situação de emergência em mais 77 cidades atingidas por desastres.
2: Podem obter reconhecimentos cidades que sofreram com secas ou fortes chuvas.
10: A maior parte dos municípios teve emergência declarada por estiagem. Jaicatu, no Maranhão, e Goiânia, em Pernambuco, foram castigadas por fortes chuvas, enquanto Piauí, em Minas Gerais, obteve o reconhecimento federal por queda de granizo. Cidades com reconhecimento federal de situação de emergência ou de estado de calamidade pública podem solicitar recursos ao Ministério da Integração e do Desenvolvimento Regional. A solicitação deve ser feita por meio do Sistema Integrado de Informações sobre Desastres. A Defesa Civil Nacional oferece uma série de cursos à distância para habilitar e qualificar agentes municipais e estaduais para o uso do sistema. Natália Kozlik, para a Voz do Brasil.
3: autorizada a realização de concursos públicos para a Receita Federal e o Banco Central.
2: Juntas, as seleções vão oferecer 316 vagas para cargos de nível médio e superior. São 146 vagas para a Receita e 170 para o Banco Central.
3: Os editais devem ser lançados em até 6 meses.
2: O prazo mínimo entre a publicação do edital e a aplicação da primeira prova é de 2 meses.
3: E essas foram as notícias do Governo do Brasil.
2: Uma realização da Secretaria de Comunicação Social da Presidência da República.
3: Com produção da Empresa Brasil de Comunicação.
2: E agora com as notícias do Poder Judiciário e do Congresso Nacional. Boa noite.
3: Uma boa noite e até amanhã.
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13: Tribunais devem prestar informações ao STF sobre pagamentos a magistrados.
14: STJ nega validade a testamento por e-mail sem assinatura e sem testemunhas.
13: Defeso eleitoral impõe limites a agentes públicos a 3 meses das eleições 2026.
14: Boa noite, eu sou Arthur Filho.
13: E eu sou Walter Lima.
14: Tribunais de 6 estados e do Distrito Federal têm até 48 horas para prestar informações ao Supremo Tribunal Federal sobre pagamentos a magistrados.
13: As decisões foram tomadas em vários processos diferentes de relatoria dos ministros Alexandre de Moraes, Flávio Dino, Cristiano Zanin e Gilmar Mendes. Repórter Marcelo Della Libera.
15: No documento assinado nesta segunda-feira, os ministros determinaram que os presidentes dos tribunais de justiça do Distrito Federal, Goiás, Maranhão, Paraná, Rio de Janeiro, Rio Grande do Norte e Rondônia prestem informações detalhadas sobre os valores e verbas pagas a magistrados da ativa, aposentados e pensionistas nos meses de abril, maio, junho e julho deste ano, com a discriminação das verbas remuneratórias e indenizatórias. Também deverão encaminhar cópias das folhas de pagamento referentes a esse período. Nas 3 ações, os ministros citaram uma notícia divulgada pela imprensa nesta segunda-feira, segundo a qual alguns tribunais teriam autorizado pagamentos remuneratórios e indenizatórios em desacordo com os parâmetros definidos pelo Supremo. Diante dessas informações, a Corte determinou a adoção imediata de providências para verificar eventual descumprimento da própria decisão.
14: E-mail sem assinatura e sem testemunhas não pode ser reconhecido como testamento particular.
13: Essa conclusão é do STJ, Fátima Uchoa.
16: Um homem pediu a abertura, o registro e o cumprimento de suposto testamento contido em mensagem eletrônica programada para ser enviada 2 dias após a morte da remetente, que havia tirado a própria vida. No texto, ela manifestava o desejo de destinar aplicações financeiras a ele, amigo próximo, e parte dos recursos à entidade de caridade. A Justiça de São Paulo extinguiu o processo sem resolução do mérito. A 3ª turma do STJ manteve essa decisão, considerando que, embora seja possível flexibilizar algumas formalidades dos testamentos particulares para preservar a vontade do testador, isso não é possível sem assinatura ou outro meio seguro que confirme a autoria e validade do documento. O relator foi o ministro Moura Ribeiro.
14: Defesa eleitoral impõe limites a agentes públicos.
13: As regras começam a valer faltando 3 meses para as eleições 2026. Mariana Fabri.
17: Entraram em vigor no último sábado, 4 de julho, as principais restrições destinadas a agentes públicos no chamado defesa eleitoral. As regras para a administração pública buscam assegurar a igualdade de oportunidades entre as candidaturas. Está proibido nomear, contratar, dispensar sem justa causa ou transferir servidores públicos, transferir voluntariamente recursos da União aos estados e dos estados aos municípios, fazer publicidade institucional e pronunciamentos em rede de rádio e TV, contratar shows para inauguração de obras e nem comparecer a essas inaugurações. Canais oficiais também precisam omitir nomes, imagens ou slogans de autoridades que estejam em campanha eleitoral. As regras completas estão em tse.jus.br.
14: Legislação e jurisprudência trabalhista buscam combater a discriminação contra trabalhadores que sofrem com o alcoolismo. Além de comprometer o desempenho profissional, a saúde física e mental, a doença pode resultar em dispensa discriminatória.
13: Embora a dependência possa evoluir de forma silenciosa, ela causa a diminuição da produtividade, faltas repetidas sem justificativas, violência como assédio moral e agressões e aposentadoria precoce.
14: Quando a empresa tem conhecimento da condição, a demissão pode ser considerada discriminatória, de acordo com a súmula 443 do Tribunal Superior do Trabalho.
13: Só em 2025, dos mais de 522 mil processos julgados no TST, 3.641 foram sobre esta situação.
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14: A você, uma boa noite.
13: E até amanhã.
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1: Eu sou Paula Groba.
2: E eu sou Ricardo Nakaoka.
1: E estes são os destaques de hoje do Jornal do Senado, que começa agora.
2: Plenário analisa pena maior para violência sexual digital contra crianças.
1: Violência contra jornalistas nas eleições preocupa especialistas.
2: Prorrogadas MPs que tratam da taxa das blusinhas e de subsídios aos combustíveis.
1: Boa noite.
2: Boa noite.
1: Garantir mais recursos para ações voltadas à infância e à adolescência pode passar a ser uma prioridade no orçamento público.
2: A Comissão de Direitos Humanos do Senado aprovou um projeto que inclui políticas para crianças e adolescentes entre os investimentos obrigatórios das emendas de bancada estadual. Os detalhes com o repórter Rodrigo Rezende.
3: As emendas de bancadas estaduais são recursos do orçamento direcionados coletivamente por deputados e senadores de um mesmo estado para áreas consideradas prioritárias. A lei já prevê uma lista de setores preferenciais e um projeto da senadora Damaris Alves, do Republicanos do Distrito Federal, aprovado na Comissão de Direitos Humanos, inclui políticas públicas para crianças e adolescentes entre as urgências. O relator, senador Eduardo Girão, do Novo do Ceará, foi favorável ao projeto. Ele teve seu relatório lido na CDH pelo senador astronauta Marcos Pontes, do PL de São Paulo.
4: Ao prever expressamente as políticas públicas direcionadas a crianças e adolescentes nas ações prioritárias das emendas de bancada estadual, a proposição corrige lacuna significativa e assegura a alocação de recursos indispensáveis à promoção da dignidade e desenvolvimento pleno desse grupo vulnerável.
3: O projeto segue para análise da Comissão de Assuntos Econômicos.
1: A proteção de direitos humanos de crianças e adolescentes também foi tema de um debate na comissão.
2: Os convidados discutiram medidas para aprimorar as políticas públicas voltadas à infância e à juventude. Repórter César Mendes.
5: No debate da Comissão de Direitos Humanos, Juliana de Souza Nunes, do Instituto Mãos Solidárias, que atua no Distrito Federal, contou um pouco da sua própria história de vítima de violência.
6: Eu fui abusada pelo meu padrasto. O delegado, ele me olhou e falou o seguinte pra mim: você sabe que seu padrasto, ele pode sair. Sabe o que eu senti naquele momento? Que não tinha proteção.
5: A senadora Damaris Alves, do Republicanos do Distrito Federal, revelou ter sido ela também vítima de violência infantil.
7: A violência que sofremos na infância, ela não nos define, são as nossas escolhas. Eu também sou sobrevivente da violência.
5: Para a juíza Cati do Prado, o maior desafio do Brasil na proteção de crianças e adolescentes é transformar o sistema normativo em direitos efetivamente vividos. Renato Godoy, do Instituto Alana, defendeu a aprovação do projeto da deputada Laura Carneiro, do PSD do Rio de Janeiro, que assegura o direito das crianças à natureza, em análise na Comissão de Meio Ambiente.
1: E o Senado pode dar um novo passo no combate à violência sexual contra crianças e adolescentes na internet. Os senadores analisam nesta terça-feira um projeto que endurece as penas para esses crimes, inclusive quando há uso de inteligência artificial, e cria novos instrumentos para acelerar as investigações.
2: Outro projeto em análise no plenário nesta semana amplia a divulgação do Ligue 180, canal de atendimento e denúncia de casos de violência contra a mulher. A reportagem é de Pedro Pincer.
8: O Senado pode votar esta semana uma proposta que prevê punições mais duras para a violência sexual digital contra crianças e adolescentes, inclusive nos casos em que é utilizada a inteligência artificial. A pena atual para quem adquire, possui ou armazena material com violência sexual é de 1 a 4 anos de reclusão e multa. O projeto aumenta essa punição para 3 a 6 anos de reclusão e multa. A senadora Damaris Alves, do Republicanos do Distrito Federal, deu mais detalhes.
7: Nós vamos dar com esse projeto poder aos policiais de retirar imediatamente essa live do ar. Nós vamos dar poder com esse projeto que o agente policial, o delegado, imediatamente haja na hora de identificar uma imagem no mundo online de abuso de violência sexual contra criança e adolescente.
8: Também pode ser votada a proposta que estabelece diretrizes para as atividades de inteligência no Brasil, definindo conceitos, funções e procedimentos para obtenção, análise e disseminação de informações. Outros itens na pauta da semana tratam da transferência automática do valor da pensão alimentícia diretamente para a conta do beneficiário ou do seu representante legal, da obrigatoriedade da divulgação do serviço telefônico de denúncias de violência contra a mulher, o Ligue 180, e de um acordo de coprodução cinematográfica entre Brasil e China.
1: E o presidente do Senado, Davi Alcântara, Alcolumbre prorrogou por mais 60 dias a validade de duas medidas provisórias editadas pelo governo federal. Uma delas acaba com o imposto de importação sobre compras internacionais de até $50, conhecido como taxa das blusinhas.
2: A outra concede subvenções a produtores e importadores de combustíveis derivados de petróleo. Com a prorrogação, o Congresso terá até o fim de setembro para votar as duas propostas.
1: A segurança dos jornalistas na cobertura das eleições gerais de 2026 foi debatida no Conselho de Comunicação Social do Congresso.
2: A audiência destacou as medidas de proteção desses profissionais. Repórter Patrícia Oliveira.
0: Os participantes enfatizaram o ambiente hostil que marca a atuação da imprensa nesse período dentro e fora das redes sociais. Entre 2010 e 2022, ao menos 35 jornalistas foram assassinados no Brasil. O repórter Pedro Rafael Vilela destacou que nas coberturas eleitorais, muitas ameaças partem dos próprios políticos e assessores.
9: É retirar assuntos da agenda pública por meio da intimidação, por isso que a violência contra jornalistas tem essa dimensão política, né? Ela busca restringir a circulação de informações de interesse coletivo.
0: Daniele Reis, do Observatório da Violência contra Jornalistas, detalhou o protocolo de recebimento de denúncias e investigação dos crimes.
10: Ele institui procedimentos de preservação de prova, inclusive as provas digitais, de escuta adequada, de sigilo das fontes, com vistas à redução da impunidade.
0: Para registrar violações à liberdade de imprensa, as denúncias podem ser enviadas diretamente pelos canais oficiais do Ministério da Justiça e Segurança Pública.
1: O senador Eduardo Girão, do Novo do Ceará, defendeu a revisão da legislação sobre as bets e medidas mais rígidas para conter a expansão das apostas. Segundo ele, o crescimento do setor tem provocado graves impactos sociais e econômicos e a proibição da atividade seria a forma mais eficaz de proteger a população.
2: Os impactos das apostas esportivas no Brasil foram debatidos em audiência pública conjunta das Comissões de Direitos Humanos e de Assuntos Sociais. De acordo com o parlamentar, o encontro reuniu representantes do governo, especialistas e entidades da sociedade civil para discutir medidas de enfrentamento aos prejuízos causados pelas bets.
11: Infelizmente, falta de aviso não foi. Nós votamos contra, somos minoria, mas temos que consertar. O Senado tem que consertar isso, no meu modo de entender, proibindo a jogatina, qualquer que seja, no nosso território nacional.
1: Já o senador Romário, do PL do Rio de Janeiro, defendeu por videoconferência a aprovação da PEC, que acaba com a escala de trabalho 6-1.
2: O parlamentar que acompanha a Copa do Mundo nos Estados Unidos disse que não se licenciou do mandato para poder votar a favor da proposta, caso ela entre na pauta do plenário do Senado.
1: Todos os anos, milhares de peregrinos percorrem a pé ou de bicicleta o caminho da fé em direção ao Santuário de Aparecida. Agora, esse percurso passa a ter reconhecimento oficial como roteiro turístico.
2: A lei sancionada pelo governo e de autoria do senador astronauta Marcos Pontes fortalece o turismo religioso, cultural e rural em mais de 70 cidades de Minas Gerais e São Paulo. Os detalhes com o repórter Henrique Nascimento.
12: O Caminho da Fé agora é conhecido oficialmente como roteiro turístico. A rota reúne mais de 70 cidades de Minas Gerais e de São Paulo e tem como destino o Santuário Nacional de Nossa Senhora Aparecida, em Aparecida, no interior paulista. A lei teve origem em projeto do senador astronauta Marcos Pontes, do PL de São Paulo. Para ele, o reconhecimento pode atrair investimentos e melhorar a estrutura para os peregrinos.
13: Isso vai atrair investimentos para essas cidades, mais negócios, mais possibilidades de desenvolvimento. Nós vemos na Europa o caminho de Compostela e por que não a gente ter todo esse desenvolvimento no nosso país também.
12: O ramal principal começa em Águas da Prata, passa por cidades mineiras e paulistas e segue até Aparecida. Segundo a Polícia Rodoviária Federal, cerca de 39 mil romeiros passaram pela rodovia Presidente Dutra em 2025, no feriado de Nossa Senhora Aparecida.
2: Com edição de Paula Groba e trabalhos técnicos de João Lira, o Jornal do Senado fica por aqui. Acompanhe agora as notícias da Câmara dos Deputados. Boa noite.
1: Boa noite e até amanhã.
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15: Avança a proposta sobre adaptação de moradias às pessoas com deficiência.
16: A comissão aprova prioridade para cidades atingidas por eventos climáticos.
15: Deputados analisam criação de Força Nacional para o combate a desastres.
17: Boa noite. Projeto que institui agrupamento especial de bombeiros para combater catástrofes avança na Câmara. A repórter Maria Neves tem as informações.
18: A Comissão de Segurança Pública da Câmara aprovou o projeto do deputado Lúcio Moschini, de Rondônia, que institui uma Força Nacional Integrada de Combate a Emergências. Essa força será composta por bombeiros militares estaduais que deverão receber treinamento especializado para enfrentar qualquer tipo de desastre. Pelo texto aprovado, a Mobilização Nacional de Resposta Integrada em Desastres funcionará em regime de cooperação entre a União e os estados. Assim como ocorre atualmente com a Força Nacional de Segurança Pública, a Unidade Especial de Bombeiros deverá ser acionada pelo governador do estado atingido pela catástrofe. A atuação do grupo também poderá ser solicitada por um ministro de estado. Como explica Lúcio Moschini, o objetivo da proposta é equipar o país com um grupo de socorro treinado e com comando centralizado, capaz de dar respostas rápidas em casos de emergências.
19: Essa instituição, ela tem que ter CNPJ, ela tem que ter estrutura organizacional, ela tem que ter treinamento, tem que ter comandante e não precisa de fazer nenhum concurso. Basta que os estados se habilitem para fazer parte dessa Força Nacional, envie seus membros. Esses membros serão treinados dentro de uma instituição totalmente regulamentada, com hierarquia, e quando sim houver a necessidade, essa Força Nacional será acionada, vai tomar as providências necessárias de acordo com o desastre.
18: Ainda de acordo com o projeto aprovado, a gestão e o treinamento do grupo serão compartilhados entre os Ministérios da Integração, do Meio Ambiente e da Justiça e Segurança Pública. O financiamento virá de recursos do Fundo Nacional de Segurança Pública, do orçamento do PrevFogo, que é o Centro Nacional de Prevenção e Combate aos Incêndios Florestais, e do Sistema Nacional de Defesa Civil. Na Comissão de Segurança Pública, o relator deputado delegado Bruno Lima, de São Paulo, promoveu pequenas mudanças no texto. Dentre elas, alterou o nome do Grupamento Especial de Bombeiros. O texto inicial previa Brigada de Mobilização Nacional. Foi o relator que propôs renomear o grupo para Mobilização Nacional de Resposta Integrada em Desastres. Segundo o delegado Bruno Lima, a alteração visa adequar a iniciativa à realidade federativa e ao Sistema Nacional de Proteção e Defesa Civil. O projeto ainda passará pela análise de 4 comissões da Câmara. Se aprovado, terá de passar também pelo Senado antes de virar lei. Da Rádio Câmara de Brasília, Maria Neves.
14: Meio Ambiente.
15: Comissão aprova a proposta que prioriza municípios atingidos por desastre climático em emendas de bancadas. Vamos saber mais sobre a matéria com a repórter Júlia Lopes.
20: A Comissão de Integração Nacional e Desenvolvimento Regional da Câmara dos Deputados aprovou o projeto de lei complementar que determina prioridade nas emendas de bancada estadual ao orçamento federal para os municípios atingidos por calamidades climáticas reconhecidas pela Defesa Civil Estadual nos últimos 5 anos. As emendas de bancada são destinadas a projetos estruturantes nos estados e no Distrito Federal. Pelo texto aprovado, os recursos poderão ser direcionados a obras de infraestrutura mais resilientes, com uso de tecnologias inovadoras, sistemas eficientes de drenagem, materiais mais duráveis e soluções de energia limpa, reduzindo os impactos de eventos climáticos extremos. O relator do projeto, deputado Gabriel Nunes, do PSD da Bahia, destacou a importância da correta distribuição desses recursos para fortalecer os municípios mais vulneráveis.
4: Os municípios afetados com problemas climáticos têm diversos problemas para enfrentar. E, naturalmente, a celeridade dos recursos faz com que os prefeitos possam planejar, né, a reconstrução do seu município, possa fazer com que os recursos cheguem na ponta.
20: A proposta também ressalta que infraestruturas adaptadas às novas realidades climáticas ajudam a proteger vidas e patrimônios, além de atrair investimentos, gerar empregos e fortalecer o desenvolvimento local. Em janeiro deste ano, o Ministério da Integração e do Desenvolvimento Regional reconheceu a situação de emergência em 137 cidades afetadas por desastres, como estiagem, seca, vendavais, granizo, inundações e incêndios florestais. O Ministério lembra que municípios com reconhecimento federal de emergência ou calamidade pública podem solicitar recursos para ações de defesa civil por meio do Sistema Integrado de Informações sobre Desastres. A proposta altera a Lei Complementar 210 de 2024, que trata da apresentação e execução das emendas ao orçamento, e agora segue para análise na Comissão de Finanças e Tributação. Da Rádio Câmara de Brasília, Júlia Lopes.
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14: E tecnologia.
17: Helder Salomão, do PT do Espírito Santo, manifesta apoio ao projeto que proíbe as apostas esportivas online, conhecidas como bets. O parlamentar alega que esse tipo de jogo provoca endividamento, dependência psicológica e problemas de saúde mental.
25: Na avaliação de Helder Salomão, a regulamentação das plataformas digitais é um passo importante para combater práticas que prejudicam as famílias brasileiras. Para ele, a regulação das redes sociais não restringe a liberdade de expressão, mas coíbe o cometimento de crimes digitais.
17: Sargento Faur, do PL do Paraná, também critica as apostas online e ressalta que votou contra a proposta que regulamentou o setor. Segundo o parlamentar, as bets provocam o endividamento e prejuízos financeiros para muitas famílias brasileiras.
25: Sargento Faur alerta ainda para os riscos do jogo compulsivo. O deputado orienta pessoas com sinais de dependência a buscar ajuda profissional.
14: Educação.
17: Ranieri Paulino, do Republicanos, defende a criação da Universidade Federal do Brejo, com sede em Guarabira, na Paraíba. Segundo ele, a instituição atenderia uma demanda histórica da região e pode ampliar o acesso ao ensino superior público, além de impulsionar o desenvolvimento local.
25: Ranieri Paulino propõe ainda que o Hospital Regional Antônio Paulino Filho funcione como hospital-escola. Ele argumenta que a iniciativa contribui para qualificar o atendimento no SUS e ampliar a oferta de médicos e enfermeiros no interior da Paraíba.
14: Habitação.
17: Comissão da Câmara aprova a proposta que prioriza a adaptação de moradias para pessoas com deficiência em programas habitacionais. A repórter Sofia Peçanha tem mais informações sobre a iniciativa.
26: A Comissão de Defesa dos Direitos das Pessoas com Deficiência aprovou o projeto que sugere moradias extras para pessoas com deficiência em caso de alta demanda em programas habitacionais. A proposta altera o Estatuto da Pessoa com Deficiência, que anteriormente priorizava a pessoa com deficiência ou seu responsável na aquisição de imóvel para moradia própria, sendo reservados no mínimo 3% das unidades habitacionais. O autor do projeto, o deputado Fausto Júnior, do União do Amazonas, entende que não se trata apenas do direito à moradia, mas sim do direito à moradia digna, ou seja, um lar que seja seguro, saudável, habitável e acessível em todos os aspectos. O projeto sugere que a alteração não modifica o percentual mínimo de 3% estabelecido por lei, já que cada programa habitacional apresenta demandas específicas. O texto alerta alerta que o aumento desse percentual poderia gerar custos desnecessários aos entes federativos, sem garantir que todas as necessidades fossem efetivamente atendidas. Dessa forma, a medida propõe que, caso haja demanda superior ao mínimo estabelecido, o responsável pelo programa habitacional promova as adaptações necessárias em unidades já construídas ou em construção, garantindo assim que todas as pessoas com deficiência interessadas sejam atendidas. O deputado Duarte Júnior, do Maranhão, relator na comissão, reforçou que, em relação a edificações multifamiliares, o estatuto já prevê que a pessoa com deficiência e seu responsável tenham acessibilidade garantida nas áreas de uso comum e nas unidades habitacionais.
3: Garantir que essas construções sejam acessíveis. Mais recentemente, a gente aprovou algumas alterações no programa Minha Casa Minha Vida e um ponto que foi inserido foi exatamente esse, para que tivesse a certeza inequívoca de que essas construções fossem acessíveis e as pessoas com deficiência, no caso das moradias verticais, nos prédios, pudessem ter ali os primeiros andares, os térreos, priorização das pessoas com deficiência.
26: O direito à moradia é um direito social assegurado pela Constituição Federal e pela Declaração Universal dos Direitos Humanos da ONU, que abrange diversos fatores, como habitabilidade, acessibilidade, localização adequada, infraestrutura, dentre outros. Agora, o projeto que sugere moradias extras para pessoas com deficiência em caso de alta demanda em programas habitacionais segue para a Comissão de Constituição e Justiça. Da Rádio Câmara de Brasília, Sofia Peçanha.
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14: Votação.
25: Melchiona, do PSOL do Rio Grande do Sul, critica parte da oposição por obstruir a votação do projeto que tipifica o crime de misoginia. A deputada considera que a medida é um instrumento de combate à violência e ao discurso de ódio contra as mulheres.
6: Fernanda Melchiona também cobra o avanço de outras pautas em tramitação no Congresso, como a instalação da CPMI sobre o Banco Master e a votação do projeto que prevê a redução da escala de trabalho. Para ela, essas propostas respondem a demandas relevantes da sociedade.
25: Ismael, do PL de Santa Catarina, manifesta preocupação com a proposta que cria o crime de misoginia. Na avaliação do deputado, a redação da proposta pode gerar interpretações amplas e afetar direitos como a liberdade de expressão religiosa, de consciência e de ensino.
6: Ismael defende, então, o fortalecimento das políticas de prevenção e enfrentamento à violência contra as mulheres, com ampliação da rede de acolhimento, capacitação de agentes públicos, produção de dados, apoio às vítimas e campanhas de conscientização.
25: Carla Dixon, do PL do Rio Grande do Norte, defende projeto que cria o auxílio financeiro mensal para mães atípicas. Na explicação da deputada, a medida oferece apoio financeiro às mães que deixam o trabalho para cuidar de filhos que exigem acompanhamento permanente.
6: Carla Dixon acrescenta que o benefício seria concedido independentemente do benefício de prestação continuada, o BPC. Para ela, a medida reconhece as dificuldades enfrentadas pelas famílias atípicas e amplia a rede de proteção a essas mães.
14: Transportes.
25: Carros com mais de 5 anos de fabricação poderão ser obrigados a passar por vistoria periódica. O repórter José Carlos Oliveira tem detalhes da proposta.
7: A Câmara dos Deputados analisa o projeto de lei que estabelece a vistoria veicular periódica para carros com mais de 5 anos de fabricação. Atualmente, essa vistoria é exigida apenas em ocasiões específicas, como durante a venda do veículo. A proposta consolida no Código de Trânsito Brasileiro várias regras que hoje estão dispersas em resoluções do CONTRAN, o Conselho Nacional de Trânsito. A vistoria passaria a integrar a verificação de itens de segurança com o controle de emissão de poluentes e ruídos. Também seria exigida em casos de recuperação de veículo roubado e suspeita de clonagem. A condução de veículos sem vistoria obrigatória ou com laudo de reprovação se tornaria infração grave na carteira de habilitação, com multa de R$195 e retenção do carro até a regularização. A proposta é do deputado Fausto Pinato, que rebate algumas críticas que o texto recebeu nas redes sociais.
0: Quando eu propus esse projeto, a intenção nunca foi onerar o cidadão mais pobre, mas o problema é que eu mexi numa ferida sem querer, né? Ter um comércio de autopeça de carros mais velhos nisso e mexeu com pessoas realmente que está ligada ao crime organizado, principalmente na questão de autopeça e roubo de veículos. Então eu queria dizer ao cidadão, aquele cidadão mais pobre não onera nada.
7: A proposta de vistoria periódica para veículos com mais de 5 anos de fabricação foi aprovada na Comissão de Viação e Transporte, com ajustes feitos pelo relator deputado Cezinha de Madureira, do PSD de São Paulo. O texto está em análise agora na Comissão de Constituição e Justiça. Da Rádio Câmara de Brasília, José Carlos Oliveira.
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9: Justiça.
10: Projeto de Paulo Soares, do Podemos de São Paulo, endurece o combate à corrupção sistêmica. A proposta, segundo ele, prevê a responsabilização de agentes públicos e de pessoas envolvidas em esquemas de corrupção, com penas que podem chegar a 20 anos de prisão.
25: O parlamentar afirma que a iniciativa fortalece os mecanismos de transparência e fiscalização no poder público. Paulo Soares também defende a apuração de denúncias de corrupção e diz que pretende atuar no Congresso em defesa do combate aos desvios de recursos públicos.
10: Chico Alencar, do PSOL do Rio de Janeiro, sugere o endurecimento das regras sobre a guarda de dinheiro em espécie por agentes públicos. O deputado sustenta que valores elevados encontrados em operações policiais levantam suspeitas sobre a origem dos recursos.
25: Para Chico Alencar, a manutenção de grandes quantias de dinheiro em espécie, principalmente em períodos eleitorais, compromete a transparência da administração pública. Ele considera que a medida fortalece o combate à corrupção e aumenta a transparência na atuação de agentes públicos.
10: O Tony de Paula, do PSD do Rio de Janeiro, defende as investigações sobre supostos recursos do Banco Master destinados ao financiamento de um filme sobre Jair Bolsonaro. Ele diz que é necessário esclarecer a origem, a destinação e a aplicação dos valores envolvidos.
25: O Tony de Paula reforça que as investigações devem alcançar todos os agentes políticos, independentemente de posicionamento ideológico. Ele também manifesta confiança na condução do caso pelo ministro André Mendonça e defende a transparência na apuração dos fatos.
9: Segurança Pública.
10: Messias Donato, do União do Espírito Santo, defende o enquadramento das facções criminosas, como o PCC e o Comando Vermelho, como organizações terroristas, frente à decisão do governo estadunidense de sancionar cidadãos e empresas brasileiras ligadas a esses grupos.
25: Na opinião de Messias Donato, a medida é urgente para sufocar os negócios ilícitos dessas organizações no país. O congressista critica ainda a relutância do governo brasileiro em classificar como terrorismo as táticas de pânico e de submissão que esses grupos impõem à sociedade.
10: Termina agora o Jornal Câmara dos Deputados, produzido pela Rádio Câmara, com trabalhos técnicos de Everson Urani e apresentação de Val Monteiro e Márcio Aquilissardi. Uma boa noite para você.
25: Você fica com as notícias do Tribunal de Contas da União. Boa noite.
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2: 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Boa noite.

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1: A partir de agora, tá no ar pra você o nosso Relax 89. Eu, Wellington Ferreira, tô aqui junto com você na nossa GQFM, líder absoluta em audiência em toda a Bahia. Hoje, segunda-feira, começando mais uma semana, graças ao nosso bom Deus, mais uma semana de muita música, né? E claro, a partir de agora, a boa música no nosso Relax 89.
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0: Eu disse pra você que era rapidinho, já tô de volta. 8846-1549.
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0: Tá gostando, hein? Ele quer que você se encontre. Uma ótima noite. Obrigado pela audiência, obrigado pela sintonia. Aumente o volume do rádio porque, né, a emoção, né, boa música continua daqui a pouquinho. José Araújo e os Songs by Night.
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